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1: Olá, boa noite.
2: Boa noite para você que nos acompanha em todo o país.
1: Quinta-feira, 20 de agosto de 2026.
2: Vamos aos destaques do dia.
1: Estratégia brasileira para inteligência artificial.
2: Ações incluem a compra de um supercomputador para processamento de IA, formação de profissionais e transferência de tecnologia.
1: Transferência eletrônica de veículos.
2: Nova resolução estabelece regras para a operação digital de compra e venda de carros.
1: E vamos saber mais sobre a atualização da Lei Seca com o secretário nacional de trânsito, Adroaldo Catão.
3: Prever a possibilidade de certificar os chamados drogômetros, equipamentos para aferir a presença de outras substâncias que estão, no momento da abordagem, atrapalhando a capacidade psicomotora e impedindo direção mais segura.
2: Setor elétrico se prepara para efeitos do El Niño.
1: A atuação quer dar mais segurança ao sistema. Luciana Colares de Holanda.
4: Para aumentar a segurança do sistema, o Comitê de Monitoramento do Setor Elétrico aprovou a antecipação de 1,8 gigawatts de capacidade.
2: E você vai saber como escolher eletrodomésticos e eletrônicos mais econômicos para a sua casa.
1: Na apresentação da Voz do Brasil, Luciana Vasconcelos e Luciano Seixas.
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1: Um supercomputador para desenvolver inteligência artificial em grande escala.
2: Além de parcerias com outros países para capacitação e desenvolvimento dessa tecnologia.
1: Ações anunciadas hoje que fazem parte do Plano Brasileiro de Inteligência Artificial.
5: Entre as ações anunciadas nesta quinta-feira, está a aquisição por meio de edital competitivo de um supercomputador para treinar modelos e desenvolver inteligência artificial em larga escala. O equipamento vai alcançar cerca de 7.200 petaflops, ou seja, será capaz de fazer cerca de 7,2 quintilhões de operações matemáticas em apenas um segundo e deve figurar entre as 10 maiores máquinas do mundo em capacidade de processamento de IA. A ministra da Ciência, Tecnologia e Inovação, Luciana Santos, detalha o impacto da inteligência artificial na vida das pessoas.
6: Para que essa supercomputação? É para desenvolver vacinas e medicamentos. É para poder garantir antecipação das chuvas e secas. É para poder melhorar a produtividade da indústria brasileira. E em tudo isso, o IA vai nos ajudar. O supercomputador não serve apenas para fazer conta mais rápido. Ele serve para transformar problemas que levariam décadas para resolver coisas do dia a dia do povo brasileiro.
5: O supercomputador será instalado no Parque Tecnológico Augusto Severo, na Universidade Federal do Rio Grande do Norte. O estado foi escolhido devido ao grande potencial energético. A presidente do Conselho de Administração do Parque, Ângela Maria Paiva Cruz, explica o que a chegada do equipamento vai representar para a região.
7: A instalação do supercomputador no Rio Grande do Norte demonstra que a ciência brasileira se fortalece quando alcança diferentes territórios, mobiliza talentos e transforma conhecimento em oportunidades para a sociedade.
5: As ações integram o Plano Brasileiro de Inteligência Artificial. Também foi anunciado o início da estruturação de uma nuvem brasileira por meio de uma parceria entre os setores público e privado. O objetivo é criar uma alternativa nacional para armazenar e processar dados e sistemas, como explica Esther Dueck, ministra da Gestão e da Inovação em Serviços Públicos.
7: O serviço na nuvem ainda é prestado por uma empresa estrangeira. Tem uma chinesa e 5 americanas, mais ou menos. São 6 empresas no mundo que são capazes de operar um serviço de nuvem com todos os serviços que estão embutidos ali. O que a gente está fazendo aqui é que a gente quer criar uma capacidade nacional de fazer o serviço de nuvem.
5: Também foi anunciada cooperação tecnológica com empresas da China para desenvolver modelos de IA em língua portuguesa e capacitar 3 mil brasileiros em 5 anos. O Brasil fará ainda parceria com a Espanha para aumentar a capacidade brasileira de desenvolver chips. Reportagem Gabriela Noronha.
2: Atenção, motoristas de táxi e aplicativos interessados em comprar um carro.
1: O valor do financiamento para quem está cadastrado no Move Brasil aumentou de 150 para 200 mil reais.
2: É o que determina a portaria publicada pelos Ministérios do Desenvolvimento, Indústria, Comércio e Serviços e do Ministério da Fazenda.
1: A nova portaria também inclui entre os veículos elegíveis os híbridos, com diferentes combinações de fontes de energia, integrando motor elétrico e motor a combustão, que utilize álcool, gasolina ou ambos.
2: A elevação do teto e a inclusão de outros veículos híbridos amplia a oferta, mantendo os critérios de sustentabilidade e eficiência energética, como explica Wallace Moreira, secretário de Desenvolvimento, Indústria, Inovação, Comércio e Serviços.
8: Atualizar esse valor para que os trabalhadores possam ter acesso a esses modelos de carros é fundamental. O taxista, ele consegue comprar um carro com preço acima de 150 mil e com descontos que ele tem fica abaixo de 150. Como o programa ele contabiliza o preço que está na nota fiscal, o trabalhador de aplicativo fica numa desvantagem. Isso corrige ali e contribui para que esses trabalhadores possam comprar esses carros. Os critérios para acessar o programa continuam os mesmos, assim como os critérios de habilitação ao programa também não alteram.
1: Para solicitar adesão ao programa, acesse movebrasil.sistema.gov.br.
2: E Luciano, quem pretende comprar ou vender um carro usado vai poder agora fazer todo o processo por meio digital.
1: Uma nova resolução do Conselho Nacional de Trânsito autoriza a transferência de veículos de forma 100% eletrônica.
2: O procedimento vai reunir em uma única plataforma a assinatura do documento, a quitação de débitos e pagamentos de taxas.
1: Outra novidade é a modalidade de transferência custodiada, quando a liberação de recursos fica condicionada aos requisitos da transação.
9: A norma cria três modalidades de transferência de propriedade: convencional, eletrônica e eletrônica custodiada. Na modalidade eletrônica, as etapas do processo poderão ser realizadas digitalmente com integração ao Renavan, desde que seja feita a vistoria do veículo, entre outras exigências previstas. Quando estiver disponível, comprador e vendedor poderão realizar em um mesmo fluxo eletrônico etapas como o registro da negociação, a assinatura eletrônica da transferência, a consulta e o pagamento de débitos e taxas dos DETRANs estaduais e a conclusão da mudança de propriedade. Já na modalidade de transferência eletrônica custodiada, será possível manter em custódia o valor da negociação do bem durante a operação. Atualmente, a transferência de propriedade já conta com instrumentos digitais. Com a nova resolução, foram estabelecidas as condições para integrar essas etapas em um fluxo eletrônico vinculado ao Renavan. As operações também ficarão mais seguras com requisitos de segurança definidos pela norma, como autenticação individual e multifator, rastreabilidade, trilhas de auditoria e mecanismos de prevenção e detecção de fraudes. Daniele Popov para a Voz do Brasil.
2: A fiscalização de trânsito poderá usar agora novos equipamentos para detectar, além do consumo de álcool, também o uso de drogas pelos motoristas.
1: A mesma resolução do Conselho Nacional de Trânsito, que atualizou a Lei Seca, estabeleceu ainda algumas mudanças nos procedimentos para testar os condutores.
2: Esse teste será feito em uma triagem inicial, com equipamentos mais sensíveis, e em caso positivo, em uma segunda etapa com o bafômetro.
1: O secretário nacional de trânsito, Adroaldo Catão, conversou comigo e Mariana Jungmann mais cedo e explicou o que muda e o que permanece igual na fiscalização sobre o consumo de álcool e drogas. Acompanhe.
10: Secretário Adroaldo Catão, seja muito bem-vindo à Voz do Brasil. Vamos falar dessa atualização sobre as regras da Lei Seca, que foram aprovadas recentemente. O que o senhor destaca como mudanças mais importantes?
3: Olha, eu destaco dois pontos importantes. Primeiro, isso que você falou bem, é uma atualização, né? A Lei Seca está completando aí 18 anos de muito sucesso e era o momento de fazer algumas modificações no âmbito da resolução do contrato. Ou seja, tudo que está na lei, no Código de Trânsito, permanece. Tá? O que a gente fez foi atualizar alguns procedimentos. Eu destaco dois pontos. O primeiro é o seguinte, o cidadão que for abordado inicialmente, ele agora vai poder fazer uma espécie de pré-teste, uma triagem. Né? Isso facilita também o trabalho dos policiais, dos agentes. Por quê? Porque o cidadão que vai fazer aquele teste inicial, ele somente se for detectado algum indício de álcool, né, nesse primeiro teste, é que ele vai ser encaminhado ao uso do etilômetro oficial, que é esse que vai gerar, de fato, uma eventual penalidade. Isso facilita o trabalho também das polícias, evita filas, né, congestionamentos. Esse é um tipo de procedimento que, inclusive, algumas polícias já utilizam, tá? Mas isso não estava previsto na norma, isso gerava alguma insegurança jurídica. Então, a gente fez essa atualização, que é justamente para dar segurança jurídica, tanto para o cidadão quanto para o agente. Isso também permite que haja um tempo, né, entre o primeiro teste e um eventual segundo teste, para aqueles casos que muitas vezes geravam, inclusive, algumas manchetes sensacionalistas na imprensa, dizer assim, olha, o cidadão usou enxaguante bucal, vai aparecer álcool na boca, e a gente sabe que não é bem assim, porque esse álcool ele não permanece na boca muito tempo. Então, o tempo entre fazer um primeiro teste e um segundo será suficiente para tirar qualquer dúvida, né? Porque o objetivo, obviamente, da lei seca não é pegar quem usa enxaguante bucal, mas sim quem bebeu e está dirigindo e, portanto, pode ter a sua capacidade de dirigir alterada. E o segundo ponto que eu destaco é a previsão dos equipamentos que têm sido chamados popularmente de drogômetros, né? Que são equipamentos que visam a detectar o uso de outras substâncias, que é a expressão que o Código de Trânsito utiliza. Tem o álcool e tem outras substâncias que também podem causar dependência e alteração da capacidade psicomotora. Então, a previsão desses equipamentos dá também segurança jurídica para que, a partir de agora, o Inmetro possa certificar esse tipo de equipamento, que, a partir daí, vai poder ser utilizado também nas operações lei seca para detectar não só o álcool, mas também essas outras substâncias que também levam a um risco, né? Dirigir tendo usado drogas ou usado esse tipo de substância, obviamente, leva a um risco à sociedade.
1: Secretário, as novas normas também prevêem que o agente de fiscalização deverá registrar pelo menos 2 sinais observados que confirmem a alteração da capacidade psicomotora do condutor. Antes, só o teste de alcoolemia era usado. Qual a importância desse registro adicional se já tem o bafômetro?
3: Não, na verdade, não é um registro adicional. É um ou outro. O que que acontece? Você pode usar já era assim, tá? Isso é importante dizer. Hoje, já está previsto na lei que o agente ele pode detectar comportamentos que mostrem que o cidadão está com seu comportamento alterado, né? Pelo uso de drogas ou álcool, mesmo que ele se recuse ao uso do bafômetro, do etilômetro ou, no caso agora, do chamado drogômetro. O que a resolução fez foi dar mais procedimento, mais clareza, para evitar contestações posteriores na justiça. Então, isso dá mais transparência também e aumenta a capacidade do Sistema Nacional de Trânsito de aferir esses dados, né? Isso também é muito importante. Então, é obrigatório agora que se coloque pelo menos 2 comportamentos alterados para que isso seja mais explicitado, mais transparente. Mas continua como é hoje. Basta o uso do etilômetro ou, no caso agora, quando houver o equipamento, o uso do chamado drogômetro. Essa situação acontece quando o agente, mesmo diante da recusa, detecta que há um comportamento claramente indicando o uso de álcool ou de outras substâncias.
10: E houve mudanças aí, secretário, em relação aos procedimentos quando o condutor se recusa a fazer o bafômetro ou continua como era antes, mesmo se recusando, ele vai sofrer as penalidades?
3: Continua exatamente como era antes, não mudou nada nisso aí, a lei continua valendo, tá? Não houve nenhuma modificação, ou seja, se o cidadão se recusar, seja ao usar o etilômetro ou outro equipamento, ele vai responder pela recusa, que é uma infração específica, que é aquela que lhe dá multa de quase R$3.000 e lhe submete a uma suspensão da sua CNH. Então, realmente, é um procedimento que continua do jeito que está hoje e o cidadão tem que saber que ele pode, obviamente, se recusar, mas se ele se recusar, ele está sujeito a esse tipo de infração. Lembrando que mesmo que ele se recuse, e além de levar multa, se ele tiver com comportamentos que demonstrem que ele está embriagado ou sob uso de outra substância, também continua a responsabilidade do agente de detectando que isso aconteceu, enquadrá-lo eventualmente, se for o caso, também como crime.
1: Então, secretário, não muda nada em relação às obrigações e direitos dos condutores, né? A resolução não estabelece nenhum novo tipo de infração, certo?
3: Certo, exatamente. Não muda a infração continua a mesma, a infração está prevista no Código de Trânsito. O que a resolução faz é isso, atualizar procedimentos, dar mais segurança jurídica e prever a possibilidade de certificar os chamados equipamentos drogômetros, os chamados drogômetros, equipamentos para aferir a presença de outras substâncias que estão, no momento da abordagem, atrapalhando a capacidade psicomotora do

0: forçar a segurança no fornecimento de energia.
1: As estratégias foram discutidas durante um evento promovido pela Agência Nacional de Energia Elétrica, ANEEL.
2: O risco de eventos climáticos extremos coloca o planejamento como uma das prioridades para o setor elétrico. A preocupação é reduzir os impactos de um possível El Niño intenso sobre o sistema, especialmente nas regiões mais vulneráveis, como explica Sandoval Feitosa, diretor-geral da Agência Nacional de Energia Elétrica, a ANEEL.
3: Projeções internacionais da Administração Nacional Oceânica e Atmosférica dos Estados Unidos estimam elevada probabilidade, mais de 90%, de um El Niño muito forte para ocorrer entre outubro e dezembro de 2026, reforçando a necessidade de preparação antecipada.
2: Para aumentar a segurança do sistema, o Comitê de Monitoramento do Setor Elétrico aprovou a antecipação de 1,8 gigawatts de capacidade. Essa quantidade pode abastecer mais de 1,5 milhão de residências ou alimentar grandes complexos industriais e cidades de grande porte. As distribuidoras de energia planejam investir cerca de 20 bilhões de reais na modernização das redes, enquanto o Operador Nacional do Sistema Elétrico, ONS, lançou um portal para acompanhar diariamente a evolução do fenômeno. No norte, a ANEEL também antecipou recursos para a compra e a estocagem de combustível antes da redução do nível dos rios. Para o secretário nacional de Energia Elétrica do Ministério de Minas e Energia, João Daniel Cascalho, a atuação conjunta é fundamental para enfrentar o cenário.
4: É isso que fortalece o setor, atuação coordenada, preventiva, antecipada e com ações efetivas. Por isso que, quando eu vejo aqui um painel com geração, transmissão, distribuição, agência de águas, defesa civil, Agência Nacional de Energia Elétrica, eu vejo que é assim que a gente atua de uma forma coordenada, com ações efetivas.
2: A articulação do Ministério de Minas e Energia com a ANEEL, a Agência Nacional de Águas e a Defesa Civil inclui ainda leilões de potência, monitoramento por satélite para prevenção e combate a queimadas e medidas relacionadas à vazão de Belo Monte. Reportagem Luciana Colares de Holanda.
0: Vamos continuar falando aí, Luciana, sobre energia, dessa vez dentro de casa, a economia dentro de casa.
1: Pois é, Luciana, na hora de comprar eletrodomésticos, por exemplo, existe uma etiqueta em formato de lâmpada nas cores preta e amarela.
0: É o selo Procel, uma referência para quem busca economia na conta de luz e mais eficiência energética.
1: Os detalhes você vai ouvir agora na reportagem de Márcia Fernandes.
5: O selo Procel de Economia de Energia ajuda a identificar produtos com maior eficiência energética. Ele é concedido aos equipamentos classificados pelo Inmetro na categoria A, que é a nota máxima concedida pelo Instituto, e indica aparelhos mais econômicos, como explica o diretor do Departamento de Informações, Estudos e Eficiência Energética do Ministério de Minas e Energia, Sérgio Aire Moraes.
6: É uma espécie de medalha. Eu sei que, ao adquirir um determinado equipamento com o selo Procel, dentre todos os equipamentos classificados como A, ele é mais eficiente. Então, eu estou no topo da categoria. Então, cumpre esse papel de informar o cidadão que aquele determinado equipamento tem um reconhecimento, um mérito maior de eficiência.
5: O selo funciona como um indicativo para os consumidores que buscam economia na conta de luz. O biólogo Sinomar Fonseca foi com a família a uma loja em Brasília procurar uma geladeira e uma máquina de lavar e levou em conta o consumo de energia na hora da compra.
7: Eu sempre olho e tomo cuidado de entender, né, o que está sendo a mensagem que está sendo passada. E os selos, eles têm um indicativo, né, para mostrar esse consumo. Tento sempre escolher o melhor consumo, né?
5: Podem levar o selo outros produtos, como lâmpadas, ar-condicionado, ventilador, televisões e eletrodomésticos em geral. O selo Procel estende-se também às edificações, para indicar aquelas que oferecem melhor desempenho energético e economizam mais, como explica Sérgio Aire Moraes, do Ministério de Minas e Energia.
6: Ela tem que ser eficiente nos seus sistemas.

0: sistemas de iluminação, de ar-condicionado e a própria estrutura envoltora da edificação, piso, parede, teto, elas têm que apresentar um melhor desempenho. Aí sim passa a ter uma autorização de exibir essa placa do selo Procel na entrada da edificação.
1: Antes de receberem o selo, os produtos passam por testes e avaliações técnicas em laboratórios. Vale lembrar que, além da diferença na conta de luz, produtos e edificações que trazem o selo Procel têm menores custos de operação e manutenção e contribuem para um uso mais racional dos recursos naturais, já que consomem menos energia para realizar a mesma função. Reportagem, Márcia Fernandes.
2: Produtores rurais, pesquisadores e consumidores contam agora com uma plataforma para acompanhar preços de alimentos e previsão de safras.
3: A Companhia Nacional de Abastecimento, a Conab, lançou uma nova versão do Portal das Informações, que reúne em um único endereço mais de 80 painéis e serviços agropecuários.
2: O gerente de dados e inteligência da Conab, Herbert Filgueiras, explica o impacto dessa modernização do serviço.
4: A reformulação do portal nasceu assim, com o objetivo de democratizar o acesso aos dados e informações que a Conab produz, né? E às vezes esses dados ficavam pulverizados, né? E difícil de encontrar. A gente consolidou diferentes ambientes distintos, modernizamos as interfaces de acesso com o objetivo de fortalecer o processo de governança da informação de dados, né?
3: Acesse a plataforma em portal de informações, tudo junto sem cedilha e tio, .conab.gov.br.
2: Celular, redes sociais e inteligência artificial já fazem parte da rotina de crianças e adolescentes.
3: E com tantos desafios no ambiente digital, professores também precisam estar preparados para orientar os estudantes sobre segurança, privacidade e uso responsável da tecnologia.
2: Uma formação gratuita e online oferece ferramentas para ajudar os educadores a levar esse debate para a sala de aula.
5: O uso excessivo de celulares, redes sociais e inteligência artificial por crianças e adolescentes desafia pais e professores. Para ajudar a orientar os jovens no mundo conectado, o Ministério da Educação e a SaferNet Brasil, com apoio do governo do Reino Unido e da Meta, oferecem a segunda edição do curso gratuito Segurança e Cidadania Digital em Sala de Aula. A formação online é voltada para educadores das redes pública e privada. Com 40 horas, o curso aborda temas como tempo de tela, cyberbullying, proteção de dados e fake news, como explica a coordenadora-geral de Educação Digital do MEC, Ana Dalfabro.
6: Ele trata de temas sobre segurança e privacidade na internet. A gente sabe, né, a crescente violência que as crianças têm sofrido dentro do ambiente digital. Então, um curso super importante para esse público. Fala também sobre a necessidade de empatia, respeito nas redes, né, nessa convivência hoje dentro do mundo digital. Então, de fato, um curso muito útil para os professores hoje, dado o dia a dia deles em sala de aula. Curso todo online, os professores conseguem fazer no seu ritmo, né, na hora que funciona melhor para parar e conseguir se dedicar a uma formação. Então, bem mão na massa.
5: Para fazer o curso, acesse o site avamec.mec.gov.br, faça o login com sua conta gov.br e busque por Segurança e Cidadania Digital em Sala de Aula, segunda edição. Depois, basta clicar em inscrever-se e começar as aulas. Reportagem Gilberto Evangelista.
3: Profissionais que ainda não têm curso superior ou que possuem graduação em área diferente daquela que atuam podem concorrer a bolsas integrais de licenciatura pelo PRILEI, um programa de formação inicial e continuada de professores.
2: Podem concorrer também a bolsas integrais de licenciatura aqueles que tiveram bom desempenho no Enem.
3: As bolsas são oferecidas por universidades federais, estaduais e instituições privadas sem fins lucrativos que participam do programa.
2: Para aderir ao PRILEI, as instituições privadas de educação superior devem acessar o Sistema Integrado de Monitoramento, Execução e Controle em cimec.mec.gov.br.
3: E essas foram as notícias do Governo Federal.
2: Uma realização da Secretaria de Comunicação Social da Presidência da República.
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2: Fique agora com as notícias do Poder Judiciário e do Congresso Nacional. Boa noite.
3: Boa noite, até amanhã.
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9: STF encerra amanhã julgamento da denúncia contra ex-deputados estaduais Rodrigo Bacelar e TH Joias do Rio de Janeiro.
10: STJ reafirma que envio de pornografia pela internet pode configurar importunação sexual.
11: Caixa Econômica Federal vai ter de pagar horas extras à bancária que não era obrigada a registrar ponto.
10: Boa noite, eu sou o Arthur Filho.
12: E eu sou Walter Lima.
10: A primeira turma do Supremo Tribunal Federal aceitou denúncia contra o ex-presidente da Assembleia Legislativa do Rio, Rodrigo Bacelar, e o ex-deputado estadual Tiago Raimundo dos Santos Silva, conhecido como TH Joias.
11: O julgamento acontece em sessão virtual da primeira turma, que termina amanhã, mas todos os votos já foram apresentados.
10: Eles são acusados de obstrução de investigação em um caso que envolve o vazamento de informações sigilosas da Operação Zargum, que investigava a atuação do Comando Vermelho e conexões com agentes públicos no Rio de Janeiro.
11: Bacelar e TH Joias são acusados de repassar informações sigilosas sobre a operação contra criminosos.
10: Crime de importunação sexual também pode ser praticado pela internet sem que haja contato direto.
11: Esse entendimento foi reafirmado pelo STJ. Fátima Uchoa.
13: Um homem enviou imagens íntimas a várias vítimas. Ele foi condenado por perseguição e importunação sexual a 4 anos e meio de reclusão em regime inicial semiaberto, mas o Tribunal de Justiça do Rio de Janeiro avaliou que o crime de importunação exigiria contato físico. No entanto, a 5ª turma do STJ restabeleceu a condenação do homem por entender que tal delito pode ser cometido por meio de recursos tecnológicos, sem que haja contato físico entre o criminoso e a vítima. Segundo o relator ministro Joel Ilan Paciornik, o crime de importunação sexual pode ser caracterizado pelo simples envio de fotos ou vídeos pornográficos sem o consentimento da vítima, o que foi verificado nessa ação penal.
10: A Caixa Econômica Federal vai ter de pagar horas extras a uma bancária que não era obrigada, por regra interna, a registrar o ponto.
11: A 7ª turma do TST decidiu que essa condição não afasta a obrigação da empresa de controlar a jornada. Samanta Flor.
14: A bancária afirmou que trabalhava das 8 da manhã às 8:30 da noite. A Caixa disse que ela cumpria jornada menor e que, por ser considerada funcionária que exerce um cargo de confiança, o registro de ponto era opcional. Mas o banco não apresentou os controles de jornada. Para a 7ª turma do TST, nessa situação, vale a suposição de que o horário informado pela trabalhadora é verdadeiro. A decisão foi unânime.
10: Justiça estabelece medidas para reforçar controle sobre mineração na APA do Tapajós, no Pará.
11: Decisão atende a pedidos feitos pelo Ministério Público Federal. Sabrine Menezes.
15: Com a sentença, se torna obrigatória a autorização prévia do ICMBio para iniciar o processo de lavra. Apenas o título minerário, concedido pela Agência Nacional de Mineração, não é mais suficiente. A Justiça também aprovou um acordo entre o MPF e o ICMBio que amplia a fiscalização e a proteção da unidade de conservação. A ação foi ajuizada pelo MPF em 2024, após identificar problemas na comunicação e na articulação entre os órgãos responsáveis pela regulação da mineração e pela proteção ambiental da APA.
10: Tribunal Superior Eleitoral proíbe Pablo Marçal de usar recursos oficiais para a campanha.
11: Decisão foi tomada na sessão desta quinta-feira e vale até o julgamento do mérito do registro de candidatura de Marçal. Guilherme Firmino tem mais informações.
16: O plenário do TSE deferiu tutela de urgência e proibiu Pablo Marçal de usar recursos públicos na campanha eleitoral. Marçal também foi vetado de participar da propaganda eleitoral gratuita no rádio e na televisão e de debates. No processo, o Ministério Público Eleitoral alega que Pablo está inelegível até 2032 e que não cumpriu o prazo mínimo de 6 meses de filiação ao PRTB para disputar as eleições. A decisão dessa quinta não antecipa o julgamento de registro de candidatura de Pablo Marçal, que ainda vai ser julgado pela Justiça.
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10: A você, uma boa noite.
11: E até amanhã.
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18: Eu sou Humberto Pinheiro e estes são os destaques de hoje do Jornal do Senado, que começa agora. Aumento de acidentes com motociclistas de aplicativos gera resposta do Senado. 7 organizações internacionais vão acompanhar as eleições de outubro no Brasil. Projeto torna obrigatória a orientação vocacional para jovens em medidas socioeducativas. Boa noite. O número de acidentes envolvendo motociclistas em atividade profissional cresceu 34,92% entre 2023 e 2025, segundo dados do Ministério Público do Trabalho. Diante desse cenário, projetos em análise no Senado propõem mudanças nas regras da atividade, incluindo a adoção de seguros obrigatórios e alterações nas exigências para a obtenção da Carteira Nacional de Habilitação. O repórter Douglas Castilho traz os detalhes.
19: Elvis Macedo, garçom morador do Rio de Janeiro, se dirigia da Zona Sul Carioca à cidade vizinha Niterói quando a moto que o levava se chocou com um carro, causando traumatismo craniano e a ruptura do fêmur. Elvis relatou sua experiência e chamou atenção para a observação no hospital de casos semelhantes ao seu.
20: Eu fiquei numa ala onde havia mais ou menos umas 20 pessoas que tinham o mesmo problema que o meu, se acidentaram de moto. E eu acho que esse assunto das motos por aplicativo devem ser discutidos mais nos meios políticos, que deve haver algum tipo de lei.
19: A percepção de Elvis é amparada por dados do Ministério Público do Trabalho, que demonstram que o crescimento nas notificações de acidentes de trabalho com motos aumentou 34,92% entre os anos de 2023 e 2025. Diante desse cenário, senadores apresentaram nos últimos anos projetos de lei regulamentando a profissão e garantindo mais segurança aos motoristas. Um deles obriga as empresas de tecnologia a fornecerem seguro de acidentes pessoais para os seus entregadores. Outro texto prevê a necessidade de um motociclista ter sua carteira de habilitação com a observação de que exerce atividade remunerada, o que gera novas obrigações ao piloto. Ambos os projetos aguardam votação nas comissões.
18: Democratizar o acesso aos investimentos e incentivar o pequeno investidor são objetivos de projeto de lei pronto para ser votado na Comissão de Educação. De autoria da senadora Jussara Lima, do PSD do Piauí, a proposta cria a Semana Nacional do Pequeno Investidor, na segunda semana de outubro, com ações de educação financeira, como seminários, palestras e debates. Segundo o texto, a iniciativa busca ampliar o conhecimento sobre finanças pessoais e estimular decisões baseadas em informações confiáveis. Para o senador Flávio Arnes, do PSB do Paraná, a medida também pode contribuir para reduzir golpes contra pequenos investidores. E a Comissão de Constituição e Justiça analisa o projeto de lei que torna obrigatória a orientação vocacional para adolescentes que cumprem medidas socioeducativas. A proposta já recebeu parecer favorável na Comissão de Educação. A reportagem é de Bruno Lourenço.
21: O projeto de lei inclui testes de aptidões, interesses e habilidades nos programas de atendimento socioeducativo. A regra valerá tanto para jovens que cumprem medidas em regime de semi-liberdade, quanto para aqueles que se encontram internados. A proposta já passou pela Comissão de Educação e Cultura, quando a senadora Tereza Leitão, do PT de Pernambuco, destacou que a capacitação profissional é essencial para afastar os jovens do crime.
22: A escolarização e a profissionalização do adolescente em conflito com a lei são, portanto, pilares desse sistema, pois funcionam como instrumento de ressocialização e de construção de projetos de vida que afastem o jovem da reincidência infracional.
21: Depois da CCJ, o texto vai ao plenário do Senado.
18: Nas redes sociais, a liberdade de expressão convive diariamente com a circulação de informações falsas e discursos de ódio. Encontrar um equilíbrio entre garantir o direito de se manifestar e combater conteúdos que podem causar danos foi o desafio discutido pelos senadores na Comissão de Educação. Durante a audiência, foi apresentado o programa Senado Verifica, um canal de interação do Senado com o cidadão para a checagem de informações publicadas em qualquer meio de comunicação. Repórter Rodrigo Rezende.
0: O senador Paulo Paim, do PT do Rio Grande do Sul, afirmou que discutir limites para o conteúdo publicado nas redes sociais envolve também o debate sobre liberdade de expressão e censura.
1: Defendemos a liberdade de expressão, que é um direito fundamental. O que precisamos é de um ambiente em que as pessoas possam debater, divergir, defender suas posições, sem transformar o outro no inimigo.
0: Frederico Franco Alvim, representante da Assessoria Especial de Enfrentamento à Desinformação do Tribunal Superior Eleitoral, ressaltou que as redes sociais podem prejudicar a democracia ao destacar determinados temas em relação a outros.
4: O fato é que a gente também tem dentro das redes sociais uma realidade deturpada, porque a realidade, a complexidade da realidade não cabe num feed de rede social.
0: Maria Laura Soares e Silva, jovem senadora do estado do Rio de Janeiro, afirmou que a velocidade de mudança das tecnologias exige iniciativas rápidas.
23: A inteligência artificial, em questão de 2-3 anos, avançou de forma inexplicável. E hoje é um realismo surreal, onde você nem consegue mais identificar o que é verdade e o que não é.
0: Durante a audiência, foi apresentado o programa Senado Verifica, um canal de interação do Senado com o cidadão, destinado à checagem de informações publicadas em qualquer meio de comunicação.
24: Eleições 2026.
18: O Tribunal Superior Eleitoral confirmou que pelo menos 7 organizações internacionais vão acompanhar as eleições de 2026 no Brasil. OEA, União Europeia e Parlaçul estão entre as entidades convidadas para acompanhar a preparação, a votação e a apuração. Repórter Pedro Pincer.
25: Foram convidadas oficialmente a Organização dos Estados Americanos, a União Europeia, a Liga dos Estados Árabes, a Rede dos Órgãos Jurisdicionais e de Administração Eleitoral dos Países de Língua Portuguesa, a União Interamericana de Organismos Eleitorais e a Rede Mundial de Justiça Eleitoral, além do Parlaçul. O presidente do TSE, ministro Nunes Marques, reafirmou a segurança e a credibilidade dos sistemas e dos processos eleitorais brasileiros.
26: O Brasil tornou-se, ao longo das últimas décadas, uma referência mundial na realização de eleições. A vanguarda entre as democracias representativas contemporâneas é resultado da contínua e paulatina construção de um processo eleitoral eficiente, ancorado em normativos modernos e em sistemas tecnológicos capazes de garantir a transparência, a segurança e a credibilidade das eleições.
25: Na prática, as missões de observação eleitoral são tidas como pilares de confiança pública. Os relatórios independentes produzidos pelas comitivas avaliam a integridade dos sistemas e o cumprimento da legislação, sugerindo melhorias contínuas.
18: E você conhece o termo afroconveniência? É quando uma pessoa branca se declara negra para obter algum tipo de vantagem, como reserva de vagas nas universidades, por exemplo. Mudanças na declaração de cor de candidatos desde a aprovação de cotas para campanhas reacenderam o debate sobre a afroconveniência no contexto eleitoral. Quem explica é a repórter Marcela Diniz.
27: Dados preliminares do Tribunal Superior Eleitoral mostram que as candidaturas negras são maioria nas eleições de 2026, representando 49,9% do total. O aumento do número de pessoas que se declaram pretas ou pardas pode estar relacionado à maior identificação racial. Mas essa autodeclaração nem sempre corresponde à experiência de sofrer racismo ou à percepção das desigualdades sociais relacionadas à raça. Nesse contexto, aparece o conceito de afroconveniência, usado para descrever casos em que uma pessoa se declara negra para obter benefícios de políticas afirmativas como as cotas raciais. O senador Paulo Paim, do PT do Rio Grande do Sul, lembra que desde a emenda constitucional 133 de 2024, os partidos políticos devem destinar no mínimo 30% de recursos dos fundos eleitoral e partidário para candidaturas de pessoas pretas e pardas. É aí que a afroconveniência aparece como estratégia de campanha.
28: Muito
2: muitos que nunca se identificaram como negro passam a partir desse momento a assumir uma negritude, entre aspas, para que eles tenham direito a um financiamento maior para a sua campanha e também mais espaço na televisão. Você está tirando um percentual daqueles que realmente sofreram o preconceito nesse país.
27: De 2022 a 2026, 786 candidatos mudaram sua declaração de cor junto ao TSE. A maioria transitou de branco para pardo.
18: Com edição de Paulo Groba e trabalhos técnicos de João Lira, o Jornal do Senado fica por aqui. Acompanhe agora as notícias da Câmara dos Deputados. Boa noite e até amanhã.
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5: Projetos de lei ampliam o alcance do benefício de prestação continuada.
6: Comissões debatem limites para reajustes anuais nas alíquotas do IOF.
5: Parlamentares defendem políticas para combater a violência de gênero.
7: Boa noite. Carol D'Artora, do PT do Paraná, defende o avanço de proposta em debate na Câmara que criminaliza a misoginia. A deputada também apresentou projetos para ampliar o enfrentamento no ambiente digital, com punição a grupos organizados que financiam conteúdos de ódio contra as mulheres.
5: Carol D'Artora destaca que suas propostas também tratam da combinação entre misoginia e racismo nas redes sociais. A parlamentar afirma que esse recorte é necessário para proteger especialmente mulheres negras, mais expostas a crimes de ódio no ambiente digital.
7: A Lei Maria da Penha completou 20 anos em 7 de agosto. Jaque Rocha, do PT do Espírito Santo, considera que a legislação mudou o enfrentamento à violência contra as mulheres, ao criar mecanismos de proteção e ao responsabilizar os agressores.
5: De acordo com Jaque Rocha, a violência contra mulheres e meninas também ganhou novas formas, inclusive no ambiente digital. Por isso, a deputada defende a aprovação do projeto que criminaliza a misoginia como forma de ampliar a proteção contra discursos de ódio e violência.
7: Daniela do Vaguinho, do Republicanos do Rio de Janeiro, enaltece os 20 anos da Lei Maria da Penha. A deputada ressalta, porém, que os números de feminicídios e de casos de violência doméstica mostram que ainda há desafios a enfrentar.
5: Daniela do Vaguinho defende o fortalecimento da rede de proteção com mais delegacias especializadas, centros de atendimento e casas de acolhimento. Ela também destaca a importância da prevenção e da educação para evitar que a violência contra a mulher aconteça.
7: Maria do Rosário, do PT do Rio Grande do Sul, alerta para os riscos de violência e abuso contra crianças e adolescentes nas plataformas digitais. Ela defende o cumprimento do ECA digital e a responsabilização das empresas diante de conteúdos que estimulem violência e automutilação.
5: Maria do Rosário também apoia a suspensão das transmissões ao vivo da plataforma Discord no Brasil e afirma que é preciso fortalecer a proteção de crianças e adolescentes nas redes. Ela defende ainda o apoio às famílias e às escolas para prevenir esses riscos.
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3: Saúde.
7: A Câmara aprovou diretrizes para o atendimento no SUS de mulheres na menopausa. A repórter Paula Bittar acompanhou a votação.
9: A Comissão de Constituição e Justiça da Câmara aprovou uma proposta que cria diretrizes no Sistema Único de Saúde para a atenção integral à saúde de mulheres no climatério e na menopausa. O climatério é a transição entre a fase reprodutiva e a não reprodutiva da vida da mulher. Já a menopausa ocorre após 12 meses sem menstruação. Estudos do Ministério da Saúde mostram que o climatério está associado a sintomas físicos e psíquicos, como ondas de calor, distúrbios do sono, alterações do humor, osteoporose e maior risco cardiovascular. A relatora da medida na comissão, deputada Tabata Amaral, do PSB de São Paulo, ressaltou que aproximadamente 29 milhões de brasileiras estão no climatério, período de transição hormonal da mulher que pode começar por volta dos 40 anos, com casos também de menopausa precoce ainda antes disso. Ela destacou que, embora não seja uma doença, a menopausa pode afetar significativamente a saúde física, mental, sexual, metabólica e cardiovascular das mulheres, além de comprometer sua qualidade de vida, permanência no mercado de trabalho e geração de renda. A proposta aprovada estabelece que o SUS deve oferecer ações educativas e de conscientização, exames e medicamentos e atendimento integral e multiprofissional. O texto também prevê incentivo a pesquisas, produção de dados e monitoramento em parceria com estados e municípios. A proposta cria ainda o Dia Nacional de Conscientização sobre a Menopausa, a ser celebrado em 18 de outubro. O projeto, que cria diretrizes no SUS para a atenção integral à saúde de mulheres no climatério e na menopausa, pode seguir diretamente para o Senado, a menos que haja recurso para votação antes pelo plenário da Câmara. Da Rádio Câmara, de Brasília, Paula Bittar.
24: Direitos Humanos.
10: Benedita da Silva, do PT do Rio de Janeiro, defende medidas para combater o etarismo e pede que o envelhecimento não seja associado à perda de autonomia. Ela acredita que o preconceito se agrava quando combinado a fatores como gênero, raça, deficiência e condição social.
7: Benedita da Silva também propõe ações para promover um envelhecimento saudável, com mais acesso à saúde, cultura, esporte, educação e lazer. Ela sustenta que é preciso garantir não apenas mais anos de vida, mas qualidade de vida, participação social e respeito aos idosos.
24: Previdência.
10: Projeto de bacelar do PV da Bahia cria um auxílio transitório para o cuidador principal de pessoa que recebeu o benefício de prestação continuada. Pela proposta, o auxílio será pago por um ano no valor de meio salário mínimo após a interrupção do benefício com a morte do dependente.
7: Segundo bacelar, a medida busca amparar mães e cuidadores que deixaram o mercado de trabalho para se dedicar aos cuidados de familiares. O projeto também prevê o reconhecimento do período dedicado ao cuidado para fins de aposentadoria.
10: Heloísa Helena, da Rede do Rio de Janeiro, propõe a criação da Renda Universal de Cidadania para pessoas com deficiência, sem exigência de comprovação de renda. A ideia, segundo ela, é superar as limitações do benefício de prestação continuada e criar um modelo que fortaleça a proteção social.
11: Hoje no Brasil, infelizmente, para que se tenha acesso ao BPC, é preciso que a família não seja pobre, ela esteja à beira da miséria humana, por causa da vinculação a um quarto de salário. Então, nós entendemos que as pessoas que têm alguma deficiência, seja caracterizada como deficiência física, transtorno psíquico, mental, transtorno do espectro autista ou qualquer um outro, ele tenha direito a esse benefício.
7: Heloísa Helena conclui que a mudança pode ampliar a dignidade, a autonomia e a segurança econômica. Ela explica que, se aprovada, a renda básica de cidadania deve ser implementada de forma gradual e sustentável, como instrumento de apoio à sobrevivência e à inclusão social.
24: Justiça.
10: Lucas Redecker, do PSD do Rio Grande do Sul, afirma que novas investigações sobre fraudes no INSS reforçam suspeitas discutidas durante a Comissão Parlamentar de Inquérito que apurou descontos indevidos de aposentados. O legislador critica a rejeição do relatório da CPI.
7: Lucas Redecker cobra a responsabilização dos envolvidos no esquema investigado, além da recuperação dos recursos desviados. O parlamentar avalia que, apesar de os aposentados terem sido ressarcidos, é necessário avançar nas punições para evitar a impunidade.
24: Trabalho.
12: A Câmara aprovou uma regulamentação para as profissões de agentes indígenas de saúde e de saneamento. A repórter Paula Bittar acompanhou a votação.
13: A Comissão de Constituição e Justiça da Câmara aprovou uma proposta que regulamenta as profissões de agente indígena de saúde e de agente indígena de saneamento. Segundo o texto aprovado, para exercer as funções, o profissional deverá ser indígena, residir na área da comunidade de atuação, ter idade mínima de 18 anos, dominar a língua da comunidade e conhecer os costumes e sistemas tradicionais de saúde do povo indígena. Será exigida ainda a conclusão do ensino fundamental e de curso de qualificação específico definido pelo Ministério da Saúde. O agente indígena de saúde atuará na prevenção de doenças e na promoção da saúde das populações indígenas. As ações serão domiciliares ou comunitárias, individuais ou coletivas, seguindo as diretrizes do SUS. Os agentes devem atuar para prevenir doenças, monitorar a saúde dos indígenas, prestar primeiros socorros e mobilizar as comunidades. Já o agente indígena de saneamento trabalhará com a mesma finalidade, atuando especificamente em saneamento básico e ambiental. Entre as atribuições dele estão o monitoramento e a manutenção de sistemas de saneamento e ações de saneamento para prevenir doenças. A relatora na comissão, deputada Lídice da Mata, do PSB da Bahia, ressaltou a relevância dessa proposta.
14: É um projeto que já estava aqui na comissão há algum tempo, que trata do reconhecimento dos agentes de saúde indígena. Esse é um projeto que diz respeito ao acesso à saúde da população, daqueles que mais precisam, especialmente da nossa população indígena. Tem interesse do Ministério da Saúde para que fosse aprovado, mas principalmente o interesse dessa casa em aprovar projetos que são projetos de origem nos nossos deputados.
13: A proposta que regulamenta as profissões de agente indígena de saúde e de agente indígena de saneamento já pode seguir ao Senado, a menos que haja recurso para votação antes pelo plenário da Câmara. Da Rádio Câmara, de Brasília, Paula Bittar.
24: Agricultura.
7: Zé Neto, do PT da Bahia, apresentou o projeto que amplia o acesso de cooperativas de agricultura familiar a financiamentos para a instalação de sistemas de geração de energia renovável. A proposta busca reduzir custos e estimular o uso de fontes como solar e eólica no campo.
15: O que nós queremos é, e existe o projeto 1228, que prevê 10% dos recursos do BNDES com juros bem plausíveis, para que esses juros mais baixos atendam os pequenos e microempreendedores do campo da agricultura familiar. E nós estamos estendendo isso com o nosso projeto, que é o projeto 3066, que ele visa exatamente trazer também para esse foco as cooperativas de agricultura familiar. Nós precisamos fortalecer as cooperativas.
12: De acordo com Zé Neto, o financiamento com juros mais baixos pode ampliar a geração de energia limpa no campo. Ele acredita que a medida pode beneficiar especialmente produtores das regiões norte e nordeste do país, onde há grande potencial para a geração de energia solar.
24: Economia.
7: Comissão da Câmara aprova projeto que limita aumentos do IOF. Entenda na reportagem de Silvia Munhato.
16: A Comissão de Desenvolvimento Econômico da Câmara aprovou projeto que fixa novos tetos para as alíquotas do Imposto sobre Operações Financeiras, o IOF, além de criar limites para eventuais aumentos de alíquotas. O deputado Maurício Marcon, do PL do Rio Grande do Sul, relator do texto, foi favorável à medida.
17: Então, o IOF, ele é o imposto regulatório, ele foi criado, né, para a gente ver o rastreio do dinheiro, mas não ser arrecadatório. E o governo hoje tem usado esse imposto para arrecadar. Então, a gente coloca um limite nesses aumentos que o governo pode fazer, justamente para tentar trazer segurança jurídica para quem quer investir no Brasil.
16: Pela proposta, o aumento máximo anual do IOF sobre operações de crédito seria de 70%. Para operações cambiais, de 100%. Na discussão do texto na comissão, o deputado Helder Salomão, do PT do Espírito Santo, foi contrário às mudanças, por entender que elas alterariam o cenário atual, resultando em perda de arrecadação sem uma necessária compensação. A proposta que fixa novos tetos para o IOF e cria limites para futuros aumentos será analisada agora pela Comissão de Finanças e Tributação. Da Rádio Câmara de Brasília, Silvia Munhato.
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24: Relações Exteriores.
0: Welter, do PT do Paraná, apoia o combate à disseminação de fake news, lembrando que a desinformação representa uma ameaça à democracia. O deputado também critica o que considera interferência externa no debate político e eleitoral brasileiro.
7: Ao fazer um balanço positivo da economia, Welter cita a geração de empregos, o controle da inflação, o aumento da renda e a redução das desigualdades. O parlamentar também menciona os investimentos do governo federal em saúde, educação e infraestrutura.
0: Jandira Fegali, do PCdoB do Rio de Janeiro, critica a postura do governo dos Estados Unidos em relação ao Brasil. Ela afirma que a retomada de uma política que busca subordinar a América do Sul aos interesses norte-americanos representa uma ameaça à soberania dos países da região.
7: Jandira Fegali alerta para possíveis interferências indevidas no processo eleitoral por meio das redes digitais, com questionamentos sobre as urnas eletrônicas. A parlamentar defende uma reação institucional que preserve a independência do Brasil e o funcionamento da democracia.
24: Meio ambiente.
0: Alguns métodos de alimentação de animais utilizados para produzir iguarias causam sofrimento aos bichos. Por isso, uma lei já sancionada pela Presidência da República, depois de aprovada nas comissões da Câmara, proíbe a produção e a sua comercialização no Brasil. Saiba mais na reportagem de Maria Neves.
1: Aprovado na Comissão de Constituição e Justiça da Câmara dos Deputados, o projeto que proíbe a produção e a venda de alimentos produzidos por meio de alimentação forçada de animais. Um exemplo de produto resultante da alimentação forçada de animais é o foie gras, nome dado ao fígado gordo de pato ou ganso, que é uma iguaria francesa. Como explica o deputado Áureo Ribeiro, do Solidariedade do Rio de Janeiro, que foi relator do texto em uma das comissões da Câmara, o processo pode causar doenças e levar à morte precoce do animal.
4: A alimentação forçada é uma prática extremamente cruel. Funciona com a introdução de tubos na garganta das aves para aumentar artificialmente o fígado do animal. Nós estudamos o tema e vimos que isso provoca sofrimento intenso e aumenta muito a mortalidade dessas aves.
1: Quem descumprir a nova lei pode receber como punição detenção de 3 meses a 1 ano e multa. Essa pena está prevista na Lei dos Crimes Ambientais, que também estabelece outras sanções administrativas para quem maltrata animais. Pelo texto aprovado, a proibição abrangerá tanto os produtos vendidos na forma natural quanto os enlatados. Da Rádio Câmara de Brasília, Maria Neves.
24: Comissões.
7: Chico Alencar, do PSOL do Rio de Janeiro, defende projeto que condiciona a liberação das chamadas emendas PIX à aprovação prévia de um plano de trabalho. Autor da matéria, ele explica que o objetivo é ampliar o controle sobre esses repasses diretos a estados e municípios.
0: Chico Alencar também ressalta que a proposta cria mecanismos de rastreamento dos recursos, prestação de contas e uso de conta bancária específica. O deputado argumenta que as medidas podem evitar desvios após auditorias apontarem irregularidades na aplicação do dinheiro.
24: Esporte.
7: Luiz Lima, do Novo do Rio de Janeiro, comemora a aprovação de projeto que torna permanente a lei de incentivo ao esporte, eliminando a necessidade de renovação periódica do benefício fiscal. Com o autor da proposta, o deputado avalia que a medida dá mais estabilidade aos projetos esportivos.
21: A lei de incentivo do esporte é a oportunidade que a gente tem de empresas, pessoas jurídicas ou pessoas físicas, destinarem um percentual todo ano que pagaria em relação a tributo federal para o governo federal, puder destinar para entidades que pleiteiam a lei de incentivo junto ao Ministério do Esporte. Agora é perene, é para sempre. Há 20 anos a gente já tem a lei de incentivo do esporte em atividade no nosso país E você garantir a perenidade, igualando a cultura, foi muito satisfatório para a política esportiva e para o brasileiro, que gosta e ama esporte.
12: Luiz Lima ressalta que a lei de incentivo ao esporte beneficia projetos nas áreas competitiva, educacional, de inclusão e de reabilitação. Ele defende equiparar o percentual destinado por empresas, atualmente em 3%, ao previsto para o setor cultural, com o objetivo de acelerar a execução das iniciativas.
7: Termina agora o Jornal Câmara dos Deputados, produzido pela Rádio Câmara, com trabalhos técnicos de Everson Urani e apresentação de Val Monteiro e Márcio Aquilissardi. Boa noite.
12: A Voz do Brasil volta amanhã. Boa noite.
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Aquele que habita no esconderijo do Altíssimo, à sombra do Onipotente descansará. Direi do Senhor, Ele é o meu Deus, o meu refúgio, a minha fortaleza, e nele confiarei. Porque Ele te livrará do laço do passarinheiro e da peste perniciosa. Ele te cobrirá com as suas penas, e debaixo das suas asas te confiarás. A sua verdade será o teu escudo e broquel. Não terás medo do terror da noite, nem da seta que voa de dia, nem da peste que anda na escuridão, nem da mortandade que assola ao meio-dia. 1.000 cairão ao teu lado, e 10.000 à tua direita, mas não chegará a ti.

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1: Senhor, aqui estou para lhe agradecer por mais um dia, pela minha vida, pela minha saúde, pela minha família e pelo meu trabalho. Enfim, Senhor, por tudo que tens me dado, que muitas vezes nos lembramos apenas de pedir e esquecemos de dizer. Obrigado.

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0: 4:59.
1: Aquele que habita no esconderijo do Altíssimo, à sombra do Onipotente descansará. Direi do Senhor, Ele é o meu Deus, o meu refúgio, a minha fortaleza, e nele confiarei. Porque Ele te livrará do laço do passarinheiro e da peste perniciosa. Ele te cobrirá com as suas penas, e debaixo das suas asas te confiarás. A sua verdade será o teu escudo e broquel. Não terás medo do terror da noite, nem da seta que voa de dia, nem da peste que anda na escuridão, nem da mortandade que assola ao meio-dia. 1.000 cairão ao teu lado, e 10.000 à tua direita, mas não chegará a ti.

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Senhor, aqui estou para lhe agradecer por mais um dia, pela minha vida, pela minha saúde, pela minha família e pelo meu trabalho. 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
0: Assim vou levando a vida com calma e devoção.

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Bom dia, nossos amigos do Chimarrão. A Marileida Levantadita já pediu música, tocamos pra ela. Bom dia, seu René Garcia, lá no Passo do Leão, tá levantadito, chimarreando, tomando um bom chimarrão, né? Isto mesmo. E ele acorda, aprenda, isto mesmo. Acorda, querida, chega aí, então. Mano Lima, ele pede, eu toco, tá aí. Bom dia, nosso amigo, lá no Passo do Leão. Bom dia, seu René.

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Está aí, são pontualmente agora 6 horas, isso mesmo, olha, 6 horas. E tomando chimarrãozinho quente, barbaridade, bom, né? Esta, chimarrão de manhã cedo, gostoso, barbaridade. Vou mandando um abraço para nossos amigos, amigos do chimarrão, aos que mateiam conosco de manhã cedinho. Vai aquele abraço, olha só. Clube do Ouvinte, parceiros do chimarrão, o José Costa. Bom dia, José. Bom dia, nosso amigo do chimarrão. Vai, um abraço, amigo. Bom dia. Bom dia, parceiro do chimarrão. Está mateando conosco também o Antônio Contessa, o José Antônio Contessa. Bom dia, José. Não levantou hoje, né? Esse está deitado, está quietito, debaixo das cobertas, né? Oh, barbaridade. Está friozito, mas não está muito. Está marcando aí que né, tem tempo bom para agora, né? Bom agora para nós é o sol, né? Isso, vai estar vindo sol essa semana. É, já estava estrelado agora de madrugada, garoa até quase a meia-noite, né? É, veio aquela garoa com vento, parecia uma... É noite de agosto mesmo, né? É, mais ou menos tá do jeito certo, né? É. Nós é que começamos a reclamar demais o tempo. Estava bonitaço ontem, uma noite de agosto mesmo, uma garoa, como chamava o gaúcho antigamente, você dizia aquela garoa deitada, né? Oh, barbaridade! Tava lindo, né? Lindo de se ver. E já amanheceu bonitaço, amanheceu estrelado, hoje bonito, já marcando que hoje tem sol, né? Isso, então tá lindo, barbaridade, vamos sempre agradecido a Deus, né? Obrigado, meu Deus, por mais um dia maravilhoso que vem brotando para nós aí. Também é Clube do Ouvinte, o Martinho Gomes de Almeida, bom dia, na Vila Nova, bom dia, seu Martinho, bom dia, nossa amiguinha do chimarrão. Paulo Ricardo dos Santos, lá na Boa Vista, bom dia, Paulo. Eu passei pro Paulo ontem ali, né? É. Bom dia, Paulo. Bom dia, nosso amigo do chimarrão. Também é Clube do Ouvinte, Perilo Fiana Correia, nosso parceiro do chimarrão, lá no bairro João 23, da Luciane e Vicente. Bom dia, nossos amigos. Osvaldo Vitti, bom dia, Osvaldo. Muito obrigado pelas mandioca, hein? E maravilhosas. Barbaridade. Fiz uma ontem com aquela garoa deitada, né? Aquela garoazita deitada, mês de agosto. Tomou um cardo de mandioca, mas olha, aquelas mandiocas se desmancharam todas, ficaram aquelas só ensopadas, com uns puxeiros. Ei, baridade, tive que largar a mandioca junto com os puxeiros. Os puxeiros não chegaram a cozinhar e a mandioca já estava se desmanchando, seu Oswaldo Witt. Que mandioca? Ainda tem mandioca para vender, seu Oswaldo? Nos avisa se tem, um avisar o pessoal aí, né? Que mandioca boa. Aí, seu Oswaldo Witt, um abraço, nosso amigo Oswaldo Witt. Bom dia, nosso parceiro do chimarrão. E aí eu vou trazendo para você a boa música, o Sérgio da Silva, lá no Rincão dos Pintos. Vai, um abraço, amigo. Tá pela cidade ou tá no Rincão dos Pintos ainda? É, vai chegando o final de semana por aí, né? Isto. Final de semana ele fica por lá, outro vem pra cidade, namorar um pouco, né? Isto. Ô, Sérgio, vai, um abraço, amigo. Bom dia. Santo Antônio Minucci Bruck, também é nosso clube do ouvinte. Bom dia, nosso parceiro do chimarrão. Seu Renê Garcia já ligou pra nós, já pediu música. Aí é Dona Ione Garcia. É, bom dia, nossos amigos. Dona Ione que fazia levantado manhã cedo lá. Isto. Bom dia, nossos parceiros do chimarrão. Tânia Rosalina Mazuio Coca, lá no Cerro dos Teles. Bom dia. Bom dia, nossos parceiros do chimarrão. E também é Clube do Ouvinte, levanta cedo, mateia conosco. Valdeci Gripa, ali no Armazém Gripa. Um abraço, ali no bairro de Túlio Vargas. Nosso parceiro do chimarrão. Ilma Cortellini Trombini também, no Matheus Mandarino. Bom dia, Ilma. Bom dia, nossos amiguinhos do chimarrão. Também mateia conosco Coraldino Silveira, a Edilce, lá no bairro Italiano. Vai, um abraço, amigo. Bom dia. Daqui a pouco chama mais Clube do Ouvinte, manda um abraço pros amigos aí, trazendo a boa música, claro, trazer para você o melhor da música, bem campeira e galponeira, para tomar um chimarrão gostoso, saborear um amargo, olhando bem longe, enxergando bem perto, né? Isso mesmo, e batendo com o pé no chão e sacudindo a cuia na mão. Faz bem bater com o pé no chão, né? Dá uma procurada no Google aí, procura perguntar qual é os sintomas, né? É muito bom para a saúde. Um abraço, então. Bom dia. Não é só por brincadeira, não, mas é por a verdade da saúde, né? Um abraço, nossos amigos. Bom dia. Tá aí para você, então. Trago o Gabriel Otácia cantando para nós. Provocadeira.

Aí está para você que está ligadinho conosco, muito bom dia cidade, interior do município, nossos amigos, aí uma pede música e eu toco para ela, claro, chega aí, Gil de Freitas, saudoso Gil de Freitas, né, sem você não sou feliz, isso mesmo, bom dia. O Aladino Corsini, nosso clube do ouvinte, bom dia Aladino, bom dia nosso amigo do Chimarrão, tá mateando conosco, o Alcides Gomes Lopes, parceiro que mateia com a gente, pedindo música, já largamos em seguidita, criado em galpão, claro, o Serrano chega cantando pra nós daqui a pouquinho. O Wilson Soares Funk lá no Cinamon, bom dia Wilson, bom dia nosso amigo do Chimarrão, ele é a Roselita, um chimarriano conosco, bom dia, clube do ouvinte. Parceiro do Chimarrão também, Joaquim La Roque de Quadros, bom dia nossa amiga Neuza Bairros, bom dia Neuza, bom dia Joaquim, bom dia nossos amigos do Chimarrão. Nossa roda de Chimarrão também, Adalberto Mazui Machado, Maria Martins, também é clube do ouvinte, parceiros que mateiam com a gente, bom dia. Vamos prosseguir então, chega aí, saudoso Gil de Freitas, sem você não sou feliz, bom dia.

Está muito bom dia, um grande abraço nossos amigos que estão ligadinhos conosco, bom dia, não poderia deixar de dar uma proseada sobre as mulheres, né? Sobre as mulheres mesmo, não, sobre as leis, né? É, tá demais essas leis, né? Separando os casais, agora vendo essa, ou escutando essa música aí, a gente se dá conta da a necessidade de uma mulher junto com o homem, né? E o homem junto com a mulher. E essas leis separando as mulheres. Inclusive fazendo cada vez mais casas de abrigos para a mulher, justamente para tirar ela do seio do lar, do aconchego do lar, para levar para uma casa de apoio. Apoio a quê? A desavença com a mulher, que sempre houve isso aí, sempre houve uma discussão, sempre houve alguma coisa. Isso sempre houve, ideias diferentes, a vida é assim. Mas aí a mulher vai lá e se queixa, e outra vizinha viu, e aí discutiram, e aí já vai lá, chama o homem, manda o homem embora de casa, e essa tornozeleira, e não sei o que mais, e aí... Agora surgiu até uma nova lei aí, que puseram a delegada ontem, quem ouviu o jornal do almoço ontem, pôde escutar ali e ver, a delegada não sabia nem explicar em português, como é que era o nome dessa lei, o que que era isso? Que ela diz, é uma tal de, é inglês o nome, é talk, não sei o que lá, não sei o nome, nem dei para gravar, nem pude gravar. E eu conversando com um amigo ontem, ele dizendo, aí ele me disse o nome da lei, dessa lei, não é bem uma lei, é um outro negócio que arrumaram para, se o homem ligar para uma mulher uma, duas vezes, ela pode se queixar que ele está assediando. Não é assédio, é outro nome. E também se ele disser, encontrar com ela, dizer, oi, tudo bom, tu por aqui, e ela quiser se queixar dele, pronto. Vai lá, se queixa, manda prender ele. Já pensou? Fora de série. Antigamente a gente elogiava uma mulher, ou falava, ou olhava para uma mulher. Tudo bem. Hoje não dá para olhar para uma mulher na rua. Se ela quiser, ela te prende por nada, por nada. Por tu olhar para ela ou por tu dar um elogio. Já aconteceu aqui em São Francisco uma vez, há um tempo atrás, uma mulher baixou do ônibus ali e o cara elogiou ela. Ela chamou a brigada e mandou prender ele. Porque ele disse que ela era linda. Que mulher linda. Pronto. Mandou prender, porque ela é uma autoridade. Mas e daí? Ele não sabia que ela era autoridade. Né? Mesmo que seja, por que não pode dar um elogio para uma mulher? Não está metendo a mão com ela, não está? É fora de sério. Os casais hoje, se a gente prestar atenção e fazer... Outro dia eu estive comentando já sobre a Lei Maria da Penha. Ela é muito boa, em parte, se ela não fosse levada tanto para separar os casais. Se nós fizermos uma pesquisa de 20 anos atrás, quantas mulheres foram mortas pelo marido e quantas mulheres de 20 anos para cá que tem a Maria da Penha, de 2006... para frente, para cá, 2026, é um infinitamente maior. Mas, olha, não dá nem para comparar os 20 anos passados e os 20 anos agora da Maria da Penha. Então, isso aí está levando a separação. Eu não sei se as pessoas não se dão conta. Essas associações, essas criações que eles fazem para apoiar a mulher, eu acho, eu penso assim, não poderia ser para apoiar a mulher. Poderia sim para apoiar o casal, para fazer o entendimento entre a família. E aí, conversar e ver até onde pode reunir eles e não houver a discussão dos filhos, uma psicóloga conversando com a família. Olha, tu trabalho, até que hora? Até às 6. Bom, tu trabalha para o homem e para a mulher, trabalho até tal hora. Então, às 8 horas está marcado aqui, tem uma hora para sentarmos aqui e conversarmos. E até mesmo para as pessoas que estão sozinhas. Por exemplo, um amigo lá está sozinho. Olha, ele está sozinho, não tem companheiro, não tem nada. Vai lá então conversar conosco. Aí vai uma mulher também que está sozinha, 2, 3, 5, 10 mulheres, se reúne lá, 5, 10, 8 homens. E aí lá fazem também aquela conversa psicóloga. E vai se encontrar muitos casais ali, né? Ali vai se tornar muitos casais, conhecimento um com o outro, conversa. E ali pode até haver, porque hoje em dia tu não sabe onde sair procurar uma mulher decente para ficar. E isso seria uma maneira de fazer as famílias se unirem.
os filhos também, conversar com os filhos para obedecerem melhor aos pais. Esse tipo de coisa que devia que fazer nas associações comunitárias, nessas criações que eles estão fazendo para separar as famílias aí. Isso aí que devia fazer. Não separar as famílias do jeito que estão fazendo. Eu acredito que é um erro grosseiro que o Brasil está fazendo. Não é só aqui no Rio Grande do Sul, mas aqui está acontecendo bastante. É uma barbaridade, é um abismo entre os casais que eles estão criando. Eles nem falam mais nos filhos, eles falam só no homem e na mulher. Eles esquecem de falar na família, no filho, nas filhas, nos filhos que têm que ter comunhão com a família. Não falam mais, eles falam só na mulher, só a mulher. Só a mulher. A mulher pode dar parte, pode fazer isso. Se mandar um recado para uma mulher, alguma que ela achar que ele está querendo assediar ela, querendo. Eu vou usar assediar, mas não é essa parte que eles usaram em inglês, que nem a delegada não soube explicar o nome. Ela pode dar parte e mandar prender ele, mandar botar a tornozeleira e tirar ele perto dela, que não pode mais ver, não pode mais nem entrar em contato, senão vai preso. É fora de sério. Olha, sinceramente, está ficando muito difícil o convívio da família. Da família, né? Já não falo muito em homem e mulher, porque a gente tem que falar na família, nos filhos, né? Eu acho que devia se pensar um pouco mais, se conversar um pouco mais, a gente conversar, as autoridades, por exemplo, os políticos, né? Chegarem mais junto, não criarem mais dificuldade para a família. Cada vez esses políticos querem aparecer, proteger a mulher, eu vou proteger a família. Não vai proteger família nenhuma, vai separar a família. Eles deviam fazer mais conversa com as pessoas para que essas psicólogas pudessem agir mais, conversar mais com pessoas, unir mais famílias, cada vez unir mais. Tanta gente sozinha aí, não tem como procurar uma mulher, como sair procurar uma parceira, uma companheira, uma amiga, para tomar um chimarrão junto, para conversar. Poderia ser numa associação dessas aí que estão vazias aí. Por exemplo, se for em qualquer associação dessas nossas aí, ó, vai encontrar ali um jogo de bocha, um carteado. Aí chega uma mulher, chega...

que é pequena barbaridade para o tipo de coisas que está acontecendo aí, né? Mas sempre nós temos que dar um toquezinho para que as pessoas se deem conta, cada pessoa se dá conta, cada mulher, principalmente a mulher que está sendo muito falada, a mulher, né? Que está sendo muito retirada da família, a primeira pessoa a retirar da família é a mulher, de botar a tornozeleira no homem, de tirar ele fora de casa. Então essas coisas assim deviam ser mais faladas, mais conversadas, os vereadores procurarem vir nas rádios conversar, dar apoio para que o Poder Executivo pudesse fazer associações, criar associações para proteger a família, para proteger a família, não separar a família. Porque o cara pensa assim, ó, bom, eu vou perder a liberdade, eu vou usar a tornozeleira, porque eu discuti com a mulher, porque eu briguei com a mulher lá. Aí diz assim, diz, olha, agora vai lá e diz assim, olha, se eu vou preso mesmo, então eu vou preso por tudo. Eu não vou deixar meus filhos só com a mulher lá. Outro cara tomou o lugar da minha mulher, do meu lugar lá na minha família. É, como deu agora, o cara, um padrasto matou uma filha ontem. Ontem aconteceu. E lá em Porto Alegre, não sei aonde lá, nos comentários. Só o que dá é coisa ruim nessa televisão, né? É coisa séria. Então, um padrasto pegou e matou a criança a laço. Pensou um pai sai de casa e deixa os filhos e um cara fazer isso? É isso aí que está acontecendo. É a separação das famílias. Mas a gente teria que procurar mais conversa, mais gente chegar junto. Os vereadores, eu me apavoro desses vereadores daqui da cidade. Não se vê um vereador na rua, não se vê um vereador botando um projeto para que a aconchego das famílias, o aconchego. As igrejas também, as igrejas também. No sábado não tem culto nas igrejas. Essa hora que era para fazer as reuniões das famílias, buscarem as famílias para sentarem e conversarem. Um pastor, né? Então tem bastante coisas que poderia. Nós estamos num mundo muito conturbado hoje. Ninguém tem liberdade de nada. É fora de sério o que está acontecendo. A gente está até assustado com tudo que está acontecendo, não é verdade? Um abraço, amigos. Bom dia para você. Não é hora de conversar isso aí, mas é bom a gente dar uma conversadita, né? Dar um toque aí nos vereadores, que se antenem um pouquinho mais, que cheguem mais nas rádios, que conversem mais, que atendam a população. Não vem só na época daqui a 2 anos, que agora é para prefeito, né? Agora é para governador e presidente e deputado. Mas depois vem para daqui a 2 anos. Agora já vão ficar na rua fazendo campanha. Mas daqui a 2 anos vem de novo pedir voto. Mas se eles viessem no rádio conversar, ver o que que é melhor para as pessoas, conversar, vir nas associações, fazer reuniões, convocar gente para ir lá ajudar, conversar, né? Que quem sabe a gente não endireitaria pelo menos uma cidade, pelo menos sobre as Assis, né? E tantas outras cidades poderiam pegar o exemplo também, mas não fazem nada aqui. Ver os vereadores aí conversando no rádio, ou dando a sua opinião, ou fazendo. Não se vê. É um caos esse nosso município aqui, contando com vereadores. É pouquíssimo, ninguém se importa com nada. Eles querem a vida deles lá dentro, tranquilo e pronto. Agora fizeram o gabinete para cada um lá e estão tranquilo lá dentro, né? Tem os assessores, tem tudo, não precisa sair para a rua, não precisa nada. O meu assessor atende lá. É, deixa ele lá atendendo. É, Bárbara, a gente fica meio impressionado com isso. A gente vai lá conversar, oferecer alguma coisa para ele. Não, não, não, não. É, deixa os meus assessores que resolvem lá. Eu não quero nada. Não. Vê algum projeto, vê algum trabalho, vê alguém trazendo recursos para a cidade? Vê porque os deputados vêm para cá, eles vêm para cá, não é eles que vão lá buscar, não é os vereadores que vão buscar. Eles vêm para cá para poder tirar voto, eles pegam o próprio dinheiro da população e repartem aqui, dão para alguém, dão pro Santo Antônio, para o hospital, para a prefeitura. Aí eles fazem, mas o vereador sair para se esmerar, para fazer a cidade, que a gente dá opinião aqui, já conversei com o prefeito outro dia sobre como desenvolver e arrumar. Não se importa muito. Vocês vão lá, se fecham lá de novo e ficam lá. Acham que a gente é de um lado partidário, acham que a gente. Sempre acham alguma desculpa, sempre. Vai lá dar uma opinião para eles, para desenvolver o município, para fazer alguma coisa, o movimento do município. Eles acham que a gente é do outro lado partidário, que a gente está querendo ferrar eles. Eu não sei se é isso que eles pensam, mas para mim, eu acho que é. Na minha opinião, na minha concepção, não é agora que eu dou opinião lá e que eu não tenho.
tendência nenhuma, não gosto da política, sinceramente.

Olha, eu fico assim indignado com a política, sabe? Depois que se elegem, saem aí fazendo, tomando chimarrão, fazendo tudo que ela usa com as pessoas, beijinho, abracinho, mas só na época da política. Pois bem, bom dia cidade, bom dia interior, vamos aí, criado em galpão. Eita, nosso amigo Alcides, pede eu toco, criado em galpão, bom dia.

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1: E no lombo dessa música, eu mando um abraço pro nosso amigo Antoninho, que tá mandando música essa aí lá pro seu René Garcia no Passo do Leão. Um abraço, bom dia.

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0: 6:41.
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0: Olá, muito bom dia, São Francisco de Assis. Muito bom dia, queridos amigos e amigas, ouvintes da Sentinela. Chegamos no seu rádio. Manhã de sexta, sextou, 21 de agosto. Saudando a todos, saudamos o colega de bancada. Bom dia, filho. Bom dia, Pedro.
1: Muito bom dia, pai. Muito bom dia, Valdevir. Muito bom dia a todos os ouvintes da Rádio Sentinela Pampiana. E também do programa Sala de Notícias. Estamos iniciando mais um informativo da sua manhã, aqui pela Sentinela, Valdevir.
0: Muito bem, Pedrinho. E vamos imediatamente com o quadro de abertura. Esse que trata sobre a previsão do tempo, sempre na gentileza, no oferecimento do Mercado do Negrão.
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1: Muito bem, Valdevir, previsão do tempo chegando aqui no seu rádio. E a gente inicia pelo site Metsul Meteorologia, que marca nesta quinta-feira mínima de 10, máxima de 13 graus, com ventos chegando a 23 km por hora e sem previsão de chuva. Vamos agora para sexta-feira. Sábado, Valdevir, amanhã, onde teremos mínima de 4 graus, vai baixar a temperatura a ponto de cair geada, né? De se formar geada, aí, como fala o gaúcho. Máxima de 13, com ventos chegando a 17 km por hora e sem previsão de chuva. No domingo, mínima de 4, máxima de 14 graus, com ventos chegando a 18 km por hora e sem previsão de chuva. Vamos ao site Climatempo, site Climatempo que marca hoje, aqui em São Francisco de Assis, Valdevir. Vamos trazer aqui. Mínima de 8, máxima de 18 graus, com ventos chegando na marca dos 11 km por hora, umidade do ar em 62% e sem previsão de chuva. No sábado, mínima de 4, máxima de 13 graus, sem previsão de chuva. E no domingo, mínima de 4, máxima de 15, sem previsão de chuva. Sexta-feira será de sol entre nuvens e frio no Rio Grande do Sul. O sol aparece entre nuvens no Rio Grande do Sul ao longo desta sexta-feira. A circulação de nuvens de um ciclone traz maior nebulosidade em pontos das metades sul e leste do estado. Conforme a Metsul, não se afasta a possibilidade de precipitação leve em alguns pontos, sobretudo na forma de garoa. O vento sopra com rajadas entre 50 e 70 km por hora no sul e no leste gaúcho, com rajadas isoladas superiores, em um dia frio e ameno. A temperatura estará especialmente baixa no sul do estado, com marcas no extremo sul à tarde ao redor ou abaixo dos 10 graus. Hoje, Valdevir, em Uruguaiana, mínima de 7, máxima de 18 graus. Em Alegrete, mínima de 7, máxima de 16 graus. Em Santiago, mínima de 11, máxima de 16 graus. Em Santa Maria, mínima de 9, máxima de 15 graus. E em Porto Alegre, mínima de 12, máxima de 16 graus. Tem recado do Guilherme aí?
0: Tem, Pedrinho. 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
0: Muito bem, são 7h14, 7h14, é a hora certa. 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Vamos ao giro pelas estradas. Acidente deixa vítima fatal em Ijuí, na região noroeste do nosso estado. Uma carreta carregada com cerca de 37 toneladas de calcário bateu em um carro. Ah, isso foi na noite de ontem, né? No trevo de acesso a Unijuí, na RS-342. A vítima, que estava no automóvel, não foi identificada. Conforme as informações iniciais, o carro atravessava o trevo quando ocorreu a batida. As equipes de socorro atenderam a ocorrência e o motorista da carreta permaneceu no local. Um acidente aí que deixou vítima fatal em Ijuí. Foi nesta noite passada, Pedrinho.
1: Muito bem, Valdevi, vamos seguindo aqui na pauta das informações. TSE manda retirar vídeo falso de IA que liga Flávio Bolsonaro a Vorcaro. O Tribunal Superior Eleitoral determinou a retirada de um vídeo produzido com inteligência artificial que associa o candidato à presidência Flávio Bolsonaro ao banqueiro Daniel Vorcaro. A decisão é do ministro André Mendonça, que estabeleceu prazo de 24 horas após a intimação para a remoção da publicação. A determinação vale quanto para o responsável pelo perfil que divulgou o material, quanto para a Meta. A publicação foi colocada no ar em 14 de agosto pela conta Brasil Sátira do Poder, cujo responsável ainda não foi identificado civilmente. Além da exclusão do vídeo, Mendonça proibiu que o administrador volte a divulgar a mesma peça inclusive por meio de compartilhamentos, reproduções ou impulsionamentos em outros perfis, sites e redes sociais que estejam sob seu controle. O vídeo utiliza imagens sintéticas de Flávio Bolsonaro e Daniel Vorcaro e os coloca em situações que não ocorreram. Em uma das montagens, os dois aparecem abraçados. Em outras cenas, as imagens do candidato é relacionada a situações envolvendo dinheiro, criando uma associação entre o político e o banqueiro. Mendonça identificou indícios de deepfake. Na avaliação do ministro, a reprodução fotorrealista da imagem de Flávio pode conferir a aparência de autenticidade a acontecimentos que na realidade não ocorreram. Na decisão, Mendonça considerou que o enquadramento do conteúdo como sátira não é suficiente para afastar as regras eleitorais aplicáveis ao uso da inteligência artificial. O problema apontado pelo ministro está na utilização de imagens sintéticas realistas em um contexto eleitoral sem indicação adequada de que foram artificialmente produzidas ou modificadas. Então, está aí, Valdevir. O grande problema das fake news, né? Estamos aí em ano eleitoral, a eleição já começou, né? E os fake news aí, né, rolando. Flávio Bolsonaro, Daniel Vorcaro, que é envolvido em uma das maiores escândalos, né? Saiu em um vídeo aí, né? E o ministro já mandou retirar esse vídeo porque... E tem outros vídeos sendo julgados, só para deixar claro, que envolve o presidente Lula, né? Vídeos falsos. Tu imagina se pessoas poderosas assim caem em fake news, tu imagina nós, meros mortais, Rodrigo.
4: É verdade, Pedrinho. O que é fake news? Esse dia um amigo meu perguntou, o que é fake news? É a mentira na internet. É a fofoca, porque fofoca é mentira, né? Isso é coisa quando a gente é grande.
1: Com certeza.
4: Agora, as pessoas que estão conosco aqui no dia a dia, elas pensam que a internet... Tu pode colocar o que tu quiser e tu não é responsabilizado.
1: E não vai dar nada.
4: Não é assim as coisas. Aí que dá, por quê? Porque antes a fofoca era da esquina. Tu tinha que ir lá saber quem é que ouviu aquilo ali. Ah, o senhor ouviu o fulano falar isso, tá? O senhor testemunha pra mim lá na justiça? Aí, ah, não quero me incomodar, não vou e tal. Ficava difícil. Hoje não precisa mais de testemunha. Escreveu ali, deu um print... Todas as besteiras que foram escritas, que não são verdades, é o que serve para levar à justiça. E aí deu o problema. Cuidado, muito cuidado com o que você vai escrever nas redes sociais. Isso vira contra você. Escreva coisas boas, coisas de fundamento, né? Coisas que vão pregar o amor, a solidariedade, que divulguem coisas boas. É para isso que nós temos que usar as redes sociais. Carro entrou na pista contrária e bateu de frente num caminhão. A vítima integrava tradicional família de empresários. O fato aconteceu em Panambi, região de Ijuí. Robson Antônio Dalcin, de 47 anos, conduzia um Sandero em direção a Bozano. Conforme a polícia rodoviária, o carro invadiu a pista contrária e bateu de frente em uma Scania, no trecho entre Panambi e Ijuí. Robson morreu no local. Ele estava com habilitação cassada. O motorista do caminhão, de 50 anos, e uma passageira de 53 anos, não ficaram feridos. A polícia investiga as causas do acidente. Natural de Tenente Portela, Robson integrava uma tradicional família de empresários daquele município. O corpo está sendo velado na cidade e será sepultado no cemitério municipal. Não está aí, né? Um fato acontecido em Panambi. Um carro entrou na pista contrária e bateu de frente num caminhão Scania. Pedrinho.
1: Muito bem, 7 horas 20 minutos, 7h20. Vamos seguindo aqui na pauta das informações. Pois é, Valdevi. O mundo está virado. É cada vez mais visível que a hora de Jesus voltar está chegando. O mundo está acabando. Teve terremoto na Venezuela, depois na Colômbia, e agora é a vez do Peru. Peru informa 3 feridos após terremoto de magnitude 6.7. Novo balanço sobre o terremoto de magnitude 6.7 que atingiu nesta quinta-feira várias regiões do sul do Peru. Informou 3 feridos. Ainda não há registro de vítimas fatais. O tremor ocorreu às 13 horas locais, 15 horas aqui em Brasília, e teve como epicentro um distrito da capital Lima, a uma profundidade de 99 quilômetros, de acordo com o Serviço Geológico dos Estados Unidos. Nos últimos 2 meses, fortes terremotos de magnitude superior a 7 atingiram a Venezuela e a Colômbia. Este último país na fronteira com o Peru, deixando milhares de mortos e provocando grande destruição. No Peru, os órgãos de gestão de risco de desastres continuam realizando a avaliação dos danos. Dados preliminares apontam, além dos 3 feridos, danos em 22 residências, 6 escolas e 12 unidades de saúde. Informou o ministro da Defesa, Rafael Belanude, ao Congresso. O Instituto Geofísico do Peru estimou que o terremoto alcançou magnitude 7.2 e ocorreu a uma profundidade de 108 quilômetros. Equipes de emergência foram deslocadas para as localidades andinas de Puquio e Coracora, a cidade mais próxima do epicentro, com cerca de 10 mil habitantes. Imagens divulgadas pela imprensa mostram o

0: essa, esse, esse...
1: Inclusive no Rio Grande do Sul, né?
0: Não, o Rio Grande do Sul foi furacão, né?
1: É, mas é tudo
0: da mesma terremotos, família. Né? Vamos falar de placa tectônica. Falar um pouquinho tecnicamente.
1: É diferente.
0: Coisas
1: diferente.
0: Que não aconteciam aqui, estão acontecendo aqui, né? Então é um sinal que a gente tem pouco tempo. Temos pouco tempo. Então, vamos se amar mais, né? Começar a fazer menos mal para as pessoas. Porque o tempo da raça humana é curto, Valdevi. Deus está avisando com sinais. Quem não acredita em Deus, trate de começar a acreditar, porque não tem outra salvação. Essa é a única salvação. Deus está mostrando. Então, vamos ser mais humanos.
1: Muito bem, Pedrinho. E em São Pedro do Sul, na região de Santa Maria, a Brigada Militar encontrou um foragido de 42 anos na tarde de ontem. O sujeito ainda precisava cumprir 25 dias de uma condenação ligada à Lei Maria da Penha. Dizem que cadeia é feita para macho, mas ele não queria cumprir nem os poucos dias restantes. Não é bem assim a coisa, né? Escapou, mas não teve jeito. O longo braço da lei alcançou o vivente e acabou com o passeio. Depois da captura, o preso passou por exame de pronto atendimento municipal e foi à delegacia a seguir para a cadeia. Voltou e vai cumprir os 25 dias que ainda faltam para esta pena. Pedrinho, vamos ao primeiro bloco de apoiadores. Voltamos na sequência com mais informação.
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0: Muito bem, são 7h45, hora certa aí para quem não pode perder a hora, nesta manhã de sexta-feira, sextou 21 de agosto.
1: Isso aí, Valdevir, mandar um abraço pro nosso grande amigo, Luiz Fernando, né? Esse aí tá com nós nas horas boas, nas horas ruins, em todos os momentos, né? O grande Luiz Fernando tá com a gente aqui, esse é um amigo de verdade que temos aqui na nossa vida e no Sala de Notícias. Um abração, Luiz Fernando. Vamos imediatamente para a cotação do dia. Cotação do dia aqui no Sala de Notícias, começando pela ABC Cereais, pelos grãos, a soja, a saca da soja, hoje em São Francisco de Assis, saindo por R$ 128. O trigo PH 78, saindo hoje em São Francisco de Assis por R$ 69. E o milho, a saca do milho, saindo por R$ 58, Valdevir.
0: Muito bem, Pedrinho, vamos ao quilo vivo da vaca gorda nas referências regionais. No Alegrete, 11,40. Em Bagé, 11,07. Vamos ao centro do estado, Cachoeira do Sul, 11,49. Júlio de Castilhos, 11,07. Santa Maria, 11,07. Vamos agora à região de Cruz Alta e Juí, passando por Joia, R$ 11,07. Fronteira com Uruguai, Dom Pedrito, 11,07. Santana do Livramento, 11,07. Santiago, R$ 11,07. São Gabriel, 11,40. Fronteira com Argentina, São Borja, 11,80. E Uruguaiana, R$ 12. Vamos agora buscar os preços aí do gado a invernar. Cotação que inicia sempre o preço da vaca magra, vaca de invernar, que está R$ 10 o quilo. Terneiras de 12 meses, R$ 14. Novilhas a 24 meses, R$ 13. Vaquilhonas a 36 meses, R$ 12,50. E os terneiros de 12 meses, R$ 15. Preços nas referências regionais. Muito bem, Pedrinho. 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
0: 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Muito bem, agora são 7 horas 52 minutos, 7h52, hora certa e para quem não pode perder a hora. E nós vamos conversar agora com o Marquinhos, nosso amigo Marquinhos lá da estação rodoviária, né? Fazendo aquele trabalho essencial para conduzir as pessoas a outros municípios, né? Pessoas que não dispõem de carro e que precisam um deslocamento para outras cidades, para cuidar dos seus negócios, da sua saúde, enfim, uma viagem, procure a estação rodoviária. Procure o Marquinhos, ele conversa conosco a partir de agora. Bom dia, Marquinhos!
4: Bom dia, Valdevir, bom dia, ouvintes da Rádio Sentinela Pampiana. É um prazer estar novamente aqui na Rádio Sentinela Pampiana. Valdevir, como eu te prometi, né, estou aqui para trazer informações, né, da estação rodoviárias, né, informações sobre horários, sobre desconto de passagens, né, e passar para a população aí como nós estamos trabalhando, né, horários de atendimento, né, como está a situação da estação rodoviária de São Francisco de Assis. Em primeiro lugar, vamos começar a falar sobre horários, né? Alguns horários. Para Porto Alegre, nós temos 3 horários. 4h10 da madrugada, menos domingo, com previsão de chegada em Porto Alegre em torno de meio-dia. 17h50 diário, com previsão de chegada em Porto Alegre 1h30 da manhã. E tem o horário das 21h30, via Caciqui, Rosário do Sul, São Gabriel, Pantano Grande, com destino, com chegada prevista em Porto Alegre em torno de 5h30, 6 horas da manhã. Esse horário não tem sábado, tá? Então, esse horário das 21h30 é via Caciqui, Rosário, São Gabriel, Pantano Grande e, finalmente, Porto Alegre, tá? Sai daqui 21h30, com desconto de 30%, né? Passagem no preço normal é R$ 275 para Porto Alegre, vai pagar R$ 181,23. Chegada mais ou menos 5h30, 6 horas da manhã em Porto Alegre. Horários para Santa Maria, 4h10 da manhã, menos domingo, 8h25 da manhã, menos domingo, 15h25 na segunda e na sexta e 17h50 diário. Horários para Alegrete, 6h50 da manhã, menos domingo, 9h20 da manhã, menos domingo, 14h50 diário, 16h20 na sexta e no domingo, e 23h20 menos sábado. Horários para Porto Alegre continuam os mesmos, né? Desculpa, para Santiago, não é Porto Alegre, para Santiago. Continuam os mesmos. é segunda, quarta e sexta, né? 8h30, 13h30 e 18 horas. Esses aí são os horários mais procurados, né? Tem horário para Júlio de Castilho, Cruz Alta, Panambi, Carazinho, Passo Fundo. Tem um horário, é somente na sexta-feira, às 15h35, tá? Então, Júlio de Castilho, Cruz Alta, Panambi, Carazinho e Passo Fundo, somente na sexta-feira, às 15h35. Tá? Eu peço o pessoal aí que viaja para Manaubena, Alegrete, Uruguaiana, e procurar mais esse horário das 6h50 da manhã. Esse horário aí é o antigo horário da aviação Uri Prata, né? A Planalto pôs esse horário aí, mas o movimento anda muito fraco, tá? Horário bom, sai 6h50 daqui, vai chegar 7h50 em Manaubena, 8h50 em Alegrete e 11 horas da manhã em Uruguaiana. Tá? Então, sobre desconto de passagem, né? Nós temos descontos para idosos, professores, militares, né, do Exército e estudantes. Então, assim, para professores, estudantes, tem 30% de desconto. Basta comprovar com a carteirinha ali que é estudante. A Planalto está dando 30%, é um desconto bom, né, muito bom. Desconto para militar, basta comprovar ali com a carteirinha do militar, ali tem 30% de desconto, não tem limite de passageiros, se tiver 10, 15, 20 militar, todos terão desconto de 30%. Estudante, professor, a mesma coisa. Para idosos, a lei é para dois idosos, né? 40%. Mas a Planalto aqui em São Francisco de Assis, por enquanto, liberou, né? Então não tem limite. É a partir dos 65 anos, tem que ter a carteirinha da FETAG, que é confeccionada lá no sindicato, ou da FETAPEGS, que é confeccionada lá com a esposa do finado Agostinho, tá? Tem 40%, né? Quem tem 65 anos, vamos procurar os seus benefícios aí, que a gente vai estar aqui com maior prazer para dar o desconto, né? Então, professores, militares, estudantes, idosos, bastante descontos aí, tá? E nós estamos trabalhando aqui também, eu e o Roberto, né? Eu tô direto no diurno e ele direto no noturno, tá? Sem folga, sem nada, né? Para não deixar os nossos usuários aí na mão. De vez em quando eu tenho que dar uma fugidinha, pagar um boleto, né? Algum servicinho extra, daí eu fecho um pouquinho as portas aqui, mas em 15, 20 minutinhos eu estou de volta. E os movimentos andam assim, um mês paga, um outro mês não paga, o outro empata, estamos levando, né? Só que contra nós aqui da estação rodoviária, tem os aplicativos. Isso aí está virando uma bagunça. Aqui na estação rodoviária chega um carro, chega outro carro, e já desce de passageiros, né? E já pego outros passageiros, então o pessoal está pagando menos, mas aplicativos aí complicado. Muitos ficam na mão, né? Chega na hora de embarcar, o pessoal dos aplicativos desistem, né? Tem uns aí que a gente sabe que não são qualificados, né? Tem pessoas que a gente não conhece, a gente não viaja sozinho no carro, já tem mais passageiro dentro, né? É bem complicadinho. Eu sugiro que viaje de coletivo, onde tem um profissional bem treinado, né? Dentro do momento que está dentro do ônibus, tem o seguro, né? Tem a apólice de seguro da empresa, que paga todas as despesas com qualquer tipo de acidente, né? Então, no coletivo, é mais seguro. Então, eu peço que quem puder evitar os aplicativos aí, que pegue os coletivos, né, que é mais seguro. Para nós aqui na estação rodoviária é melhor, senão, se o pessoal viajar só de aplicativo, não tem sentido ter estação rodoviária, né? Estamos na luta aqui, né, destino a camiseta, como eu falei, sem férias, sem feriado, sem nada, e assim mesmo tem muita gente que ainda reclama. É um absurdo a estação rodoviária fechada, mas eu não sabe, né, não sabe o dia a dia da gente. Quem é que trabalha 30 dias sem folga? Quem é que trabalha sem férias? Quem é que trabalha, às vezes, sem receber o salário do mês, né? Deu aquelas enchentes ali, a gente não... Nem eu, nem o Roberto, nós recebemos o nosso salário do mês. Tivemos que espernear. Mas não adianta lamentar. Estamos aqui, vamos continuar torcendo que melhore, né? Torcendo que melhore para nós continuarmos com a estação rodoviária aberta. Outra situação que acontece muito, o pessoal comprar passagem por internet. Estão pagando taxa de embarque, estão pagando mais caro. Depois, na hora de devolução, é complicado. Uma senhora esse dia comprou uma passagem pela internet para Porto Alegre e pagou R$44 de taxa de serviço. Cancelou a passagem, os 44 não devolveram. Então, eu sugiro que compre aqui no balcão, dá para pagar no Pix, dá para pagar no cartão, paga em dinheiro, parcela em quantas vezes quiser. É mais seguro, é mais fácil, é mais prático para cancelar, né? A gente está aqui para dar o apoio cara a cara aqui, né? Porque compra quando entra na internet, as coisas é mais complicado. A gente não vai fugir disso aí, né? Porque hoje em dia tudo é informatizado, né? Mas quem puder comprar aqui no presencial é bem melhor, tá bom? Então, eu peço também, né, que o pessoal viaje mais de ônibus, não é só o pessoal aqui das vendas de passagem, né? Aqui nós temos a lancheria da Dona Ivete, né? Precisa dos passageiros. Tem o restaurante do seu Valmir Lamberti, também precisa dos passageiros. Os taxistas também, né? É um elo, é uma corrente, né? Um depende do outro, né? Eu não penso só em mim, eu penso nos colegas aqui da estação rodoviária. A gente chega de manhã aqui, um olha para o outro e diz, mas somos corajosos, né? Eu brinco com a Dona Ivete, com o Valmir, né? Tem o pessoal da limpeza aqui, né, que também estão dia a dia junto conosco aqui. Então, a gente está aqui lutando, né, lutando amargamente, né? Amargo, os dias de hoje é muito amargo, cara. Quem viu a estação rodoviária como eu vi, né? Eu praticamente vivi aqui dentro. Desde 84 eu estou aqui, né? Saí para ir para o quartel um ano e meio, tive um estágio no banco e o resto aqui na estação rodoviária, né? Eu fico até triste, né? Fico triste, assim, muitas vezes pelo descaso, né? Eu sei que tem muitas pessoas que podem ajudar a gente, mas não ajudam, né? Tem vários órgãos aí que podiam nos procurar aqui, trocar umas ideias, né? Eu não quero nada de graça, só queria uma colaboração de alguém, né? Que alguém viesse aqui para a gente trocar umas ideias, para ver se dá para fazer alguma coisa. Senão amanhã depois fecha a estação rodoviária, nós ficamos na mão aqui, vai ficar ruim para o município, vai ficar feio para todo mundo. Isso eu não quero, né? Eu tenho uma vida aqui dentro, a vida até... Fico um pouco emocionado, né? Praticamente 38 anos. Se fechar, eu não vou ficar feliz. Quero me aposentar, passar para alguém, né? Desculpa o meu emocional, mas eu sou muito chorão mesmo. Então, quero passar para alguém que siga, né? Siga no meu lugar. Imagina eu 38 anos aqui trabalhando, de repente fecha as portas e vão dizer, o Marquinhos deixou quebrar a rodoviária. Daí não vai ser uma verdade, né? Todo mundo sabe o quanto eu luto. Tem dias que eu trabalho 12, 13 horas direto para manter aberto, né? Mas se Deus quiser, não vai fechar. Peço a colaboração de quem puder usar mais os coletivos que use, né? E vamos trabalhar sempre unido aqui. Quem quiser me procurar aqui para trocar umas ideias, né? Eu vou estar sempre por aqui. Eu não quero pedir nada para ninguém, assim. Não vou forçar ninguém a querer dar nada para essa estação rodoviária. Quero que alguém que tenha umas ideias novas, né? Que tenha força, né? Força política, força que do jeito que for, para não deixar fechar, né? Temos mantendo, né, com muito sacrifício, eu e o Roberto aqui, temos mantendo aberto, os colegas da Estação Rodoviária aqui dos bar, lancheria, também a gente se preocupa com eles, que eles têm uma vida aqui dentro também, né? Como eu disse, é uma corrente, é um elo, e a gente tem muita amizade, né? Eu quero que falta pouco para me aposentar, talvez um ano e pouquinho, depois eu quero descansar, né? Quando eu comecei aqui em 1984, né, isso aqui era um formigueiro, né, hoje em dia é um deserto. Então a gente fica triste, né, fica triste pelo que está acontecendo. Todo mundo chega de carro, larga passageiro, pega passageiro, e a gente que paga imposto, paga tudo direitinho aqui, e vê ali o abandono que está isso aí, né? A gente não pode fazer nada. Se alguém, algum órgão tiver força aí, DAIA, sindicato das empresas, algum prefeitura, né? Alguém na prefeitura que puder coibir um pouco isso aí, seria muito interessante, né? Então, desculpa minha parte emocional, mas é uma vida dentro da Estação Rodoviária, né? Eu gosto daquilo que eu faço, né? Adoro trabalhar aqui, amo, né? É bom, é tranquilo, tenho muitas amizades aqui. É o meu dia a dia. O dia que eu fico de folga, às vezes até, que é raro, né? Que às vezes eu tenho que dobrar serviço depois para mim pegar um domingo. Eu já sinto falta da Estação Rodoviária. Então isso aí, Valdevir. Então isso aí é preocupante, é, né? Como eu disse, tem meses ali que a gente trabalha no vermelho. E tá tocando meu telefone aqui, mas não vou poder atender agora. Né? Me esqueci de desligar. E peço a força de todos aí, né? Quem puder, quem quiser dar umas ideias, pode me telefonar, né? Vai ser um prazer para mim, né? Vai ser um prazer para mim trocar umas ideias, né? Então, eu acho que ainda tem uma luzinha no fim do túnel, né? E quero agradecer mais uma vez, né, de estar aqui, né? Tu tá sempre me motivando. E pessoas como você, sim, Valdevir, que a gente precisa, né? Pessoas que não deixam as coisas morrer, né? Está sempre procurando ali. Aí, Marquinhos, como é que tá os horários? Como é que tá? Dá umas ideias aí. Vamos conversar, aparece na rádio. Então, estou aqui, né? Passei as informações aí. Vou ter que desligar o telefone. Então, agradeço a todos aí, né? E vamos seguir sempre unidos. Bom dia a todos. Bom dia, Valdevir. Mais uma vez, muito obrigado.
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0: Muito bem, são 8 horas 17 minutos, 8 e 17, hora certa. 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Estamos de volta agora com o quadro Entrevista aqui no Sala de Notícias e com o pessoal da AFA. Chegou a gurizada, finalmente veio o técnico, o Alexandre, né? Também o Giovanni e o Bruce. Hoje é com o pessoal da terra, Pedrinho.
1: É verdade, Valdivio. Hoje temos, além do nosso comandante, dois atletas de São Francisco de Assis, que era um pedido, né, dos nossos ouvintes, que conheceram quase todo o elenco, né, que a gente trouxe aqui, mas queriam ouvir os atletas de São Chico, o que eles têm para dizer.
0: Começamos com o Alexandre, então. Bom dia, Alexandre.
2: Bom dia, pessoal da rádio. É um prazer estar mais uma vez com vocês aqui. Feliz aí pelo espaço, agradecer em nome da direção, da comissão técnica, dos atletas, pelo espaço e para a gente ter a oportunidade de poder falar um pouquinho da AFA.
0: Giovanni Miller, gente da terra, hein? A AFA tá com gente da terra. Bom dia.
3: Bom dia a todos que estão nos ouvindo aí.
1: E o Giovanni é da Benta, né, Giovanni?
3: Isso, lá da Sanga da Venta.
1: É, tem que dizer pro pessoal onde é que é o Giovanni Miller, né?
3: Lá do Gorjeta, lá sendo criado lá.
0: Mas não é bem dentro da Sanga, né?
3: Não é bem dentro, é quase. Um pouquinho mais pra cima.
0: Uhum. E o Bruce, bom dia, Bruce.
4: Bom dia aí, bom dia, Valdevir, bom dia, Pedrinho. Bom dia a todos que estão nos ouvindo aí. Pra nós é uma satisfação poder contar e falar um pouquinho do nosso trabalho aí para o pessoal assistência.
1: Tem que se cuidar que o Bruce vai tomar o nosso lugar aqui, Valdevir, pela voz dele, que ele já botou a entonação ali, já tem muito... Vamos começar então pelo Bruce, aproveitar que nós estamos tendo que fazer um malabarismo nos microfones aqui. Já vamos começar pelo Bruce, depois terminamos no nosso comandante Alexandre. Bruce, tu hoje é considerado... Inclusive por mim, e eu estou falando a minha opinião, que é minha e não de mais ninguém, tu é considerado o melhor pivô de São Francisco, hoje, em São Francisco de Assis, que é da nossa terra. E teve essa oportunidade, né, de jogar na AFA esse ano, participando de, acho que todos os jogos até agora, relacionado, né? E eu queria saber... Como é que tu tá se sentindo? Queria que tu falasse brevemente sobre a tua trajetória até aqui. O que que tu recebe de apoio da população? Coisas relacionadas a isso aí. Qual é a visão do Bruce Assisense na AFA?
4: Cara, para mim, desde o início, sempre foi um sonho, né? Eu já tinha feito parte do projeto antes, mas nessa organização com o professor Alexandre, ainda não tinha participado, né? Acompanhei o trabalho dele... na comissão ano passado e sempre quis estar dentro da quadra, sempre quis participar e poder ajudar. Para mim, sempre, desde o início, foi um sonho, né? Tive que me adaptar um pouco à questão da rotina, dos treinos, né? Até porque a gente, que é da cidade aqui, a gente não se envolve somente com a AFA, somente com os treinos. A gente tem compromissos, né? O Giovanni, enfim, a gurizada daqui trabalha, né? A gente tem que pagar as contas, né? Não, infelizmente, a gente não vive do futsal. Mas para mim, uma experiência pessoal muito boa, muito... Assim, ó,
1: porque além do Bruce jogador, tem o Bruce pai, o Bruce namorado.
4: Isso, a gente tem uma vida fora da quadra. Então a gente tem a rotina dos treinos, a gente tem a rotina que é cansativa, né? Tendo que adaptar com a rotina do trabalho. Mas assim, ó, é muito satisfatório a questão do aprendizado da minha parte. Eu cheguei na AFA um atleta, uma pessoa, e hoje eu posso dizer que eu sou totalmente outra. Evolui muito em várias questões pessoais, questão de companheirismo, questão de aprender coisas novas, e eu acho que o principal motivo, né, para mim seguir na AFA é esse aprendizado constante, diário, e o trabalho que a gente faz ali é impressionante, como o time está unido, como a gente se ajuda, a gente se cobra, a gente brinca um com o outro. Eu acho que esse espaço, esse sentimento, esse momento é muito importante para cada um dos atletas, né? E a questão da torcida também, a torcida está sempre junto, a gente tá na rua, que bonito aquele gol que tu fez, não sei o que, tinha que ter jogado mais, que bom que tá, a gente sente que a comunidade está apoiando, está junto, e eu acho isso muito interessante porque a gente não vê nas outras cidades isso. A gente vê muita cobrança, mas o apoio, que é o importante, a gente não vê muito, e aqui a gente tem muito isso. Então, acho que o projeto tem tudo para sempre subir, sempre evoluir, sempre alavancar.
1: Tu tem um gol na Série Ouro, né, Bruce?
4: Tem um gol contra Lavras, inclusive.
1: Contra Lavras, e vai fazer outro agora,
4: se Deus
1: amanhã.
4: Quiser. Se Deus quiser. É isso aí.
1: Enquadra, né, Valdir? O Valdevi ali, graças a Deus, tá sem o microfone. Uma gafe, jamais isso ali colocarem. Mas o Bruce é jogador de campo também. Inclusive é o atual campeão municipal de campo. É o Bruce com o Borussia. Borussia. É. Mas eu quero dar o meu bom dia agora, né? Que o Valdevi já deu bom dia. Pro cria da Benta, né? Lá do São Paulo da Benta. Grande Jojo, pra quem não conhece, o Giovanni. Giovanni, bom dia. Conta um pouco sobre o que tu tá sentindo, como é que tá sendo. A temporada passada tu jogou, ali depois teve um tempo que tu ficou fora, agora tu volta. Tu tá se sentindo melhor nessa temporada? Como é que tu tá se sentindo? Como é que tá o apoio do pessoal? Tá jogando melhor? Como é que tá a cabeça do Giovanni?
5: Opa, bom dia, bom dia. Ah, tá 100% esse ano, né? Temos 100% mais focado aí. E com certeza, em comparação aos outros anos, mais focado aí nos físicos, assim, me cuidando bem mais, prestando bem atenção no que o professor passa para nós no dia a dia, né? E em relação ao ano passado, teve algumas coisinhas que aconteceram ali, mas passou, ficou lá atrás. E esse ano, graças a Deus, aí temos 100%, graças a Deus, e em busca do nosso espaço ali para ter o lugarzinho ali na AFA.
1: Claro, e esse lugarzinho tu já vem conquistando, Giovanni. Nos últimos jogos, tu tem sido uma opção do Alexandre, e uma das primeiras opções do Alexandre, né? Tivemos a falta do Marquito em um dos últimos jogos, se não me engano, e tu foi uma das opções, né, para entrar jogando ali naquele segundo quarteto. Como é que tu se sente sendo uma...

0: experiência nela, já percorreu esse caminho algumas outras vezes, até por outras equipes, mas dessa vez com a AFA novamente, ou já vem do ano passado, agora fazendo um trabalho desde o início. Como é que está, professor? Como é que está nosso time? Como é que está nosso clube? Como é que está nós na tabela? Essas coisas aí agora, deixar para o senhor falar.
1: Cara, como os guris falaram aí, as palavras deles, aí eu faço as minhas em questão de realização de trabalho, da gente, cara, quem dera a gente ter um Bruce e um Giovanni que os meninos consigam, cara, viver do futsal, né? A gente sabe que é mais complicado pra eles a questão, porque muitas vezes tu vê o Bruce chegar de uma entrega direto pro treino, o Giovanni, cara, não vou conseguir de manhã que eu tenho que trabalhar, então a gente sabe que isso é complicado. E a gente que de fato vive disso tem que agradecer, tem que entender que, cara, é uma oportunidade gigante, a gente não pode desperdiçar. Cara, a gente vem treinando forte, graças a Deus esse ano pude pegar desde o início da temporada, o elenco montado todo a dedo, eu escolho, o Fabrício escolhe, a gente montou uma equipe bem competitiva, bem forte, e juntamente com o pessoal de fora, os meninos da cidade, a gente conseguiu montar uma equipe bem estruturada para a gente de fato conseguir almejar coisas grandes. Ano passado, exemplo, a gente ficou entre os 8 do estado, né? Sim. Importante a gente frisar isso aí. Conseguimos chegar entre os oito melhores, caímos para uma equipe fortíssima, que é o Atlântico. Então, a gente trabalha para chegar entre esses 8 e, cara, a gente quer chegar um pouquinho mais, de repente entre os 4, de repente numa final. A gente vem se estruturando para isso. Graças a Deus, a gente tem uma estrutura boa na questão de ginásio. Cara, o que a Simone faz pra gente também em relação à alimentação é absurdo. Um abraço pra Simone lá do...
0: É boa, boia lá.
1: Tá louco, absurdo. Então a gente tem que, de fato, valorizar esse pessoal que nos ajuda. E todos os outros patrocinadores, né? Mas, assim, a estrutura que a gente tem pra poder trabalhar os dois turnos. A galera também, os meninos que estão aí, todos gostam muito de treinar. Isso é importante a gente frisar. Tem que estar 7 horas da manhã no ginásio, às vezes tá à noite, a gente tá lá.
0: Tem jogador que não gosta de treinar, professor.
1: Cara,
0: já passou por
1: aqui
0: isso?
1: Aqui em São Chico, não, graças a Deus, todo mundo gosta.
2: Todo mundo
1: Mas gosta. Tem alguns cabeça de
0: tem
1: de
0: os vinhaca aí.
2: Não gosta de levantar cedo.
1: Não, dá treinar de manhã. E exemplo, os meninos aí, 7 da manhã, você tem que estar 7. Eles estão às 7 lá.
0: O Bruce não tem essa nhaca aí,
1: pelo Então a gente vem se estruturando bastante como equipe. E espera chegar aí num lugar bem mais alto, levar a Alfa no...
0: Deus quiser.
1: Cara, ideia nossa é pelo menos chegar entre os 4 esse ano.
0: Olha aí, então...
2: Então quer dizer que tá na semi.
1: Exatamente. Ano passado a gente caiu nas quartas, né?
0: E o caminho agora, professor, tivemos 3 jogos em casa e 3 vitórias da AFA. Foram 9 pontos conquistados e uma certa tranquilidade. Só que agora são 3 jogos fora. Qual é o pensamento? O pensamento muda? A estratégia muda, talvez por causa do deslocamento, também tem um cansaço, né, natural da viagem. Como é que fica esse planejamento agora para esses 3 jogos fora?
1: Cara, na verdade a gente vem com 4 jogos de invencibilidade, né? A gente empata em São Lourenço 6-6.
0: Verdade.
1: E aí emplacamos esse. Que era o nosso objetivo, a gente pontuar, vencer os 3 jogos em casa. Que
2: 10 foi... pontos?
1: Exatamente. Dos últimos 12, a gente fez 10. E, cara, aquele jogo de São Lourenço ainda não desce, porque a gente ganhou o jogo 6-4, acabamos perdendo, entre aspas, perdendo o jogo, né?
0: Sim.
1: Sofreu
0: um
1: empate nos minutos finais. E a gente se preparou bastante para esses 3 jogos, a gente sabia da importância que era pontuar em casa, sabia que o nosso fator casa é muito forte, uhum. A gente conta com o apoio da nossa torcida, e conseguimos alcançar o nosso objetivo dos 9 pontos. E agora sabemos das dificuldades, a gente vai enfrentar uma equipe muito qualificada, que é a equipe de Lavras, no sábado agora. A gente sabe do potencial que os meninos têm, são meninos que jogam junto faz tempo. E, cara, o que atrapalha bastante é a questão da dimensão da quadra, né? A gente tem que se adaptar a quadra um pouco menor, e aí o futsal já não é jogado da mesma forma que a gente joga nessa.
0: Sim.
1: A gente tem que se adaptar ao espaço e à realidade que a gente tem. E aí
2: diminui o espaço.
1: Fica um jogo bem mais truncado, muito mais contato, mais
0: física,
1: a parte,
0: né?
1: Física.
0: É.
1: Então a gente
2: outra história, hein?
1: Exatamente. A gente tem que se preparar pro treino sabendo o que a gente vai enfrentar, o que a gente vai fazer. Então, cara, a gente tá bem preparado. Vamos em busca dos 3 pontos aí. E aí logo depois a gente pega o Barbosa, o dia 5, lá em Carlos Barbosa.
0: Esse
1: é um jogo gigante.
0: Jogo grande.
1: Cara, jogo que todo mundo... A gente trabalha...
2: Que dia é contra Carlos Barbosa?
1: Dia 5.

0: 5 de setembro.
1: 5 de setembro.
0: 5 de setembro contra o Barbosa e depois a gente pega Pelotas fora.
2: Professor, no caso desses jogos aí, Lavras, nós ganhamos aqui.
0: Ganhamos aqui.
2: Então vamos jogar lá. O Carlos Barbosa nós perdemos aqui.
0: Perdemos 2-1.
2: Vamos jogar lá.
1: Vamos ganhar lá.
2: Se Deus quiser, vamos ganhar lá. Vamos ganhar lá. Esse é o pensamento, né?
0: Exatamente.
2: E a TF Pelotas nós ganhamos aqui, vamos jogar lá. E o último jogo é esse que não desce. Contra São Lourenço, que agora nós temos que dar o troco pra eles aqui, né?
0: Cara, a gente sabe da dificuldade dos adversários, né? Enfrentar agora a equipe de Lavras, que é, como eu falei, uma equipe bem qualificada. Logo após a gente vai jogar contra um Barbosa lá em Carlos Barbosa. Depois a gente pega, cara, os meninos de Pelotas, assim, ó, uma equipe muito bem treinada, muito bem qualificada. Bom. Vieram aqui, jogaram de fato um futsal bem legal, bom bem time. Interessante de ver. E depois tem o time da BF, que também é um time muito bom, né, cara? Então, estavam disputando a Copa RS também. Sim. Cara, estão sempre competindo, atletas muito bons, muito bem treinados também. Então, cara, a gente estuda jogo a jogo. Eu, como treinador, faço a parte da análise, entrego para os guris o que tiver de informações do adversário para a gente, de fato, se preparar para o jogo. E temos mais 4 jogos aí para encerrar bem a fase de grupos e tentar chegar ao lugar mais alto na classificação, para depois a gente sabe que no mata-mata isso faz a diferença, né?
2: Professor, eu sei que o Alexandre cuida da parte técnica da AFA e também acompanha mais a parte técnica do campeonato. Mas eu não posso deixar de perguntar notícias que saíram ontem relacionadas a times da Série Ouro, como, por exemplo, um comunicado do Jaguarão Futsal se desligando da Série Ouro e aceitando as consequências, né? Que se não me engano, é uma multa e o rebaixamento da equipe, né? Simplesmente porque eles não têm dinheiro para viajar até Erechim. É o que eles falam aqui no comunicado. Estou resumindo o comunicado do Jaguarão Futsal. Eles não têm dinheiro para viajar até Erechim para fazer esse jogo. Não é só o Jaguarão. Vários times do estado do Rio Grande do Sul estão quebrados. Vários times com dificuldade financeira. Como é que a gente vai enfrentar isso? O Alexandre, estando tanto tempo no futsal, como que tu entende isso? Será que o futsal gaúcho tem uma saída? Qual seria a saída? Será que isso vai respingar na AFA também? Que a gente fica preocupado, né? Qual é a tua visão sobre isso, Alexandre?
0: Cara, é uma situação de fato bem preocupante para quem vive disso, né, cara? Eu que não tenho outra opção na questão financeira, que dependo de fato do futsal, é bem preocupante. Sim. A gente vê diversas equipes, como falou, o Jaguarão agora provavelmente vai acabar saindo da Ouro. E, cara, é complicado porque a gente não, de fato, não enxerga uma saída, não enxerga uma solução. Cara, assim, a gente pode fazer isso e resolver o problema, porque não é uma nem duas equipes, né? Graças a Deus, como a gente fala, a gente tem o apoio da, cara, que o Fabrício e a diretoria, o apoio de vocês que a gente tem também é absurdo. A gente, de fato, está conseguindo se manter. A gente sabe que não é fácil, né? Mas, no geral, assim, cara, tá bem complicado pra todo mundo. O futsal aqui no Sul vive uma dificuldade financeira gigante. Não é só aqui, não é só na nossa região, é em todo o estado. Então, é complicado da minha parte como treinador, porque a gente tá sempre pensando lá na frente, sempre um passo, dois à frente, né? A gente não sabe, de fato, o que pode acontecer, o que não pode acontecer. Então, a gente segue trabalhando, segue torcendo por dias melhores. De fato, eu não sei te dizer o que a gente pode fazer para melhorar, porque Sim. A questão financeira já foge do meu alcance, né? O que os clubes poderiam fazer, enfim.
2: Inclusive, o Fabrício faz malabarismo.
0: Ah,
2: né?
0: Não tem, tá louco.
2: Se tu vê de perto.
0: Exatamente, se não tivesse isso aí que o Fabrício faz, com certeza já teria terminado o nosso projeto. Então, a gente tem que, de fato, agradecer o Fabrício pelo empenho e por tudo aquilo que ele faz pra gente, né?
2: Sim.
0: Então, senão já tava no mesmo caminho das outras equipes. Sim. A gente sabe da dificuldade que é. Então, cara, eu da minha parte fico preocupado, porque a gente não sabe o dia de amanhã, né?
2: Sim.
0: Não sabe o que de fato pode acontecer, mas a gente tem que seguir trabalhando, tem que seguir acreditando em dias melhores, né?
1: O que tem que acontecer mesmo é uma facilitação da federação, né?
2: A federação, ela dificulta.
1: Começa com o pagamento de arbitragem, caríssimo.
2: Ela dificulta, ela não ajuda nada, né? Ela só prejudica, né? Infelizmente.
0: Cara, é complicado. Eu, de fato mesmo, não... É complicado a gente falar da federação em si, né, cara? Eu como treinador, enfim...
2: Não, deixa pra mim que eu falo. A federação é uma falta de respeito que fazem os times, né?
0: Enfim, é complicado porque a gente sabe da dificuldade que é em fazer o futsal, né?
2: Mas... Porque hoje é que nem a CBF futebol, né? Sim. Lá de cima. Só querem receber dos clubes.
0: Exato.
2: Mas ajudar os clubes é difícil. Então... Todo mundo pega esse modus operandi aí da CBF para tentar trabalhar as federações regionais também no Brasil.
0: Exato.
2: Mas, Alexandre, queria passar algum recado pro Bruce agora. O Sanga, conhece o Sanga, Bruce? O Sanga tá dizendo aqui, ó, bom dia, Pedrinho, um abraço pro Alexandre, pro Giovanni, pro Bruce. Concordo com o que você falou, Bruce, melhor pivô de São Chico.
3: Não tô louco
2: então, né?
3: Não. Tem pessoas que falam isso, né? Eu acredito muito no trabalho e tenho me dedicado ultimamente à parte física. E eu acho que pelos anos aí que a gente tá na cidade jogando e participando de tudo que é campeonato, a gente vai pegando essa visão, mas é o trabalho, né? O trabalho entrega muito.
2: Não. E tem outro pivô aqui também na escuta do programa. Esse aqui é de peso, Bruce. Esse aqui é o maior artilheiro da história da AFA, professor. Hunter Larusso. Hunter. Tá mandando um abraço. Tá mandando um abraço aí pra vocês aí.
4: Obrigado.
2: Tá ligado lá, mandou um fotinho lá no carro lá. Ouvindo. E, Giovanni, qual foi a tua trajetória até chegar na AFA? Pouco da tua trajetória até chegar na AFA aí. O pessoal tá perguntando, mas quem é esse Giovanni? Um pouquinho da trajetória do Giovanni, então, até chegar na AFA.
5: Bah, eu assim, jogava só de brincadeira, de um passatempo, né, um hobby só, lá no Gorjeta. Eu jogava lá, brincadeira, e os guris passavam, incentivava bastante o Gorjeta. Me ensinava como bater na bola, tinha que ser com o ventinho pra trás.
3: Muitos clássicos naquele campo do Gorjeta.
5: Muitos clássicos.
3: Nossa senhora.
5: Várias copas. Aí nós...
2: Tu vê que isso aí é...
5: Comecei jogando lá.
2: O Giovanni é muito São Chico, né?
5: Aí depois, com os guris lá mesmo, lá o Lalá, o Patrick, o Iolei, os donos do São Paulo lá, me convidaram pra jogar o salão municipal. Eu, vamos? Já tinha jogado no final do Bugio, treinava com ele às vezes. Aí... Joguei lá, o Fabrício me enxergou e
2: gostou?
5: Me convidou. Aí eu aceitei e fui. Bah, o primeiro ano foi difícil pra mim.
2: Se acostumar, né?
5: Eu tinha começado na Ouro ainda. Não queria parar. Eu não voltava a cabeça, né? Eu continuava, vamos ver.
2: E hoje o Giovanni, relacionado ao ano passado também, fisicamente a gente nota também a diferença, né, Giovanni?
5: O trabalho do
2: Você foi
5: do
2: a barriguinha aquela?
5: A barriguinha de...
2: De serva?
5: De chope. Ah, é, esse é o ótimo trabalho do Felipe e do Eric, né? Os dois ali sempre puxando a gente, fazendo a gente dar o melhor da gente. E não tem como a gente não dar o 100% da gente, né?
3: E até mesmo a rotina, né? Dos treinos, da manhã, rotina, de tarde.
5: De manhã, de tarde.
3: Totalmente a rotina da gente.
5: Agora, ultimamente, sim. Não, mais um exercício.
2: Mas pra verem, né, agora vocês falaram sobre a rotina, atrapalhando um pouco o Giovanni, mas tu vê como é a pessoa querer, e às vezes tem sempre um corneteiro pra falar, a AFA não sei o quê, o jogador não sei o quê, não quer, porque não sei o quê. O Bruce e o Giovanni tem que trabalhar e ainda tem que ir treinar pra brigar pela AFA, pela cidade, que às vezes são criticados.
3: Mas, é que
2: eu
3: acho
2: Mas
3: que
2: ninguém sabe o que tá acontecendo.
3: Eu acho que às vezes essa crítica aí, ela é um incentivo.
2: Ela ajuda o jogador, né?
3: Porque assim, ó, o pessoal que critica, normalmente é aquele cara que nem vai no ginásio.
2: É.
3: Ou que vai e fica lá num canto, não torce, criticando, não é torcedor.
2: Criticando, né?
3: É aquele cara que ou queria estar fazendo parte do time, ou queria estar fazendo parte da comissão, e no fim acaba falando mal, denegrindo a imagem. Então, eu acho que não só da minha parte, mas do time em si, não é algo que vá afetar o trabalho.
2: Ajuda.
3: Não é algo que vá atrapalhar de trabalhar, ou enfim. Eu acho que é mais um incentivo, mais um combustível para a gente buscar os nossos objetivos ali dentro da AFA.
2: Professor, claro que falta 4 jogos, né? A gente tem que pensar jogo por jogo, mas com certeza dentro da cabeça do Alexandre já está pensando na fase de mata-mata. Já está pensando numa possível classificação.
0: Exatamente. Na verdade, a gente está dia a dia junto com a tabela, né? A gente analisando os jogos, as outras chaves, que a gente sabe que o cruzamento é bem complexo. E a gente, de fato, tem que entender que posição ficar. Não é querer escolher a equipe, mas, cara, ano passado, querendo ou não, a gente acabou pegando um Atlético numas quartas, que a gente sabe da dificuldade que é, né, cara? Então, esse ano a gente está, de fato, estudando mais a tabela para a gente entender que posição fica confortável da gente classificar e, entre aspas, fugir dos grandes. Daqui a pouco a gente pega um Barbosa, um Atlântico, numas oitavas,
2: esse quartas. Esse ano tem Passo Fundo também, né?
0: Passo Fundo. Então, são equipes que a gente, cara, a gente vai competir, mas a gente sabe da dificuldade que é. Então, a gente está trabalhando jogo a jogo aí, análise por análise, para encontrar um melhor caminho para esse mata-mata.
2: Perfeito. Vamos registrar aqui a presença do Rafa, né? Rafael Cortes, grande, representando Rafael a Cortes. Diretoria da AFA Cisense, né? Nosso Vamos incansável Rafa.
0: Frisar o trabalho...
2: Que tá aqui com a gente sempre, né?
0: Vamos frisar o trabalho do Rafa. Cara, é uma pessoa fantástica.
2: Sensacional.
0: O que o Rafa faz pra gente aí, muitas vezes não aparece, né, o trabalho dele. Exatamente, e o suporte que ele nos dá, tanto na parte, cara, nessa parte burocrática, a parte do papel, a parte da amizade,
2: do chimarrão também.
0: Do chimarrão, cara, é um ser humano fantástico que merece, de fato, o nosso reconhecimento.
2: Não tem quem não gosta do Rafa, né, tio? Não tem quem não gosta do
0: cara,
2: Rafa.
0: Cara, eu tô na live aqui, Pedrinho, eu não posso deixar.
2: Anuncia aí.
0: Eu tô com abri uma live aqui, não posso deixar de mandar um recado. Uma galera aqui, meu.
2: Eu acho que o principal recado tem que mandar em Alegretes lá.
0: Exatamente, um abraço à minha esposa que tá na live.
2: Ah, depois tu me paga uma coca.
0: Exatamente, um abraço. Hoje, se Deus quiser, de noite tô aí. Minha irmã Carol tá na live, Vini, Mesa Lira, abraço. Pete, grande Pete, tá na live também, um abraço. Abraço pro Eric, nosso preparador físico, Christian. Tá meu, tem uma galera, o Pino comentando também, o Tutu, minha irmã, o Thales lá de Caciqui, o Somália lá de Manoviana, minha irmã. Cara, tem uma galera que comenta, fala. Bom te mostrar o espaço também no Instagram, né, Gris?
2: É verdade. Então, tá aí, não sei se o Giovanni, o Bruce querem aproveitar já mandar um abraço, que entrevista boa, quando é boa, passa rápido. A gente falou rápido. 40 minutos já e nem percebemos.
3: Ah, eu não posso deixar de agradecer minha esposa, né, Verônica Zolim, que é uma das...
2: Tá, mas peraí, casamento...
3: Vai acontecer. Ah, bom. Ela é uma das grandes incentivadoras da minha participação na AFA.
2: Que beleza.
3: Por várias vezes me incentivou, me ajudou, me acolheu e me deu suporte pra seguir trabalhando.
2: Sou testemunha disso aí.
3: Aquela... Bom, tu sabe, né, Pedrinho, a gente é... Fora dos microfones, a gente é amigo...
2: É verdade.
3: De particular, assim, a gente se quer muito bem... E tu sabe a importância que tem a Verônica na estrutura e na base para que eu siga buscando os objetivos. Então, um abraço e um beijo aí, para mim é excelentíssimo.
0: Pá, mas aí o jeito que a declaração que ele fez derrubou a minha.
2: É.
0: Um abraço pra minha esposa. Hoje à noite eu tô chegando. Tá, mas vocês estão quanto tempo junto?
3: 3 anos.
0: 13, eu vou 14.
2: Opa,
3: é, não, já. Mas é que o cara tem que dar moral, né? Porque, não é fácil.
0: Aquele amor, dia... um abraço, te amo. Tudo aquilo que o Bruce falou, vai pra ti também, moral, tá?
3: Porque já pensou, o cara treina todo dia e corre, aí no final do dia tu chega, quem é que tá te esperando lá? Ontem, tenho que contar uma coisa. Ontem eu fui pra Santiago apitar, depois de toda a correria do dia das entregas.
2: Ainda é juízo, Bruce.
3: Fui pra Santiago apitar.
0: Não era pra ter expulsado o cara ontem lá.
3: Tô louco. Fui lá pra Santiago apitar e na volta o que ela fez? Um pudim pra me esperar, cara. Mas, cheguei em casa, tinha um pudim. Não, aí é outra, é outra história,
0: leva um potinho hoje lá.
3: É outra história. Então assim, ó, não tem palavras que eu consiga descrever o sentimento que eu tenho por ela.
2: Que maravilha. Que maravilha. Giovanni, manda um abraço pra tua esposa aí pra nós. Pra nós completar o trio aí do abraço da esposa.
4: Infelizmente eu tô sem.
2: Não, Giovanni.
4: Não, eu quero mandar um abraço aí pra minha família toda lá, a mãe, o meu padrasto, tudo. Tô sempre me apoiando, minha irmã.
5: E é isso, vou dar um abraço pra, pra galera da Beta também.
2: Ali!
5: Os bonitos de São Paulo. É isso aí.
2: E o Alexandre, agora vamos começar a se despedir, né, Alexandre? Infelizmente nós estamos no finalzinho.
0: Pena a gente não ter mais tempo, mas agora mesmo a gente tem tempo.
2: Eu quero deixar para vocês o microfone à disposição.
0: Cara,
2: eu
0: quero também falar, o pessoal da live está comentando aqui. O Zé lá de Guaporé, apareceu o Samuel aqui também, nosso atleta da AFA que acabou indo embora. Aí a minha esposa, excelentíssima, vou repetir as palavras do Bruce, são pra ti também. Eu só passa pra minha voz aí. O Bruce tá louco, fez uma declaração, cara. Samuel, que bigode, obrigado.
2: Que maravilha.
0: É isso aí, galera. É, queria mandar um abraço especial pro meu pai, pra minha irmã que tá na escuta. Minha avó também, que acabou entrando na live aí. Tu vê, cara, a avó com 80 e todos os anos na live no Instagram, né, mano? Tu vê até que... Não, acho que é 80 e alguma coisinha. Tutu tá na live também. É massa, né, meu?
3: É massa porque, assim, ó, é o envolvimento da gente durante, né, sei lá, 6, 7 meses, que é a competição.
0: Exato, sim.
3: E é uma dedicação de segunda a sexta e nos sábados, quando tem jogo. E a gente sentir esse carinho, esse apoio do familiar, da pessoa que tá ali do nosso lado, incentivando a gente a seguir, eu acho que é um dos maiores combustíveis. O Alexandre sempre comenta do pai dele, o pai dele tá sempre ansioso, sempre querendo ver os jogos, sempre querendo saber. E eu acho que isso é uma motivação absurda pra gente seguir, dando nosso melhor.
2: Alexandre, o que acontece com o Tutu, que ele foge de nós das entrevistas da rádio?
0: Cara, o Tutu é meio estrangeiro, né, cara? É. Na hora de falar...
2: Não,
0: né?
2: Fala português?
0: Não, ele é que veio da França,
2: é,
0: né?
2: É difícil entender?
0: O cara é complicado ele vir aqui na live, né? Vim conversar com vocês aqui.
2: Pois é, nós estamos esperando, Tutu.
0: Vamos trazer ele um dia.
2: Não vamos fazer nada pro Tutu.
0: O Giovanni falou do bairro dele lá, eu quero mandar um abraço pro meu bairro lá em Alegria.
2: Qual é o bairro?
0: Pombal.
2: Opa!
0: É.
2: Vai, é forte a coisa.
0: Não, é atrás da Vila Nova.
2: Ai, ai, ai. É. Tu é da...
0: Nascido e criado lá, moro até hoje lá, cara.
2: Tu é do fute na rua ali, na calçada?
0: Exatamente.
2: Olha aí.
0: Graças a Deus aí. Tive uma boa criação lá e tenho muitos amigos lá, cara.
2: Um abração pra essa galera aí do Pombal.
0: Galera do Pombal lá de Alegrete.
2: Então tá, gurizada, eu vou deixar à disposição para vocês fazerem as considerações, dar um abraço aí pra torcida, fazer um chamamento pra torcida, né?
0: Cara, eu de fato agradeço vocês mais uma vez pelo espaço, pedir que o nosso torcedor siga nos acompanhando nesses 3 jogos fora, né? A gente sabe da importância que é acompanhar pela live, a gente de fato vem trabalhando bastante para entregar o melhor e espera mais uma vez sair com a vitória nesse sábado agora. E seguir com essa sequência de vitórias que é importante, né? Pra gente seguir pontuando e crescendo na tabela. Então, cara, mais uma vez obrigado, Valdevir, o Pedrinho, pelo espaço aí. Esperamos voltar mais vezes aí pra gente poder seguir falando da AFA, que
2: aí
0: é um projeto maravilhoso. Vou passar a palavra pro Giovanni aí.
2: Joe.
5: quero agradecer aí também o espaço aí. E é isso, ó. Amanhã tem jogo e, se Deus quiser, elas vão voltar de lá com os 3 pontos e a cabeça erguida.
2: Deus quiser, Giovanni, Deus quiser. Bruce Frederich.
3: É isso aí, muito obrigado pelo espaço, obrigado aí aos amigos que estão na escuta, o torcedor que lota o estádio quando tem jogo em casa. E é isso aí, vamos seguir trabalhando e vamos buscar os 3 pontos amanhã fora de casa.
2: E rapidinho, a gente já se despediu, mas vai ter transmissão, Alexandre?
0: Cara, vai ter transmissão, acho que é. Eu vou postar depois ali, pedir pro Tu e postar pro torcedor saber, mas eu acho que é no canal da Mancha Verde deles.
2: Opa.
0: Né? Mas aí eu peço pro Tu e colocar o link no perfil da AFA no Instagram, que todo mundo vai conseguir se conectar daí.
2: Show de bola. Então tá aí, Alexandre Borer, Giovanni e Bruce, nossos craques da AFA Cizense, aqui no Sala de Notícias, também o Rafa, né? Com a gente, o Rafa meio tímido.
0: Dá pra enxergar ele aí,
2: o Rafa tá abanando pra mim aqui. Mas o Rafa também está conosco, que vai sair na foto daqui a pouco. 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

Bom dia, 9 horas 9 minutos, 9:09, está começando agora pela Rádio Sentinela Pampeana, mais uma edição do programa Sentinela Comunidade. Sexta-feira, dia 21 de agosto de 2026, e a partir de agora vamos até às 10 horas da manhã fazendo companhia para você com a boa música e muita informação. A temperatura neste momento aqui em São Francisco de Assis, na marca dos 9 graus. Dia bonito, dia ensolarado, 9 graus é a temperatura. Bom dia! 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

Grupo Tradição, só hoje, são 9 horas 23 minutos, 9h23, hora certa, Sicredi, gente que coopera, cresce. Vamos seguindo com o programa Sentinela Comunidade, no seu rádio, até as 10 horas da manhã. 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

0: Muito bem, 9 horas 41 minutos, 9h41, grupo Raízes, Pedaços de Minha Alma. Nós vamos conferir agora a previsão do tempo. Pessoal, quer saber da previsão, né? Hoje o dia tá bonito, dia ensolarado e a temperatura 11 graus aqui em São Francisco de Assis. Vamos conferindo a previsão do tempo que está chegando, Climatempo. Previsão para hoje, sexta-feira, dia de sol com aumento de nuvens a partir da tarde e não chove. Mínima 8, máxima 18 graus. Amanhã, sábado, para amanhã, sol com aumento de nuvens à tarde. Muitas nuvens à noite, mas não chove. Amanhã mais frio, né? Amanhã mínima 4, máxima 13 graus. E para domingo, continua frio. Tempo ensolarado com nevoeiro ao amanhecer, noite de céu limpo. Domingo, mínima 4, máxima 15 graus. Esta é a previsão do tempo para este final de semana, segundo o Instituto Clima Tempo.
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0: 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Lembrando que amanhã, sábado, amanhã, tem o programa Mateando com a Sentinela, com meu amigo Chaplin, a partir das 18 horas aqui na Sentinela Pantana. Mateando com a Sentinela amanhã com o Chaplin. Vamos com mais música, Talagaço.

0: Foi lindo.
1: Tá aí, música bonita do Talagaço, quem de nós dois? Eu falei no Chaplin, o Chaplin também está conosco aqui na Sentinela. Bom dia, Chaplin.
2: Bom dia, Éder. Sentinela Comunidade. No campo e na cidade, é o Sentinela Comunidade, meus amigos. Olha, Éder, é um prazer passar aqui para conversar contigo no teu programa e quero avisar os ouvintes do Mateando com a Sentinela que amanhã o programa tá louco de bueno, Chiro Velho. É música gaúcha, alegria, entusiasmo, emoção, é no Mateando com a Sentinela. Levanta o volume do rádio, Chiro Velho, e destranca o nó da garganta, né? Solta a tua voz, com certeza! No Mateando com a Sentinela não haverá lugar para tristeza. Você que está em casa, está me ouvindo, é música gaúcha, é música romântica no Mateando com a Sentinela. Então, amanhã, das 6 da tarde às 9 da noite, mateia com a Sentinela, Chiro Velho. Obrigado pela quarteada, Éder. Seja muito feliz e um quebra-costela para cada ouvinte teu aí que está ouvindo.
1: Tá certo, feito. Convite feito do Chaplin. Amanhã, então, Mateando com a Sentinela a partir das 18 horas. 9h48.
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9 horas 55 minutos, 9h55. Convite para risoto beneficente em prol da Associação de Pais e Mães Atípicos. 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Neste domingo, dia 23, tem risoto. Beneficente em prol da Associação de Pais e Mães Atípicos. É na Associação do Bairro Assis Brasil. Participe e colabore. Muito bem, já no finalzinho aqui do nosso programa, vamos agradecendo sua audiência e nossos apoiadores culturais. 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Fique ligado aqui na programação da Rádio Sentinela, está chegando Rose Salvego com o programa Variedades.

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0: 도대체
1: Isso aqui acontece muito, viu? Muita gente se engana.
0: Amiga, eu tô sobrevivendo. Do jeito que dá.

0: tô tentando. Gente, não.
1: Vai, irmão.
2: Eu não queria que você tivesse na minha pele.
1: Jamais.

0: novo, amigo. Respeito, menino Adriano Rude.
1: Você tá doido, hein?
0: Tamo junto.
1: Canaribes,
0: que moda, viu, amigo?

0: Alex Medina e Matheus Silva.
1: Bom demais, meu Vadinho.
2: 10:10.
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0: 10 horas da manhã, mais 16 minutinhos, aí 10 e 16, no oferecimento de Sicredi, gente que coopera, cresce. Uma ótima, abençoada sexta-feira, sextou de novo, é, olha só aí. Então, hoje, sexta-feira, dia 21/8/2026, finalzinho de semana chegando de novo. 15 graus a temperatura, não dá pra gente reclamar de esquina. Né, que ia ser muito frio, né? É, tá aí o frio, né? 15 graus, né? Diz que ia ser muito frio, 3 graus que ia vir, né? Mas quem sabe é Deus. Deus é que sabe de tudo. Nós, né? Homens aí, né? Só vamos atrás aí dos pesquisadores. Então aí Deus é que sabe. A gente vai ali dar a temperatura, tudo, né? Algumas coisas dão certo, outras dão errado. Quem sabe é o nosso Senhor e abençoado Jesus Cristo. Ele que sabe de tudo e ele que vê tudo, né? Então, somente gratidão por esse dia maravilhoso, esse sol radiante, né? É, pra poder secar a umidade que tem dentro de casa, né? É, ali tá, casa tá tudo mofado, né? A gente abre as gavetas, né? É cheia de mofo, então tem que... Mas não podemos nos estressar, né? Limpa peça por peça, bem limpinho, deixa tudo organizadinho, porque a casa da gente é onde a gente tem, passa mais tempo, então que tá sempre cheirosa, limpinha, é, tem aquele momento ali pra limpar sua casa, né? Então, solzinho maravilhoso, radiante, serve pra quê? Lavar roupa, limpar a casa e também sair, é claro, né? Curtir, se divertir, aproveitar a vida, né? Carinho especial, então, é a você das vilas, dos bairros, do centro, do interior do município, a você que tá sintonizadinho aqui na melhor, na minha, na tua, na nossa rádio Sentinela Pampeana e o programa Variedades. Carinho especial a todos os nossos sócios, clube do ouvinte aí, gratidão a todos vocês, é, que estão... É, nos escutando, e a você que é sócio clube do ouvinte aqui do programa Variedade, gratidão a todos. Alô Simone, alô seu Euclides, bom dia. Seu Persílio, Sandré Garcia e o Marronzinho, alô meu vizinho, bom dia. É, tá com sol hoje, né, Marron? Vanderlei Nunes, ali do cantinho tricolor, também sócio clube do ouvinte. Dona Ilma Cortellini, bom dia, Dona Ilma. Alô, Dona Ione, alô seu Renê, lá no Passo do Leão, carinho especial, lá no Passo do Leão, interior do município, né? Também, é claro, aí sócio clube do ouvinte aí, aqui do programa Variedades, o Carlinho Batista. Bom dia, Carlinhos. Carinho especial aí, uma abençoada sexta-feira. Seu Valcir Gripa, do Bar Gripa, que Deus abençoe seu dia, seu Valcir. É ali na Sanga da Benta. E a minha amiguinha Ivone, feliz, contente com o teu áudio aí. Depois nós vamos pôr no ar aqui, tá bom, Ivone? É gratificante a gente ver as pessoas, né? É, o carinho que as pessoas têm conosco, né? Isso aí é muito, muito bom. Isso aí levanta a autoestima da gente. Às vezes, né? Uma palavra te bota pra baixo, outra te levanta a autoestima. Então, assim, é gratificante, tá bom, minha amiguinha? Lá na Sanga da Benta, tá com chimarrão lá, já mandou foto do chimarrão com a erva que ganhou no programa do William Paz, né? É a erva aí da fé, isso aí. Então, um carinho especial, ela ali, então, na fé, é a erva na fé. Um mate bem tupetudo, bem espumoso, tá lá com a dona Chica, hein? E curtindo a programação aqui da 87.9. Carinho especial, minha amiguinha. Alô, Viviane, alô, Milena, bom dia. Minha amiguinha Rosa 2, é, tá passeando, aquele carinho especial Rosa 2. Alô, Branca, bom dia, Branca. É, minha amiguinha Celina, o companheiro Valdemar, aí no centro da nossa cidade, aquele carinho especial Celina, alô, Valdemar. Também aí sócio clube do ouvinte aqui da programação, a dona Júlia, seu Plínio, a dona Júlia tá acamada, né, tá no hospital, mas tá se recuperando bem, graças a Deus. Aquele carinho especial, então, minha amiguinha dona Júlia e o seu Plínio. Meu pai Antônio, ali na Coab, meu mano José, a dona Eleida, aquele carinho especial aí, uma ótima sexta-feira pra vocês.
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0: Alô, Vera Marconcini, teve cedinho por aqui, batendo um papinho rapidinho, né? Aquele carinho especial, minha amiguinha, que Deus abençoe seu dia. E o Beto tá lá em Itaqui, é, tá lá trabalhando, né? Também da Eva Miquelinha, Simone Miquelin, bom dia as gurias aí. Alô, dona Eva, alô, Simone, bom dia. É, então aí a todos os nossos sócios, clube do ouvinte aqui da programação, aquele carinho especial e uma abençoada sexta-feira.

0: E tá aí, né, aí a todos os nossos apoiadores culturais aqui da programação, também aquele carinho especial, e a todos os nossos apoiadores culturais que nos apoia culturalmente de segunda a sexta-feira, das 10 às 11, aqui no programa Variedades. Aquele carinho especial, então, a todos os nossos apoiadores culturais, e uma ótima sexta-feira aí de vendas a todos. Alô, dona Ivone!
1: Bom dia, minha amiga! Como é que está? Tá bem? Temos aqui no chimarrão, com a erva nova e na escuta do programa. Termina um e já começa o outro. Cada um mais maravilhoso do que o outro, né? Só coisas boas. Músicas boas, coisas boas, conversas boas só. Pra gente escutar, né, minha amiga? Que Deus abençoe o teu final de semana, teu dia. Muita saúde, muita paz, muita coisas boas pra toda a tua família, tá, minha amiga? Para todos nós aí, tá? Que Deus esteja sempre na vida de todos nós, tá? Beijão, minha amiga. Temos na atividade do programa. Só na escuta. Só esperando as vozes maravilhosas falar no programa, tá, minha amiga? Beijão. Deus abençoe. Esse dia maravilhoso que tá hoje, né, minha amiga? Um sol radiante. Cheia de esperança para todos nós, né? Beijo, minha amiga. Deus abençoe.
0: Tá, então, minha amiguinha Ivone aí, né? É muito bom, né, minha amiguinha, a gente receber essas mensagens assim, ó. Eleva o nosso dia, né? É, às vezes a gente não tá naquele dia especial ali, mas quando vem uma mensagem assim, né? É gratidão sempre. Eu sempre agradeço a Deus pelas amizades que tenho. Né, minha amiguinha Ivone, aquele carinho especial, né? A Viviane? É, a Viviane que veio buscar aquele dia, né, o teu brinde ali, né? É, daí ela não me conhecia, nem eu conhecia ela. Então, um carinho especial aí, minha amiguinha, que Deus abençoe seu dia. Alô, dona Chica? É, trabalhando lá, escutando a programação. A Tadiane também tá ligadinha na programação. Um carinho especial, minha amiguinha Tadiane, bom dia. É, curtindo aqui a programação do 87. A Silviane também tá curtindo a programação. Alô, dona Maria Terezinha, bom dia. Também tá ligadinha. Dorvalina dos Santos, bom dia, minha amiguinha. Que Deus abençoe seu dia. Alô, Suzy? Daí, Suzy? Dá para tirar os mofos hoje? É, um carinho especial. E a Suzy também curtindo aqui a nossa programação da 87.9. E em seguidinha aí, vai estar aí falando conosco aí o Fernandinho, então diretamente lá da Amazônia. Então em seguidinha aí. Alô, minha amiguinha Marilda, também está curtindo a programação aí. Alô, Marilda. Alô, Viviane, bom dia. É uma ótima sexta-feira, minha amiguinha.
2: 10 horas e 23 minutos. 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
2: São 10 horas da manhã, mais 27 minutinhos, 10h27, como nós tínhamos anunciado ontem. E o Fernandinho aí vai dar aquele alô a todos os nossos ouvintes que estão sintonizadinhos aqui na programação. Bom dia, Fernandinho.
3: Bom dia, Rose. Bom dia, amigos ouvintes da minha bela sentinela pampiana, fazendo a festa em São Francisco de Assis. Um abraço a você e ao público ouvinte. A gente sempre tem a honra e a alegria de participar do seu programa Variedades, com essa pessoa maravilhosa que você é, uma boa mulher, uma grande mãe. Que caráter, né? Que Deus te abençoe sempre, assim, e humildade acima de tudo, né, Rose? Eu digo que uma das mais forças que nos movem é a humildade. A humildade nos eleva e leva em qualquer lugar. Que bonito. Continua sendo essa pessoa maravilhosa. Nós falamos, aliás, aqui da capital da Ciranda. Por que capital da Ciranda, Fernando? Deixa eu falar um pouco para o público ouvinte que vai conhecendo um pouco das histórias do Amazonas, né? Famoso já é o Festival Folclórico de Parintins, famosíssimo no mundo e também em todo o Brasil. É, já aqui, onde eu me encontro, na cidade de Manacapuru, acontece um dos maiores festivais de ciranda do Brasil. A cidade fica toda enfeitada, esperando turistas também, tanto dos municípios próximos como de todo o Brasil, para assistir esse festival de ciranda. Então, Manacapuru, você pode procurar aí no Google, que você vai ver que é a cidade da ciranda. Nós estamos aqui com uma temperatura, você me falava há pouco instante, com relação ao sol que aparece, aí dando uma esperança, como falando agora a sua ouvinte, Dona Ivone, né, queimando as esperanças, trazendo esperanças, um clima melhor, bem melhor do que chuva direto, que isso nos preocupa. Eu tenho acompanhado as notícias do Rio Grande do Sul e alguns municípios já estão em calamidade pública, né? E a gente fica preocupado. E aqui no norte é o calor do verão já tradicional, um calor nessa época do ano, mês de agosto para setembro, é o mês da estiagem, da seca, muito calor, quase 40 graus. A sensação térmica, né? Está dando 35, mas a sensação é de 40. Mas tudo dá glória ao Senhor, porque eu acho que tudo é da vontade dele, não da vontade dos homens, né? A gente tem que aprender, né, Rose? A gente tem que aprender. É uma coisa que eu aprendi muito na minha vida, agradecer a Deus por tudo, até pelo sofrimento, porque muitas das vezes o sofrimento nos amadurece para ficarmos muito mais preparados para a vida. Então, às vezes, é preciso a gente sofrer para aprender. Isso é uma realidade. E tem mais uma coisa importante que eu quero dizer: dai glória ao Senhor em tudo, em todos os momentos da tua vida. Eu sou muito grato a Deus pelo ar que respiro, pela visão que tenho, pelas caminhadas que dou, enfim, pelos lugares que eu conheço e que conhecerei, porque ele que vai movendo nossas vidas. E a gente conhece muitas pessoas, Rose, que fazem projetos e mais projetos, e muitas das vezes não são contemplados, nem concluídos, nem realizados, porque eu digo sempre, não é da minha vontade nem da sua, é da vontade de Deus, tá certo? Na oportunidade, Rose, eu quero falar de um assunto muito importante. Eu ouvi você falando ontem de um risoto solidário, né?
2: Isso.
3: Perfeito.
2: Dos pais. Eu quero entrar.
3: Isso. Eu quero entrar nessa causa, porque muitos ainda que não me conhecem, São Chico, você já me conhece. Eu quero aqui deixar bem claro que quando estiver em São Francisco de Assis, é uma bandeira que eu vou defender, eu vou brigar, porque eu brigo aqui no meu estado e em qualquer lugar que eu tiver, eu brigo, que é a inclusão, o respeito pelas pessoas com deficiência. O porquê disso? Então, eu estou pedindo a você ajudar, a você contribuir, a você participar. Ah, você pode até falar, mas eu não tenho nenhum filho com deficiência, nada. Não, mas contribua, porque nós nos tornamos fortes quando nós nos unimos, né? Essa é a grande realidade. É unido que somos mais fortes. Então, vamos lá contribuir. Vamos

0: colaborar. Eu, quando estiver em São Francisco, eu vou brigar por esta causa, porque está na hora, Rose, da pessoa com deficiência a qual eu faço parte e brigo pela causa. Quem não me conhece, eu sou usuário de cadeira de rodas, em decorrência da paralisia infantil, que quando eu era criança eu fui contemplado, digo até isso, você é louco, fala contemplado com uma paralisia infantil. Eu agradeço a Deus, porque quem sabe se não fosse essa paralisia infantil, o meu destino não seria outro. Existem motivos na vida que você não consegue entender por que aconteceu, mas Deus tem propósitos, entendeu? Muitas das vezes você não sabe por que perdeu um braço, perdeu uma mão ou perdeu algo na vida, e Deus está lhe suprindo com outras coisas. Eu digo isso muito quando dou palestras por aí, que Deus tirou as forças das minhas pernas, mas deu força na minha voz. Eu sobrevivo dessa voz falando de coisas boas há 45 anos só de rádio, e hoje com meus 63 de vida. Então, quando Deus te dá, tira algo de você, Ele quer te acrescentar algo ainda melhor. Então, nunca reclamei. Eu quero então pedir apoio para que vocês possam ajudar aos pais e mães atípicos nesse risoto maravilhoso. Pena que eu não vou estar aí, mas quando eu estiver, Rose, eu quero que você seja a minha assessora nessa questão PCD, né? Nessa causa, onde tiver uma associação, onde tiver uma escola com crianças com necessidades especiais, que você me conduza, me leve, que eu quero fortalecer essa briga, porque está na hora da LBI, Lei Brasileira de Inclusão, que é tão bonita no papel, mas praticamente nada funciona. E eu quero, antes de encerrar minha participação, falar a você, amigo, que está aí em São Francisco de Assis, como em todo o nosso Rio Grande do Sul, que tenha respeito pela vaga onde tem uma placa autista, usuário de cadeira, idoso, enfim, por diante. Respeite essa vaga. Eu já tive o desprazer de chegar em São Chico, em alguns locais de comércio, e aquela vaga que é para pessoa com deficiência está ocupada por carro de pessoas que não têm deficiência alguma. Isso não só agride a lei, como nos deixa constrangido em saber que uma pessoa que não tem sequer uma deficiência, que jamais gostaria de estar um minuto numa cadeira de roda, está ocupando uma vaga que foi constituída por muita briga e luta no Congresso para ser assinada. Então, começa por aí, Rose. A consciência do respeito começa por aí. Quando você vê uma vaga daquela e não coloca seu carro, quando você vê um usuário precisando de alguma coisa, ajudá-lo sem pedir. E mais uma coisa, para finalizar com chave de ouro. A pessoa com deficiência, ela não quer piedade, ela quer oportunidade. Porque todos nós somos capazes de chegar aonde Deus permitir. É só ter vontade, coragem e, principalmente, muita persistência. Foi assim toda a minha vida, e eu cheguei a me formar em comunicação, trabalhando com marketing, publicidade, órgão privado, órgão estatais. Então, eu sou uma pessoa vivida porque eu sempre busquei. E dou um conselho a você que está ouvindo a Rose. Se você está me ouvindo agora, meu amigo, você é capaz de tudo. Você é capaz de tudo. Basta você ter força de vontade, coragem, determinação. Viu, Rose?
1: É, isso aí foi uma mensagem maravilhosa, né, que tu deixaste aqui nessa sexta-feira, finalzinho de semana, o pessoal pode refletir sobre isso, né, Fernandinho?
0: É o que eu mais quero, é o que eu mais quero que realmente eles venham refletir, principalmente, Rose, pelo respeito, tá? Eu fico muito triste, eu tô nessa luta, Rose, porque aqui no Estado eu também faço parte de uma Secretaria dos Direitos da Pessoa com Deficiência, então conheço muito bem. O que a gente quer é que respeitem. Não olhe para um deficiente com piedade, ele não quer piedade, ele quer oportunidade. Então, eu sei que muitos estão me ouvindo agora nesse momento. E eu digo, busquem, tenha fé, mas faça acontecer. Porque se eu esperasse, quando criança, no meu cantinho, algo acontecer, nada teria acontecido. Então, Deus me deu a direção e eu corri para agir. Por isso que eu consegui chegar onde estou chegando e vou chegar muito mais além. Esse recado serve para você também, que está me ouvindo, e muitas das vezes fica em casa com receio de ir para a luta por causa do preconceito, da falta de respeito. Meu amigo, a melhor forma de se vencer a vida é com determinação. Não te importa com os comentários nem com preconceito. Saiba do que você é capaz de fazer e acontecer. Rose, meu muito obrigado. Então quero contar com o teu apoio quando estiver por aí, para nós lutarmos por essa causa que é muito importante. As pessoas muitas das vezes falam, mas eu não tenho ninguém na família, eu não tenho ninguém. Olha que isso é uma coisa muito triste. Você pode não ter ninguém na família, mas tem alguém que precisa de uma mão amiga. Tu já pensou, Rose, se eu só pensasse em mim, na minha família, nós não estaríamos copiando o maior mandamento de Deus: amai ao próximo como a ti mesmo. Se nós não praticarmos esse amor, de nada serviremos nessa terra. Hoje, mais uma vez, muito obrigado e voltaremos em outra oportunidade. Beijo, minha bela São Francisco de Assis. Um beijo a ele que está me acompanhando, que cara inteligente, brilhante, o garoto Cristiano, que é usuário de cadeira de rodas, decorrente de uma paralisia, não me lembro, cerebral, mas é um cara nota mil, hiper inteligente e, olha, de futuro. Um beijo para você, Rosa, um abraço ao Vanderlei, toda a equipe da minha sentinela pampiana e ao meu povo de São Francisco de Assis. Eu estarei com vocês aí, em nome de Jesus, na festa Farroupilha. E no nosso jantar, se tiver, viu? Viu, Rose?
1: Com certeza. Vamos fazer aí, Fernandinho. Vamos assar o churrasco.
0: Que Deus te abençoe, minha querida.
1: Tá aí, então, né? Tivemos aí com o Fernandinho aí, enaltecendo aqui a nossa programação, né? Isso é gratificante, é maravilhoso, né? A gente ouvir as pessoas que entendem, né? Sobre a vida, como ele diz assim, ó. E Deus, eu sempre digo, Deus não dá o fardo maior que a gente não possa carregar, né? Às vezes ele tira algo da gente e dá outro melhor, que nem ele falou ali, né? Tirou o caminhar dele e deu a voz para ele falar, né? Então é muito, muito bom mesmo quando o Fernandinho entra e fala sobre essas palavras que ele diz aí para você refletir, né? Refletir. Às vezes a gente reclama, reclama tanto da vida, né? Acho que a gente tem problemas e tem outros com problemas maior. Então, aí, uma sexta-feira abençoada. Alô, Fernandinho, a Fabiola, aquele carinho especial aí. É, diz que lá tá bem calor. Lá diz que você bronzeia na sombra, né? É, o pessoal não precisa sair pro sol para se bronzear. Você bronzeia aí na sombra. Então, aí, uma ótima e abençoada final de semana aí a eles lá. Que Deus abençoe sempre.

0: Horas da manhã, mais 38 minutinhos. É, e nós vamos aí então já falando a respeito do que o Fernando estava falando, vamos mandar aqui aquela mensagem ainda de reflexão que o meu mano jornalista pediu ali, né? Vamos achar aqui com o Daniel, vamos com o Bloco de Apoiador e voltamos aí trazendo então aí essa mensagem de reflexão aí depois dos apoiadores. São 10 horas da manhã, mais 39 minutinhos no oferecimento de Sicredi, gente que coopera, cresce.
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10 horas da manhã, mais 41 minutinhos, 10h41. Alô, Percílio, Sodré Garcia, alô, Marronzinho. Isso aí, né? Tá curtindo a programação, né? Tá ligadinho aqui na programação. Já plantou até milho, Marronzinho, aí, né? É, então aquele carinho especial aí, Marronzinho, ligadinho aqui na programação da 87.9. É, então aí... Também tá curtindo a programação, deixa eu ver aqui, meu mano José, tá nas panelas por lá e ligadinho aqui na programação, é um carinho especial, meu mano José. Deixa eu ver, tem mais gente por aqui, ligadinhos aqui na programação, é, tem mais gente, tem a Silviane, né, também a Silvana tá curtindo a programação, bom dia Silvana. É o pessoal aí ligadinho aqui na nossa programação da 87.9. Vamos tocando música, vamos tocando agora, então aí pra você, vamos... Enquanto ainda dá tempo. É, isso aí, então, aí um pedido musical aí do meu mano, aí ligadinho na programação.

0: Soares e Kézia Pinheiro.
1: 10 horas da manhã, mais 44 minutinhos, 10h44. Alô, meu mano José, vamos de banda hoje? É, tá aí pra você então, ó.

0: 10 horas da manhã, mais... É, 10 horas da manhã, então, mais 47 minutinhos. E olha aí, Fernandinha, olha aí, então, que a dona Ivone falou aí pra ti, olha só.
1: Que coisa boa ouvir umas palavras dessas aí, Rose. Que coisa mais linda. Que bênção que se cada pessoa falasse uma palavra boa, que nem ele fala, uma vez no dia, para as pessoas ouvirem, o mundo seria bem diferente. Que coisa mais linda. É uma oração nos ouvidos da gente ouvir umas palavras boas assim, né? Que Deus abençoe a vida dele, que ilumine eles lá.
0: Tá aí, então, aí, Fernandinho, é, então, aí, a dona Ivone, né, tá trabalhando lá, é, tá lá trabalhando, escutando a sentinela aí, né, então, dá pra ouvir que ela tá trabalhando lá, né, e ligadinha aqui na programação da 87.9. Aquele carinho especial aí, então, vamos aí, vamos tocando pra você, então, aí, enquanto ainda dá tempo, então, aí, é, então, carinho especial, olha só, essa aí é uma reflexão aí, né, pros pais, né, então, pros pais... É, aliás, os filhos, né, para os pais e os pais para os filhos também, né, que tem que ser assim, ó, é vice-versa. Não é só o pai esperar dos filhos e nem só os filhos esperar dos pais, né, isso aí é um, tem que ser os dois, né. Então aí para você que está sintonizadinho na programação, alô, João Luiz.
2: Muitas mães que pelas circunstâncias da vida precisaram ocupar dois lugares dentro de casa. 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

0: para essas mulheres, fica também todo o nosso respeito e a nossa homenagem. Porque ser família é muito mais do que um nome, é escolher amar, cuidar, permanecer todos os dias. Para algumas pessoas, o Dia dos Pais também traz saudade. Talvez exista uma voz que você gostaria de ouvir novamente. Um conselho que hoje faz falta. Ou um abraço que ficou guardado apenas na memória. Se o seu pai já não está aqui, guarde aquilo que ele deixou em você. Os ensinamentos, as histórias, os momentos e até aquelas pequenas coisas que você só aprendeu a valorizar depois. Porque algumas pessoas partem, mas o amor que deixaram continua vivendo dentro de nós. E se você ainda tem seu pai ao seu lado, não espere uma ocasião perfeita. Faça aquela ligação. Dê aquele abraço. Sente perto dele. Escute mais uma vez aquela história que você já conhece de cor. O tempo passa muito rápido. Os filhos crescem. Os cabelos ficam brancos. E um dia descobrimos que aqueles momentos simples eram alguns dos maiores presentes que Deus havia nos dado. Que Deus abençoe todos os pais. Dê saúde aos que estão cansados. Força aos que enfrentam dificuldades. Sabedoria aos que estão criando seus filhos. E fé para aqueles que estão atravessando dias difíceis. Que nunca falte pão na mesa. Amor dentro de casa. Coragem para continuar. E a presença de Deus guiando cada decisão. E a você, pai, que talvez pense que ninguém percebe tudo aquilo que você faz. Continue. Talvez seus filhos ainda não compreendam todos os seus sacrifícios. Mas um dia eles vão olhar para trás e entender que muitas das coisas boas que existem dentro deles começaram com seu exemplo. 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
1: 10 horas da manhã, mais 53 minutinhos. Isso aí, 10 horas da manhã, então, mais 53 minutinhos. Então, aí pra você, então, essa belíssima reflexão aí pra você que tá sintonizadinho aqui na programação da 87.9. A minha, tua, a nossa rádio, então, Sentinela Pampiana. Alô, dona Vera, tá ligadinha na programação? Aquele carinho especial, então, aí a minha amiguinha Vera aí curtindo a programação aqui da 87.9 aí. E assim a gente vai, então, aí até as 11 horas da manhã.

10 horas da manhã, mais 56 minutinhos, 10h56, o programa do Hospital Santo Antônio a partir das 11 horas, então. E eu vou deixando mais essa aqui, ó, Porta do Céu aí, então, pra você renovar a sua fé, tá bom? Minha amiguinha Vera, ligadinha na programação, a dona Ivone, todo o pessoal aí que tá curtindo aqui a 87.9, um carinho especial e um abençoado final de semana a todos. Curte, aproveite, curte com a família, que a sua família é o seu bem maior. Não existe nada... Amigos... momentâneos, né? Na hora da festa ali, ó, compra uma cerveja, leva um churrasquinho, faz lá com ele. Mas na hora que você tá precisando, quem que ajuda você? É a sua família. Não existe amigo que ajude o outro na hora da precisão da doença, né? Eu digo na hora da doença, porque na hora do dinheiro tem bastante amigos para isso, né? Na hora da festa também. Mas na hora que você precisa, meu amigo, fica 3, 4 dias em cima de uma cama para você ver se alguém vai perguntar como é que você está. Mas nem te ligam. Mas na hora da festa, da bonança, aí você é. Então, aí fico com Deus. Eu volto somente segunda-feira com o programa Variedades.

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0: Muito bom dia, São Francisco de Assis, bom dia cidade, bom dia interior do município. Chega mais uma edição nessa sexta-feira pela Rádio Comunitária Sentinela Pampiana do programa Comunidade Saúde, o programa do Hospital Santo Antônio, que foi idealizado, pensado com muito carinho para levar a toda a comunidade informações sobre a saúde de São Francisco de Assis, em especial o trabalho do Hospital Santo Antônio, para melhor informar a toda a nossa gente. Estão conosco aqui no estúdio meus colegas aqui de bancada que fazem o programa Comunidade Saúde. Bom dia, Matheus Garcia.
1: Bom dia, Ayrton Colceiro. Bom dia, Matheus. Bom dia, Larissa. Nossa comunidade, São Francisco de Assis, que está na sintonia do programa Comunidade Saúde, aqui pela sua 87.9.
0: Muito bom dia, Larissa de Oliveira.
2: Bom dia, Ayrton. Bom dia aos colegas de bancada. Bom dia, comunidade interior do município. Estamos chegando aí com mais uma edição do programa Comunidade Saúde, trazendo muitas informações importantes do nosso Hospital Santo Antônio. Hoje, no quadro de serviços, eu trago sobre um importantíssimo serviço do nosso hospital, que é o nosso ambulatório Revive Pele, e também informações exclusivas para você sobre o nosso cartão Saúde Santo Antônio.
0: Está conosco também, bom dia, Matheus Bardim.
3: Bom dia, Ayrton Colceiro, bom dia, Larissa de Oliveira, bom dia, Matheus Garcia, e bom dia a toda a nossa comunidade que está nos escutando em mais uma sexta-feira. Daqui a pouquinho, temos nossas principais notícias da semana, com referência ao Hospital Santo Antônio, ao Estado e todas as nossas notícias que daqui a pouquinho vamos anunciar para a comunidade.
0: Muito bem, então. Logo mais temos todas essas informações. Vem aí um programa recheado com informações e nós estaremos aqui até o meio-dia. E nós, mais uma vez, nós interagimos com as pessoas através também do nosso telefone. O telefone aqui da emissora, 3252-3445, pode ligar. Nesse momento, o Matheus Garcia já está atendendo uma ligação. Mas pode ligar para a gente, buscar informações também de serviços a respeito do hospital, que nós estamos aqui até o meio-dia para responder. É importante a ligação também. Faça isso. Liga para a gente, 3252-3445. Olha, de imediato, eu preciso trazer uma informação aqui para toda a comunidade. Vocês lembram que no programa anterior eu trouxe aqui a informação do reconhecimento do DGAI, da Secretaria Estadual de Saúde, ao nosso hospital, nos cumprimentando pelo desempenho alcançado no ano de 2025, né? Registrando, portanto, a importância do Hospital Santo Antônio enquanto prestador de serviço para todo o Estado. Pois bem, e aí eu trago uma informação também nesta semana que, através de uma articulação nossa, né, da nossa gestão do Hospital Santo Antônio, nós conseguimos ampliar também o nosso convênio com o Estado do Rio Grande do Sul. Sabiam disso? Então, o que se trata disso? Nós fomos atrás de possibilidades de ampliar atendimentos, né, e serviços que chegam até a população, em especial no nosso pronto atendimento de urgência e emergência. Então, só para ter uma ideia, nós conseguimos aqui ampliar os exames laboratoriais, por exemplo, que eram 70 no mês, nós conseguimos agora no novo contrato 150. Então, quer dizer, mais do que dobrou. Né? Isso tudo com articulação nossa. Né? Diagnóstico por radiologia também sai de 160 para 190 no mês. Serviços como eletrocardiograma sai de 80 para 95. Consulta de profissional de nível superior de 850 para 1.190. O atendimento de urgência com observação de 810 para 1.150. A administração de medicamento de 510 para 620. Então, tudo isso aconteceu porque nós fomos fazendo mais. Nós fomos entregando mais para a população. E isso também o Estado viu. Nós queríamos que o Estado nos notasse enquanto prestador de serviço com essa capacidade que nós temos de realizar. E aqui está o resultado. Quando a gente fala isso, de se preocupar com cada meta, nós estamos falando de entregar resultado para a população, entregar mais serviço para a população. E nessa articulação nossa com o governo do Estado, e aqui eu cito, desde da Rita Bergman, enquanto era secretária de saúde, até o mês de março, porque esse assunto começou com ela, agora também com a secretária Lisiane Fagundes, que nos recebeu no mês de junho, nós conseguimos avançar. Então hoje nós temos um convênio bem melhor, bem maior, para dar suporte, portanto, aos atendimentos que a gente precisa na urgência e emergência do nosso hospital. Então, já começo com mais essa notícia tão importante para toda a população. Pois bem, são 11 horas e 7 minutos e nós já vamos trazer aqui o Matheus Bardim com as primeiras pautas, né, Matheus, do Saúde em Pauta dessa semana.
3: Muito bem, o Hospital Santo Antônio anuncia a contratação de mais 2 médicos, olha só. O Hospital Santo Antônio segue avançando na qualificação de sua equipe técnica e na ampliação de assistência oferecida à comunidade. Como parte das ações da atual gestão, a instituição passa a contar com a doutora Laura Rossi da Mota e o doutor José Guilherme. Eles irão integrar o quadro assistencial e atuar como plantonistas fixos e no atendimento aos pacientes internados. Conforme o diretor-geral, Herto Cosseiro, a contratação está alinhada ao processo de investimentos e melhoria, com foco na qualidade assistencial e humanização, sendo que a chegada dos novos profissionais fortalece a estrutura de atendimento, oferecendo maior segurança, qualidade e resolutividade aos pacientes. Além da atuação nos plantões e nas internações hospitalares, os novos médicos também passam a atender os associados do Cartão Saúde Santo Antônio, ampliando as possibilidades de acesso aos serviços médicos. No Hospital Santo Antônio, cada novo investimento tem um propósito: cuidar melhor de quem confia na instituição. Também temos o Rotaract, olha só, o Rotaract Clube de São Francisco de Assis, querência do Bugio, em parceria com o Hospital Santo Antônio, está realizando um bonito projeto, o projeto Floresce HSA. Ele tem como objetivo revitalizar o jardim do hospital, tornando o espaço mais bonito, acolhedor e humanizado. Além do plantio de novas flores, o projeto contará com novas bituqueiras e placas de conscientização, incentivando o cuidado com o ambiente e o descarte correto dos resíduos. Para aqueles que queiram ajudar esse projeto, então, a contribuição financeira, ajudar a adquirir flores, materiais de jardinagem, placas, bituqueiras e outros itens necessários para transformar esse espaço em um espaço mais acolhedor do nosso Hospital Santo Antônio. Então, para quem deseja ajudar nesse projeto do Rotaract, juntamente com o Hospital Santo Antônio, o Pix é feito diretamente no Gmail, para o Gmail. O Pix é rotaractsfassis@gmail.com. Esse é o Pix, está lá na nossa publicação do Instagram, juntamente com o Rotaract, então, para quem quiser doar ou fazer uma contribuição. O comprovante pode ser enviado para o Pedro Paiva, número 5599-6754-860, número 5599-6754-860, ou para a Lavínia também, 5599-5473-61. Sua ajuda é essencial para realizar esse objetivo de fazer um jardim mais bonito, um ambiente mais acolhedor para o nosso Hospital Santo Antônio. Então é uma bonita ação do pessoal aí do Rotaract. Gostaria de agradecer aí o pessoal que vem fazendo um belo, um bonito trabalho e essa ação em conjunto aí com o Hospital Santo Antônio para transformar e fazer um jardim mais bonito, né, para todo o pessoal. Dia D de vacinação contra 20 doenças acontece nesse sábado, dia 22, em todo o país. Mães e pais responsáveis poderão levar suas crianças e adolescentes menores de 15 anos às unidades básicas de saúde e demais pontos de vacinação de todo o país. Essa é a primeira vez que a campanha conta com a Pneumovinte, incorporada em junho desse ano ao calendário nacional de vacinação. O imunizante amplia a proteção contra doenças causadas pela pneumococo, incluindo pneumonias e meningites, e é indicado para crianças menores de 5 anos, conforme esquema vacinal. Durante o dia D, poderão ser aplicadas vacinas conforme a faixa etária, o histórico vacinal e a indicação. As vacinas de BCG, hepatite B, penta, polio inativa, rotavírus humano, pneumo 10, meningico, influência, COVID-19, e febre amarela, entre outras doenças aí. Então, a partir do dia 22, nesse sábado, começa a campanha aí para o pessoal se antenar. Também o Rio Grande do Sul segue em alerta para os casos de síndrome respiratória aguda. Em abril desse ano, o estado decretou emergência em saúde pública devido ao aumento das hospitalizações principalmente entre crianças, né? Então, entre as semanas epidemiológicas, dia 7 e 10 de 2026, as internações cresceram 102%. Também houve aumento expressivo dos casos relacionados à influência e ao rinovírus. A Secretaria Estadual de Saúde mantém o monitoramento permanente dos casos e das hospitalizações de todo o estado. Durante esse cenário, a recomendação das autoridades de saúde é manter a atenção aos sintomas respiratórios, especialmente entre crianças, olha só, entre crianças e idosos, e as pessoas com maior risco de desenvolver aí complicações devido às doenças respiratórias aguda grave. O Hospital Santo Antônio também segue atento ao cenário regional de doenças respiratórias e à necessidade de garantir estrutura adequada para o atendimento dos pacientes que necessitam de cuidados hospitalares. Muito bem, essas aí foram suas principais notícias da semana do Hospital Santo Antônio e região, Erto Cosseiro.
0: Muito bem, Matheus Bardim, agora são 11 horas e 12 minutos, 11:13 já. E nós precisamos também trazer aqui uma informação importante, Matheus, sobre essas tuas matérias, sobre esse trabalho, essa parceria do Rotaract Clube aqui de São Francisco de Assis. Os jovens do Rotaract, né? E liderado aí pela presidente, pela Érica Gindre e todos os demais componentes. Quando eles nos procuraram cheios de entusiasmo, né, para fazer esse projeto, Floresce HSA, projeto que eles vão desenvolver junto com a gente, né, com o hospital, para cuidar do jardim. E aí eu chamo a atenção, porque realmente é uma atitude voluntária desse grupo. E eu, inclusive, acabei de fazer a minha contribuição já no Pix ali também, no Pix do Rotaract, para colaborar, para termos um jardim mais belo, mais bonito também. Mas, às vezes, né, além de termos essas iniciativas, a gente tem que pensar também no quanto a gente poderia ajudar se não pensássemos em ter que colocar bituqueiras de cigarro, por exemplo. Porque é incrível, assim, a gente caminhando no jardim do hospital, o que tu vê, né, de bitucas de cigarro esparramados ali. E que tem lixos, tem, né, que tem lugares para descarte disso, né? E as pessoas, lamentavelmente, não sei se é uma questão cultural, o que que é, mas o quanto a gente precisa avançar nisso, né, de ter esse olhar, de ter esse cuidado com o ambiente que a gente transita, o ambiente que a gente está, né? Não é ali o lugar de descarte, né? Não é no meio do jardim, né? E isso serve não só para bituca de cigarro, serve para papéis de bala, de chocolate, de invólucros, de pastéis, enfim, que a gente todos os dias, né, a equipe do hospital tem que recolher porque está ali esparramado no jardim. Enquanto nós temos às vezes pessoas preocupadas, querendo organizar, temos outras pessoas que não se preocupam com isso e o que é pior, né, ainda contribuem de forma negativa. Então, que valha, né, que vale a pena a gente olhar também para isso e a gente poder pensar, olha, né, o quanto nós poderíamos fazer diferente, né, o quanto as coisas poderiam ser melhores, né? Quando a gente cuida uma flor no jardim, uma folhagem mais bonita, deixando mais bela, mas também preservando, né? O lixo tem que ser dado o destino correto, o descarte correto. Então, que isso esteja em cada um de nós. Agora mesmo, há poucos dias também, eu estava na estrada, eu estava dirigindo, e simplesmente um carro que ia na minha frente, um cara achou lá, né, de abrir o vidro do seu carro e jogar uma lata, né, que provavelmente ele estava tomando lá, né, e essa lata veio bater no meu carro, né, uma coisa assim impressionante, né, esse tipo de coisa, assim, essa atitude, como que eu vou abrir um vidro do carro e jogar essa lata para o meio ambiente, né, sem destino, olha, carrega isso, né.
3: Tá, sem contar que isso também é infração de trânsito.
0: E é infração, né, pro de trânsito
3: que
0: tá, também.
3: Muita gente não sabe que isso é infração, né?
0: E o risco, né, que isso oferece, né? Então, é aquilo que eu digo, né? Tem uma questão cultural aí, mas não custa nada. Se a gente comeu a balinha, não tem o lixo ali naquele momento, guarda no teu bolso. Quando chegar em casa, coloca no teu lixo lá do descarte, né? São coisas simples, mas que a gente pode oferecer isso para o meio ambiente, né? Bom, falado isso, mais uma vez eu quero aqui parabenizar ao Rotaract Club, parabenizar a Érica, toda a equipe, por essa parceria, e que não temos dúvida nenhuma que a semana que vem eles já vão estar lá envolvidos, né, organizando o nosso jardim, né, junto com a nossa equipe. Quero cumprimentar a Enara também, que é a nossa supervisora, e que a Enara também está dando todo o suporte necessário, e já vem um chimarrão aqui chegando para mim, né? E a Enara tem dado todo o suporte necessário também para que esses projetos também possam acontecer. Parabéns, Rotaract Club, pela iniciativa, né? Parabéns ali por estar conosco também, junto ao Hospital Santo Antônio. Olha, e eu vou aproveitar aqui também, fazer mais uma informação, Matheus, aproveitando, tá? Eu vou passar o gancho para ti, mas eu vou aproveitar o quadro Saúde em Pauta, porque, Matheus, eu não sei se tu e os demais viram, mas o nosso hospital está diferente. E essa semana em especial está mais diferente ainda. Eu não sei se vocês acompanharam que está sendo instalado o novo tomógrafo digital do hospital.
3: Em fase final de instalação do novo tomógrafo. Olha, o trabalho que deu para nós fazermos isso acontecer não foi uma coisa fácil, né, Ayrton? Tudo em volta ali, a ambientação, as reformas que estão sendo feitas. Então, assim, ó, é muito bom ver isso acontecer de forma correta.
0: Porque é importante, Matheus, a gente falar isso para a comunidade, para ter uma dimensão, né? Porque às vezes as pessoas não têm ideia que é como se fosse uma televisão, né? Eu vou trocar uma televisão, eu tiro uma da tomada e coloco a outra. Não é assim. Não é assim, né? Nós estamos aqui envolvidos desde final de julho nessa mudança do tomógrafo, que exigiu quebrar parede, levantar parede, organizar novas grelhas, novo quadro de força, uma estrutura gigante que precisou ser montada com caminhões, guinchos para poder organizar a chegada desse equipamento. Fizemos rampas na lateral. Isso tudo foi investimento para poder receber esse equipamento. Isso tudo denota de tempo também. Até a instalação, até uma equipe técnica vir da empresa, né, que é da Siemens, diga-se de passagem, nós estamos recebendo um equipamento de ultra moderno, um equipamento assim, incrível assim, dentro da nossa região. E a equipe veio para essa montagem e agora, na semana que vem, já teremos os treinamentos também, né? Então, o quanto isso é importante, né? Então, nós precisamos dividir isso com a comunidade. Então, agora há poucos dias, a gente ouviu um comentário. Nossa, mas esse hospital tá até não, nem tomografia não tem mais. Olha, vamos falar o português claro aqui. Não tem omelete sem quebrar os ovos. Se eu quero um equipamento novo, eu tenho que tirar aquele que está obsoleto. Não tem outro caminho, né? Então, por sorte, com organização nossa, com planejamento nosso, seguindo um cronograma à risca com a nossa equipe também do CDI, quero aqui destacar o trabalho também do nosso CDI, do Centro de Diagnóstico por Imagem, né? O Guilherme, o Edelvan, o Léo, a Gica, a Júlia, né? que estão envolvidos também nesse projeto, que nós vamos conseguir cumprir em 30 dias. Ou seja, em 30 dias, né? Nós estamos saindo, né, de um equipamento lá do Fusquinha 60, de 70, né, para chegar numa Ferrari, né? O hospital passa a ter agora um tomógrafo altamente moderno, dotado de inteligência artificial, e que a gente precisou realmente desse tempo. Precisamos suspender as tomografias, né? Não tem como fazer, para que a gente pudesse fazer essa alteração.
3: Um equipamento tão moderno e tão complexo que teve que fazer toda uma estrutura, uma infraestrutura nova dentro da sala de tomografia. Então, devido a isso, a gente teve, né, que abdicar de alguns dias aí sem os exames para poder concluir essas reformas, renovação de ar, toda a ambientação teve que ser modificada para nós conseguirmos fazer essa instalação do novo tomógrafo, além, é claro, também dos treinamentos que serão necessários também, né, para a nossa equipe para né, concluir esse novo tomógrafo aí. Então, precisou de bastante coisa aí, mas estamos concluindo, fase final.
0: E aí, Matheus, a gente precisa também trazer a informação que, devido a esse treinamento também, então assim, não adianta, nós temos que fazer os ajustes que são necessários para fazer. Então, nos dias 24, 25 e 26 da semana que vem, nós não teremos também raio-x eletivo, tá? Por que nós não teremos também raio-x e mamografia eletivo? Porque toda essa equipe técnica que atua no CDI tem que fazer o treinamento presencial com a equipe da Siemens nesses dias para poder tudo funcionar. Então, teremos a garantia dos raio-x de urgência e emergência, certo? Isso nós teremos. Mas os eletivos, eles já estão sendo remarcados, portanto, a partir ali do dia 26, tá? Então, qualquer dúvida, nós temos o setor de agendamento para isso, mas nós precisamos, né, fazer esse ajuste porque ele se torna necessário. Como eu falei aqui, não é apenas com a casa da gente, que a gente tira uma TV e coloca a TV na tomada e segue a outra funcionando. Não é. Né? Tem todo um aparato que foi necessário, toda uma adequação, inclusive um alto investimento de novo do hospital para que a gente pudesse receber esse equipamento. E o investimento não parou por aí, porque agora nós ainda vamos, agora para o mês que vem, fazer a renovação de ar também. Então nós teremos ali mais em torno de R$50 mil investidos somente na renovação de ar para que seja preservada essa máquina também na nossa comunidade, no nosso hospital. Mas estamos avançando muito, né, no nosso hospital. Quando a gente fala que nós temos um hospital diferente, não temos dúvida que nós temos mesmo. Né? Temos um novo hospital e que está orgulhando a nossa comunidade de São Francisco de Assis. 11h22, vamos para um intervalo, vamos fazer aqui, vamos chamar os apoiadores culturais desse horário, e enquanto isso, quem está em casa, quer ligar para a gente, liga aí o 3252-3445, pode mandar sua dúvida, sua pergunta, que estamos aqui até o meio-dia para responder. Até mais.
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0: 11 horas 31 minutos, programa Comunidade Saúde, na sua manhã de sexta-feira, das 11 ao meio-dia, nós estamos aqui com este encontro marcado com toda a população por essa emissora, nossa querida Rádio Sentinela, levando, portanto, as informações de saúde. Matheus Garcia, alguém ligou pra gente? Pode fazer o registro?
1: Claro, Everton, vamos ver por aqui quem é que está na sintonia da nossa programação. A Rose Brinque está na audiência aqui da Rádio Sentinela Pampeana, te parabenizando pelo teu belo trabalho.

0: trabalho desempenhado em prol ao nosso Hospital Santo Antônio aqui de São Francisco de Assis, pois sabemos, né, Ayrton, que investir no hospital é investir em toda a nossa comunidade.
1: Um grande abraço à Rose, vou agradecer a ligação da Rose, né, também dizer que as palavras da Rose são extensivas a toda a nossa equipe, né, do hospital, que fazem essa instituição acontecer, funcionar 24 horas, levando saúde à população. Obrigado, Rose, um grande abraço a vocês.

0: Muito bem, Ayrton, tem mais ouvintes na sintonia da nossa programação. Aqui a Ana está na audiência da nossa comunidade, do nosso programa Comunidade Saúde, aqui pela Rádio Sentinela Pampiana. E ela tem um questionamento, Ayrton, tem Sim. uma dúvida a tirar contigo. Ela que esses dias foi ali no Hospital Santo Antônio, né? E tem um questionamento, o porquê da demora no atendimento, né? A gente sabe que é atendido segundo a classificação de risco da enfermagem, e ela perguntou o porquê da demora no atendimento, sendo que ela tinha um plano de saúde, não o cartão Santo Antônio, ela tinha um plano de saúde, e depois ela teve que ser deslocada até outro município para fazer um exame em particular. Ela foi para outro município fazer um exame, Ayrton, e ela disse que tinha um plano de saúde. Será que por ela ter o plano de saúde, ela tinha que esperar todo esse tempo na fila de espera, Ayrton?
1: Olha, ótima pergunta, né? Agradecer a Ana pela pergunta. E é bem assim, eu acho que as pessoas têm que aproveitar esses momentos também que a gente está no ar e enviar suas dúvidas para a gente. Bom, primeiro nós temos que entender como que funciona o hospital. Nós somos um hospital aberto 24 horas para urgência e emergência. Esse é o nosso contrato do hospital com o governo do estado. Urgência e emergência. Portanto, as demais consultas eletivas, elas vão ter um certo tempo de demora. Isso realmente vai acontecer. Por quê? Porque nós estamos vendo Matheus Garcia, Matheus Bardim, Larissa, aqueles que estão nos ouvindo, um aumento significativamente, assim, nós vimos expresso, assim, de atendimentos que o hospital vem realizando. Por quê? Eu não sei o que acontece, as pessoas não conseguem acesso aos ESF, porque a consulta de atenção básica, ela deve ser feita nos ESF, né, do município. Mas são consultas que, às vezes, né, coisas simples que poderia ter sido resolvida, acaba chegando ao hospital. E o hospital, como tu bem falaste, trabalha com classificação de risco. Isso é o que nos ampara, é o que a lei nos exige. Então, nós estamos aqui trabalhando com o protocolo de Manchester, que é realizado pela enfermagem. E nessa classificação de risco, obviamente que os pacientes classificados em vermelho, laranja, amarelo, vão se sobrepor àqueles classificados em verde ou azul. E isso é uma classificação, né, que está instituída em todos os hospitais. Então, nós não trabalhamos com prioridade por idade, por sexo, por vulnerabilidade ou por plano de saúde. Nós trabalhamos por situação de saúde naquele momento. Então, se naquele momento nós tivermos pacientes mais graves, obviamente eles vão ser atendidos mais rápido. Isso não tem dúvida nenhuma. É um hospital, não é ESF. Agora, também, por que eu vejo assim, que as pessoas estão se direcionando ao hospital e, por vezes, deixando o ESF? Estão deixando o ESF, muitas vezes, né, porque estão encontrando resolutividade no hospital. Né? Estão indo no hospital, eles fazem um atendimento, por vezes recebem medicação, recebem exame, né, porque quando a gente tem cota SUS, a gente ainda consegue fazer. E aí acaba tendo esse acúmulo. Só para ter uma ideia, agora nós tivemos nessa semana, pessoal, e os ouvintes que estão nos acompanhando, em média, mais de 80 pacientes por dia. Então não tem como não ter espera. Vai ter que esperar uma hora, duas horas, três horas, vai ter que esperar, né? Mas as pessoas mesmo assim estão indo porque sabem que vão ser atendidos. Nós não determinamos, né, o número de atendimentos, se são 10 no dia ou se vai ser 100 no dia. Acontece que nós sempre vamos fazer a demanda que chega para o hospital. Então, embora eu entenda, né, que o primeiro atendimento deve ser feito no ESF, né, mas o hospital não manda ninguém embora. O hospital realiza os atendimentos. Agora, falando sobre plano de saúde também. Né, sobre plano de saúde, por vezes, o que acontece? Chega alguém ali na recepção e pede para consultar pelo SUS. Não informa se tem IP, se tem Unimed, se tem... Também não informa. E aí acontece, digamos, que durante esse atendimento, o paciente precisou de uma transferência, né? Precisou de uma transferência. Aí pode ser um simples exame, mas daqui a um pouco uma transferência para uma cirurgia, enfim, algo, né, que agravou, né? Aí se dão conta, puxa vida, mas eu tenho plano de saúde, né? E entrou pelo SUS, às vezes para não pagar uma diferença da consulta, E aí optou em entrar pelo SUS. Aí depois, na hora da transferência, não tem o que fazer, vai ter que entrar na fila de espera do gerente, do USM, né? Não tem mais o que fazer. Então, também tem a consciência daquele que chega. Olha, eu cheguei para fazer o meu atendimento na recepção, eu tenho IP, vou apresentar minha carteira do IP. Eu tenho Unimed, vou apresentar minha carteira da Unimed. E isso, com certeza, a gente sabe que tem hospitais aí fora na região que o acesso é bem mais rápido para o plano de saúde.
2: E nós aprendemos no direito brasileiro, né, Ayrton, sobre a vontade presumida, né?
1: Vontade presumida.
2: É, o paciente chega ali, não manifesta vontade de ser atendido pelo convênio, apresenta o cartão SUS, apresenta o documento.
1: Vai ser feito
2: presume-se
1: o
2: SUS. Que é o atendimento SUS, né? Então, se você tem um convênio de saúde, é interessante você manifestar o desejo, apresentar a carteirinha do convênio, dizer que você tem esse convênio.
1: Exatamente.
2: E você gostaria de ser atendido pelo convênio. E outra coisa que tu estavas falando, Ayrton, só para acrescentar, que a classificação de risco, ela é verificada na triagem pelo enfermeiro responsável pelo
1: Exatamente.
2: Pronto atendimento, né? E esses dias nós tivemos uma dúvida de um paciente também que foi esclarecido ali no setor de agendamentos, porque ele estava com falta de ar, ele se sentia sufocado, mas na triagem a saturação dele deu 99%, ele estava saturando bem o ar, estava, né, vindo perfeitamente para o pulmão. Então, às vezes nós temos a sensação de mal-estar, mas a triagem mostra diferente. A minha pressão arterial está boa, a minha saturação está boa, eu não tenho febre.
1: É isso
2: aí. A minha classificação vai ser azul.
1: É isso aí.
2: E eu vou ter que esperar. Não é porque eu estou me sentindo sufocado que realmente eu vou ter que passar na frente dos outros. Não, o que vai dizer é a classificação de risco.
1: É a
2: triagem.
1: É a situação de saúde.
2: É a Exatamente. Situação de saúde que é comprovada pelo oxímetro, que foi trazido pelo colega Matheus, no programa passado. Se o oxímetro disser que está tudo bem, a pressão está boa, não tem febre,
1: Isso.
2: a classificação é azul e vai esperar o tempo necessário. Enquanto tiver, né, pacientes da urgência e emergência mais agravantes, aí vão ser atendidos primeiro e depois os azuis e amarelos.
1: Mas também vamos agradecer a Ana que mandou essa pergunta, e muito importante a pergunta mesmo para a gente poder esclarecer também. Vamos para o próximo quadro. Vamos com a Larissa e ainda temos o Matheus Garcia também aguardando ali o quadro dele. Larissa de Oliveira, o que nos traz a informação de serviços nessa manhã?
2: 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Acrescentando, né, que essa semana nós tivemos um depoimento, né, de uma paciente que está em tratamento no ambulatório Arita Bergman, que é outro ambulatório que também trata laser terapia.
1: Esse é, né?
2: Esse é pelo SUS. Ela fazia 30 anos que ela sofria com uma ferida crônica. Não fechava de jeito nenhum. Eles já tinham procurado todos os recursos possíveis. Ela ia a Santa Maria,
1: Imagina
2: fazia
1: só.
2: Tratamento. Nada acontecia, nada possibilitava a melhora dessa ferida. E ela começou o tratamento com a laser terapia e a filha dela estava relatando, impressionante, já está quase fechado. Ela está assim, ó, que não se cabe de felicidade. Porque tu imagina 30 anos sofrendo com uma ferida. É 30 anos.
1: É devolver dignidade para as pessoas, né? Quando a gente falava desses projetos, né? É bem isso. É devolver dignidade. É devolver o direito das pessoas poder passear com um neto, com um filho, poder ir a um supermercado. Porque isso pode parecer tão corriqueiro, mas quem tem feridas nesse tipo não consegue fazer isso minimamente. Então, que coisa boa, nós temos esses projetos, né, que levam dignidade de volta às pessoas.
2: E o tratamento é tão eficaz, tão maravilhoso, que está chamando a atenção, né, da imprensa. A imprensa esteve lá conhecendo esse trabalho, né, ouvindo o depoimento dos pacientes. Então, é algo maravilhoso, é algo tecnológico que faz realmente efeito, né? 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
1: Perfeito.
2: O cartão Saúde
1: Santo... Gostei da frase aí, Larissa.
2: É. 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
1: Que horário ele vai atender, Larissa, o otorrino? Ele já tem o horário que ele vai atender?
2: Ele não confirmou o turno ainda.
1: Mas, tá?
2: Mas a data já
1: 27.
2: Está certa para o dia 27 de setembro.
1: Otorrino, dia 27.
2: Dia 27 de setembro, já temos agenda aberta com o otorrino, né? O horário é confirmar, mas a agenda já está aberta. Nós temos a doutora...
1: Inclusive, ele atendeu aqui já, né?
2: Já no atendeu domingo.
1: Isso.
2: Domingo, dia 16.
1: Atendeu pacientes do cartão Santo Antônio.
2: Porque o Hospital Santo Antônio é 24 horas, né?
1: Isso
2: então,
1: aí.
2: Nós temos aí os especialistas que também, né, para não deixar ninguém mal assistido, vem até no domingo para atender os nossos associados. 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
2: 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Particular. 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
1: 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Não vai precisar, Larissa, ir a Santa Maria também. 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Isso é fantástico.
2: 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Então, não vai ser necessário sair. Você vai encontrar ali no Hospital Santo Antônio. 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Cirurgião e médico vascular, né, o Dr. Johans, todas as quintas-feiras atendendo conosco. E também a Clínica Geral, que nós, né, sempre reforçando que todos os dias, diariamente, nós temos atendimento com o clínico geral, né, a doutora Raquel, a doutora Laura, a doutora Grazello, o doutor José Guilherme vão estar atendendo conosco diariamente. Então, você que precisa de um clínico geral, você encontra ali no cartão Saúde Santo Antônio. Só para finalizar aqui, psiquiatra, nós temos agora o psiquiatra dia 12 de setembro, das 8h30 ao meio-dia, atendimento com psiquiatra e nutricionista também, atendimento diário sobre agendamento. O pneumo, dia 29 de agosto, pneumologista, né, você que precisa de um atendimento de pneumologia, 29 de agosto, e fonoaudióloga todas as segundas-feiras, às 18 horas.
1: Agenda cheia, cheio de profissionais para atender a toda a população. Esse era o objetivo e é o objetivo do cartão Santo Antônio. 11 horas 51 minutos. Lembrando também que a partir de setembro vem aí novidade no cartão Santo Antônio. Novos planos e novos serviços que vão ser inseridos no nosso cartão. Matheus Garcia, dá tempo ainda. Vamos para o quadro de bem-estar que hoje atrasou um pouquinho aqui na programação, né? Porque hoje tivemos vários assuntos.
0: Tá bom o assunto,
1: né,
0: hoje,
1: muito,
0: né,
1: bom, né? Muito bom. Vamos lá, Matheus, é contigo.
0: Então hoje vamos falar a nossa comunidade sobre a pressão arterial, Ayrton. Olha só.
1: Muito me interessa.
0: Sobre a pressão arterial, vamos falar para a nossa comunidade de São Francisco de Assis. A pressão arterial é a força que o sangue faz contra as paredes das artérias, enquanto o coração bombeia para o sangue. Ela aparece em dois números. O primeiro é a pressão sistólica, quando o coração está batendo. Segundo é a pressão diastólica, quando o coração está relaxado. Quais são os níveis de forma normal para adulto? Normal, abaixo de 120 por 80. pressão elevada entre 120 e 129, com a parte de baixo abaixo de 80. Hipertensão estágio 1, entre 130 e 139 por 80 e 89. Hipertensão estágio 2, inicia a partir a pressão arterial de 14 por 9. Uma única medição alta não significa que a pessoa tenha hipertensão. É importante medir a pressão outras vezes e procurar um profissional da área da saúde. O que acontece quando a pressão fica muito alta? Muitas vezes a pressão alta não costuma dar sintomas, porém quando permanece muito alta por muito tempo, pode aumentar riscos como AVC e derrame, infarto e problemas no coração, problemas no rim, danos aos vasos sanguíneos. Se a pressão chegar a 18 por 12, ou mais, principalmente se houver dor no peito, falta de ar, fraqueza, dormência, dificuldade para falar, alteração na visão ou confusão, é importante procurar imediatamente um atendimento de urgência e emergência. A alimentação pode ajudar no controle da pressão, mas não substitui o tratamento médico. Então procure consumir mais frutas e verduras, feijão, aveia e alimentos integrais, peixe, castanha e sementes, alimentos ricos em potássio. Também é importante diminuir o sal, alimentos industrializados, embutidos e temperos prontos. E existe, Ayrton, vários medicamentos usados contra a pressão alta, como a gente muito conhece, o losartana, o enalapril e o hidroclotiazida, muito conhecido pela nossa comunidade, mas não devemos trocar ele por conta, que a gente sabe que tem muitos aí que trocam a medicação por conta, trocam até mesmo a dosagem, não é, Ayrton?
1: Não pode, né? Isso tem que ter acompanhamento médico, né? Tem que estar seguro para fazer isso, não dá para brincar. Assim como uma orientação que eu tenho, né? Porque também faço uso da medicação, né, para pressão arterial. E digo isso para vocês, né? Às vezes, tu começa a relaxar quando tu acha que a tua pressão está sempre boa, está normal. Sim, mas ela está normalizada em função da medicação que tu usa, né? Então, sempre que tu tem que fazer o uso, é fazer o uso contínuo mesmo, né? Não pode, hoje está boa, não vou usar. Isso é muito perigoso, né? Isso é muito perigoso. Um bom tema aí que tu trouxe hoje realmente aí para as pessoas. Eu acrescentaria ali no alimento ali, beterraba. A beterraba, ela é incrível também, assim, para regularizar a pressão arterial. Um suco de beterraba aí todos os dias, vou te dizer, faz bem.
0: Faz bem, né, Ayrton? E como tu falou, né, o tempo passa rápido, agora são 11 horas 55 minutos. Muitas pessoas, né, que são hipertensas diminuem a medicação ou até mesmo não tomam, né, Larissa? A medicação até mesmo para economizar o remédio. E aí vão tomar.
1: E é um erro muito, muito grave. Né?
0: E
1: isso
0: às
1: aí
0: vezes
1: pode ocasionar
0: uma economia que leva a ceifar a vida.
1: Exatamente.
2: E lembrando, né, que as grandes maiorias das medicações para tratamento de pressão arterial você consegue, né, pelas farmácias populares.
1: Sim,
2: então você
1: sim,
2: consegue
1: sim.
2: retirar de forma gratuita. Então
1: sim.
2: não tem por que não fazer.
1: Estão
2: uso
1: regulamentadas.
2: E nem fazer o tratamento correto.
1: Perfeito. Isso, Matheus?
0: Seria isso, Ayrton.
1: Então, eu só vou voltar aqui mais uma vez, um assunto tomografia, bem rapidinho. Lembrando, então, que os nossos exames estão suspensos nesse momento com a troca desse grande equipamento que estamos recebendo na nossa instituição. E já comunicando que, a partir da abertura da agenda, a partir de 1º de setembro, que é a nossa programação, nós já teremos, portanto, tomografia com contraste no Hospital Santo Antônio. E até a gente está organizando isso, né, Larissa? Que na primeira semana a gente vai seguir aplicando os mesmos valores já praticados na tomografia, acrescentando apenas R$300 em cada tomografia, que é o valor do contraste. Então nós vamos acrescentar apenas o valor do contraste mesmo em cada tomografia.
2: E você pode também estar parcelando nos cartões, né, de crédito também, então uma forma facilitada para você não deixar de fazer o seu exame.
1: Perfeito. E agora, então, nós vamos encerrando o nosso programa de hoje, agradecendo mais uma vez a audiência. Fizemos um programa muito bacana aqui com toda a comunidade, com informações, com perguntas também da comunidade. A gente gosta quando as pessoas participam, interagem com a gente. E agora, então, nós vamos finalizando. Larissa de Oliveira, até sexta que vem. Obrigado.
2: Até sexta-feira que vem, muito obrigado pela sua audiência. Não deixe de participar novamente, sexta-feira, do nosso programa Comunidade Saúde.
1: Matheus Bardim, até a próxima semana com mais um Saúde em Pauta, né?
3: Isso aí, até a próxima semana. Obrigado aos colegas, obrigado Arthur Gosseiro, Larissa de Oliveira, obrigado Matheus Garcia e obrigado à nossa comunidade aí por mais uma audiência. Obrigado por ser essa pessoa maravilhosa e até a próxima semana.
1: Matheus Garcia, obrigado.
0: Isso aí, Ayrton. Sexta-feira retornamos com mais um Dicas de Saúde e Bem-Estar à nossa comunidade São Francisco de Assis.
1: E só para finalizar, não podia ser diferente, o Matheus Bardim trouxe a matéria na semana passada, que o hospital amanhã, na noite de amanhã, estará participando do Melhores do Ano em Santiago, promovido pela Agência Oficial e o NP Expresso, onde dois prêmios vieram para o Hospital Santo Antônio. Veio de empreendimento do ano, no ambulatório Arita Bergman, é o empreendimento do ano de São Francisco de Assis, e também vou receber de administrador destaque. Isso é a validação do nosso trabalho e eu quero imensamente agradecer a toda a comunidade, né, que votou, que participou também na pesquisa, que nos enxergou, que enxergou o nosso trabalho também frente ao hospital. É só gratidão nesse momento. Muito obrigado. Obrigado a cada colaborador, a cada profissional que está comigo também, que está ao nosso lado para fazer a nossa instituição seguir crescendo. Vou trazer com maior satisfação esse prêmio para São Francisco de Assis. Não é só para mim, não é para o hospital, mas é para toda a comunidade, porque é realmente a validação do nosso trabalho. Muito obrigado e até semana que vem.

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0: Nosso muito boa tarde a todos os ouvintes do programa Novo Tempo. Estamos entrando no seu lar com a sua permissão hoje, então, 21 de agosto. É que seja uma tarde esplêndida na presença de Deus. Que Deus seja sempre o teu escudo, tua força e tua luz. Então, obrigado, amados ouvintes que já estão aqui compartilhando conosco na audiência do programa Novo Tempo. O programa Novo Tempo é um órgão ali do Ministério Santuário da Família. Que você tenha uma tarde plena aí, na presença de Deus. Ele é lindo, ele é maravilhoso e ele sempre ouve aqueles que buscam e andam em retidão. É, e que hoje prevaleça o que for bom e agradável. E que a presença e a paz, a alegria e a perfeita vontade de Deus seja em nossas vidas. Boa tarde, então, a todos os nossos ouvintes aqui do centro, dos bairros do interior do nosso município. Você que está tomando o teu chimarrão na tua casa e já almoçando. Nosso boa tarde mesmo. Boa tarde, pastor. Que a paz seja contigo e com todos os nossos amados ouvintes.
1: Muito bem, muito boa tarde então, pastora. Boa tarde a todos que nos ouvem com a sua sintonia. Abra os seus olhos. Os campos já estão prontos para a colheita. Em João capítulo 4, versículo 27 diz: percebemos que o encontro da mulher samaritana com Jesus foi tão transformador que despertou nela o desejo de anunciar Cristo para que outros também pudessem conhecê-lo. As nossas casas podem ser poços onde as pessoas bebam da fonte de água viva, fontes que não esgotam e a única que verdadeiramente pode saciar a sede. A maior instrução de Jesus foi a grande comissão. Você tem levado a outras pessoas a conhecerem a Cristo? Não só temos essa vida para alcançar pessoas para Cristo. Ele é o nosso maior propósito. Então, que faça você da sua casa também um poço de água viva, que as pessoas tenham prazer de estar na tua casa para beber desta água que jorra para a vida eterna. Muito boa tarde mesmo. Hoje é 21 de agosto, agora 12 horas e 6 minutos, e nós vamos até as 12h30, aliás, até uma hora, hoje é sexta-feira, até as 12h59, tá bom? Então você tem muito tempo para ligar, para participar, para escutar o hino. Com certeza Deus já colocou no nosso coração uma palavra para ministrar sobre todos os nossos ouvintes. E a você que nos ouve, como já a pastora falou no interior, nosso abraço, nosso carinho e o nosso muito obrigado. E a você que está em outros municípios, em outros estados, porque temos ouvinte em outros estados, pessoas que fazem desta programação um momento devocional da sua vida. Né? Então, o nosso agradecimento a todos que estão com o seu rádio ligado, através do aplicativo da Sentinela Pampiana, através das ondas da emissora. Que Deus abençoe você de forma especial. Pode participar, como antes já foi ligado aí, o telefone está à disposição, o 992238603. Você pode mandar neste número seu WhatsApp, a sua mensagem. Pode ter certeza aí que Deus vai te abençoar de forma poderosa. Então, não abra mão, não desista. Por maior que sejam as tuas lutas, não canse, não pare. Deus é com você. Deus vai renovar as suas forças. Não desista. Continue. Deus ama você. Apesar das lutas, apesar das dificuldades da vida, Deus nunca desampara aqueles que o buscam. Deus sempre vai renovar as tuas forças. Que Deus possa abençoar a sua vida de forma especial e poderosa nesta sexta-feira. Nós já queremos convidar você a participar de hoje, hoje às 15h. Nós temos ali uma reunião, um culto ao nosso Deus. E eu tenho certeza que Deus, ele tem algo preparado para a sua vida. Não desista da sua família, não desista dos seus sonhos, porque Deus é poderoso para

0: Muito bem, você acabou de ver uma canção muito linda, uma mensagem, né? Para completar, então, para você que está nos ouvindo, o teu problema pode ser tão grande, mas Deus é maior. Por isso, quem tem Deus, não há o que temer. Nossa capacidade é limitada, mas Deus faz o impossível acontecer. É, então entenda isso, meu irmão. Creia. As coisas podem até estar difíceis para você, mas existe um Deus grande, existe um Deus poderoso que está ligadinho, que nada acontece por acaso na nossa vida. Quero mandar um abraço, pastor, então, para o Marronzinho, que está ligadinho com nós. Deus abençoe, obrigado pela sintonia aí. E ao irmão Jesus, na costa do Inhacundá. Olha aí, irmão, um abraço, né? Tirou um tempinho ali, né? Desligou a máquina ali. Deus abençoe, viu? Obrigado pela audiência, Deus guarde a sua vida, Deus proteja, em nome do Senhor Jesus, a sua vida e a tua família. A todos que estão ligadinhos com nós, que Deus abençoe de forma especial.
1: Glória a Deus, que maravilha, né? Compartilharmos neste momento muito importante, onde a unção de Deus que está aqui, nessa emissora, nessa gabine aqui. Eu tenho certeza que o Espírito Santo está adentrando aí no teu lar. Através desta programação, onde Deus se faz presente aqui. Bom, eu quero começar aqui, pastor, mandar um abraço para todos que estão nos escutando. Glória a Deus pela participação dos nossos amados ouvintes. Um abraço para a irmã Cleci Aires, que está escutando. Um beijão no seu coração, minha irmã. Que a graça de Deus esteja sempre aí na sua vida, né? Um grande abraço. Também a irmã Rosa está escutando ali. Um abraço, irmã Rosa, Deus abençoe. A irmã Juscelia, com a irmã Vilma, a irmã Santa, estão na escuta do programa. Também a minha mãe, lá em Santo Ângelo, está escutando através do aplicativo da rádio. Um beijão, mãe. Que o Espírito Santo esteja aí abençoando toda a nossa, né? Eu digo, a nossa família. Que Deus esteja sempre trazendo paz, alegria, saúde. Também para minha mana querida lá em São Miguel das Missões, com meu cunhado, o irmão Neri. Estão escutando, pastor, o programa lá na Terra das Missões, né? Que Deus abençoe poderosamente a vida de vocês.
0: Muito bem, um abraço aí, compadre. Deus abençoe vocês, em nome de Jesus.
1: Também a irmã Fátima Salbego está escutando. Um abraço, irmã Fátima. Um abraço aqui para a irmã Marisete, que está escutando o nosso programa. Também... Pastor, eu quero mandar um abraço muito especial para nossa irmã em Cristo, lá em Humaitá.
0: Olha só, nossa filha na fé está ligadinha com nós.
1: A irmã Rosângela. Um abraço, irmã Rosângela, do fundo do coração. Também elas que estão escutando com a Poliana, sua filhinha. Um beijo no coração de vocês, estamos com saudade. Um abraço ali para o irmão Alberto, seu pai. A sua mãe, a irmã Geni, um abraço muito forte, né? Lá estivemos no começo do nosso ministério, naquela cidade abençoada, onde ficou uma grande amizade, né? Uma amizade em Cristo Jesus.
0: É, e permanece então, uma ponte, né? Uma ligação muito grande com essa família, né?
1: Um grande abraço, irmã Rosângela. Não tem dia sequer, né? Que nós não nos mandamos, né, uma palavra de fé, de esperança. Por sinal, irmã Rosângela, essas palavras, mensagens que você manda são lindas e edificantes. Pode continuar sempre nos mandando. E ela está pedindo aí o hino Bondade de Deus, pastor. Bondade de Deus, o hino aí para a irmã Rosângela. Obrigada pela audiência. Deixa eu ver quem mais aqui. A irmã Savana. Está escutando lá com as crianças. Deus abençoe, Savana. Um abraço para ti, para o Tiago, para o Henrique, para o Vini. Lá em Jaguará do Sul, Santa Catarina. Olha nosso programa onde vai, né? Vai longe.
0: É como eu falei antes, né? É muitos municípios e outros estados, né? Pessoas em Santa Catarina e ligadinho com a gente. Que Deus
1: muito
0: abençoe.
1: Muito obrigada, viu? Irmã Savana.
0: Lá em Florianópolis também, a irmã Marli, né? Sempre ligadinha.
1: Que bênção, né, irmã Marli, também lá em Florianópolis, sempre escutando o programa. Aqui a irmã Sueni, um abraço, irmã Sueni, aí para o irmão José, para a Andressa, Deus abençoe a vida de vocês, poderosamente. Vamos lá, o próximo...
0: Vamos ouvir uma canção, como a Semana Farroupilha se apresenta logo aí, né? Então vamos ouvir um hino gaúcho.

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1: É isso aí, amado ouvinte. Obrigado pela audiência e dos irmãos. Um abraço para a irmã Jane. A irmã Jane Vitti e a irmã Maria, né? O trabalho delas. Deus abençoe o trabalho de vocês. Com muita paz aí, muita saúde e sabedoria. Quando Deus fala conosco, tem uma palavra aqui que diz que quando Deus pede silêncio, nem sempre Deus responderá através de grandes acontecimentos. Às vezes ele fala no silêncio, no tempo de espera e naquela paz que chega quando tudo ao redor ainda parece incerto. Não confunda silêncio com ausência. Deus também trabalha quando você não consegue enxergar. Continue caminhando, mesmo sem ter todas as respostas. Para guardar no coração. Hoje, em vez de tentar controlar cada detalhe, escolha descansar na certeza de que Deus continua no controle. Então, para de ficar ansioso, ansiosa pelos acontecimentos, o que pode acontecer. Descansa o coração, entrega tudo nas mãos do Senhor. Ele resolve tudo no tempo certo, na hora certa, porque Ele sempre está no controle de todas as coisas. Hoje nós sabemos que tem muita gente sofrendo de ansiedade, até tomando remédio controlado. Descansa teu coração no Senhor. Coloca nele as tuas preocupações, porque não há fardo que Jesus não tire. Não há nada impossível para o nosso Deus. Coloque tudo aos pés do Senhor, que eu tenho certeza que Ele tem algo lindo e maravilhoso para transformar a sua vida. Deixa eu ver aqui, quem mais? A irmã Neuza. Um abraço, irmã Neuza. Está escutando o programa e quer ouvir um louvor? Tô na bênção. Ela está também no trabalho dela, cuidando dos vozinhos. A dona Diná e o seu Júlio. Um abraço, dona Diná.

abençoe, amada ouvinte, né, nossos ouvintes amados que estão nos ouvindo. Que hoje você tenha, e não só hoje, né, mas se você tenha plena convicção, que nós sabemos que o único que está sempre

do nosso lado e jamais vai nos desamparar. Esse Deus maravilhoso. Quando nós colocamos nosso coração perante Ele, com certeza Ele faz florescer na nossa vida as bênçãos, aquilo que nós esperamos em oração. Talvez você tenha acordado pensando em tudo que precisa resolver hoje. Mas antes de começar a correr contra o relógio, respire. Você não precisa viver esta tarde de sexta-feira inteira de uma vez. Existe apenas o momento que está diante de você. Faça uma coisa de cada vez. Resolva o que puder. Aceite o que precisar esperar e não permita que a ansiedade transforme possibilidades em problemas. Nem tudo precisa ser perfeito para que o dia seja bom. Às vezes, um dia bom é simplesmente aquele em que conseguimos seguir em frente sem esquecer de nós mesmos. Então, que você venha guardar essa palavra aí no seu coração, como eu falei anteriormente. Ansiedade não vai resolver nada, só vai piorar a situação. Mas descansa teu coração na presença de Deus, que com certeza Ele vai acalentar a sua alma.

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1: A palavra para você meditar nesta tarde, desta sexta-feira, ela tem o título: O povo saiu do Egito, mas o Egito não saiu deles. Deus abriu o mar, Deus fez água sair da rocha, Deus mandava maná todos os dias. Mesmo assim, o coração deles continuava preso, porque liberdade física não significa liberdade interior. Tem gente que canta, tem gente que ora, tem gente que sorri, mas por dentro ainda vive acorrentado. Acorrentado ao passado, aos traumas, aos vícios, aos medos, aos controles emocionais. Por isso, muitos vivem em ciclos. Param um tempo, vencem um tempo, mas depois voltam. Porque o problema nunca foi só comportamento. Muitas vezes é o coração. O povo saiu da escravidão, mas não sabia viver dependendo de Deus. No Egito eles tinham dor, mas também tinham controle. Sabiam quando iam trabalhar, sabiam quando iam comer. No deserto não. No deserto eles dependiam de Deus para tudo. E quando Moisés demorou no monte, a ansiedade apareceu. Eles queriam uma resposta rápida. Então criaram um próprio Deus, o bezerro de ouro. Não nasceu de um demônio, nasceu do coração deles. Porque quando a ansiedade domina, o ser humano prefere criar controle do que viver pela fé. E a verdade é que isso ainda acontece hoje. Deus abre mares na sua vida todos os dias. Te sustenta, te mantém de pé, te dá mais um dia de vida, mesmo quando você acorda triste, mesmo quando o coração está pesado, isto é misericórdia. Mas muitos continuam presos por dentro, livres por fora, acorrentados por dentro, e quem vive assim até sai do Egito, mas nunca entra na promessa. Hoje, olhe para o seu coração. O que tem mantido você no mesmo lugar? Relacionamentos que sempre acabam no mesmo jeito. Ansiedade, apegos emocionais, jogos emocionais e, no fim, um coração machucado tentando se curar com academia, com festas, com distrações ou conselhos vazios. Uma vitória que dura pouco e depois tudo começa de novo. Já pensou que talvez Deus queria curar você primeiro? Esse vazio que nada preenche, talvez seja exatamente a falta que você sente dele? Se você nunca tentou, tente uma vez. Mas tenta de verdade, se joga de cabeça, porque o que vem depois é tão profundo que você nunca mais consegue viver longe da presença dele. Tem gente que vive voltando para o começo, entra em um emprego, fica um tempo, depois tudo desmorona. O tempo passa, mas a vida não avança. Deixa Deus trabalhar no seu coração. Ele não pede perfeição, ele só quer um coração disposto, e nos dias difíceis ele vai te sustentar. Mesmo quando você pensar em desistir, então você vai entender o que ele quis dizer quando falou: a minha graça te basta. Deus tirou você do Egito, mas você que tem que tirar o Egito de dentro de você. Talvez muitas pessoas estão tentando de todas as formas, né? Ou pensando, eu vou deixar para depois. Depois eu te ligo, depois eu faço, depois eu falo, depois eu mudo. Pense nisso, pense nesse depois. Deixamos tudo para depois, como se o depois fosse melhor, porque não entendemos que depois o café esfria, depois a prioridade muda, depois o encanto se perde, depois as coisas mudam, depois os filhos crescem, quantos depois, né? Depois a vida acaba, e por quê? Nada espera do depois, porque perder os melhores momentos, as melhores experiências, lembre-se que o depois pode ser tarde. O dia é hoje, não estamos mais no tempo em que é permitido postergar. Talvez você tenha tempo de ouvir outra vez, mas eu não sei. Tome a tua decisão hoje, ou talvez deixe para depois. Não, faça agora. Agora Deus tem algo especial para você, pois a nossa esperança é o próprio Cristo. E por isso que devemos estar alegres e contentes, que o Espírito Santo renove em cada um dos nossos ouvintes a esperança e que nos faça viver em paz e contentamento. Que a resposta chegue e que o sobrenatural aconteça, que os sonhos de Deus se realizem sobre você e sua casa, que haja saúde, que venha unção de Deus sobre os teus descendentes, que as bênçãos te alcancem na tua entrada e na tua saída, e que Ele seja o centro de tudo e o teu guia perfeito. Continue sempre esperando em Deus.
2: Amém. Palavra poderosa. Pastor, nós queremos parabenizar nosso irmão Amadeu, que ontem estava aniversariando. Ontem,
1: ô,
2: dia 20.
1: Amadeu, uma festinha aí, hein? Um bolinho aí vai bem, né?
2: Nossos parabéns para o senhor, muitas felicidades, muitos anos de vida, com muita saúde, muita paz e principalmente sempre com Jesus na frente de tudo. Então, reforçando aí o nosso convite hoje à tarde, às 15 horas nós temos ali aquela grande reunião, uma tarde da bênção. Nós estaremos esperando por você. E hoje é, né, uma tarde linda aqui com sol aqui na nossa cidade, né? Depois de vários dias de chuva, um sol abençoado aqui, brilhando aqui na nossa cidade de São Francisco de Assis. Então, que você possa estar conosco hoje ali, às 15 horas, na tarde da bênção. Que bênção, né? O nome já diz, tarde da bênção, né? Deus é maravilhoso. Então, que você venha aí participar conosco hoje, nessa tarde. E um pouquinho rapidinho aqui, ó, no livro de 1 Coríntios 13, fala sobre o amor que nós devemos ter uns pelos outros. E assim como Deus nos ama, ali nesse livro diz: o amor é paciente, o amor é bondoso. Não inveja, não se vangloria, não se orgulha, não maltrata, não procura seus interesses, não se ira facilmente e não guarda rancor. O amor não se alegra com a injustiça, mas se alegra com a verdade, e tudo sofre, tudo crê, tudo espera e tudo suporta, né? Então, esse é o amor de Deus. Que você carregue aí no teu peito esse amor grandioso de Deus.

muito bem, são 12 horas e 52 minutos, nós estamos agradecidos a Deus pela participação de muita gente, né, ligando e participando dessa programação. Em seguidinha nós vamos estar orando por você, vamos estar formando essa grande e poderosa corrente de oração, você será abençoado.

0: provar depois.
1: É verdade, Deus está provando você para te aprovar depois. Não esquece, você é um filho, você é uma filha de Deus, Deus te ama e Ele tem usado pessoas, Ele tem permitido situações para você entender o quanto Ele te ama. Às vezes a pessoa pensa que está só, né? Pensa que está abandonado, pensa que Cristo abandonou. Não, a Bíblia vai nos dizer que uma mãe pode abandonar um filho que ainda mama, mas eu, todavia, não te abandonarei, não te deixarei. Então, você pode até pensar que alguém esqueceu de você, mas pode ter certeza disso. O próprio Jesus, ele disse uma certa vez, assim como a galinha, ela protege os seus pintinhos no dia da tempestade, assim eu protejo você. Deus quer guardar você, mas muitos não estão querendo viver no esconderijo do Altíssimo. Muitos não estão querendo ser uma pessoa guardada por Deus, porque Deus é aquele que lhe bate a porta. E a Bíblia diz que se aquele que a porta bater e ele abrir, então o Senhor entra e vai cear com ele. Então esse momento para você refletir, meu irmão. Quantas vezes Deus tem batido na porta do teu coração e você está sempre criando uma desculpa, está sempre achando uma maneira de sair fora, de despistar o chamado de Deus, deixar de lado. Mas eu quero dizer para você, assim como Deus estabeleceu um chamado na vida de Jonas, Deus também vai estabelecer o chamado na tua vida. Você não vai morrer enquanto Deus não completar o propósito que Ele tem para a tua vida. Pode ter certeza disso. Tua vida vai ser da forma que você escolheu, até Deus dizer, até você entender o que Deus quer para você. Porque Deus não obriga. Como eu falei antes, muitas pessoas saíram do Egito, mas o Egito não saiu dentro delas. O Egito continua ali. A saudade das coisas do passado, né? Como o povo lá queria, né? Tinha saudade das cebolas, dos alhos, de todas as coisas que tinham lá. Mas, então, você quer viver no Egito? Ou você quer viver no deserto, mas sempre ter a provisão de Deus na tua vida? Todos os dias, como Deus levava o alimento, mandava o maná do céu, todos os dias, nenhum pereceu, nenhum morreu no caminho enquanto Deus não prometeu. Apenas que quem morreu no caminho foi aqueles que não entenderam o propósito de Deus e começaram a murmurar. Fizeram até Deus para ele. Deus feito pela mão do homem. Em quem você tem confiado? Você tem confiado em Deus ou é as coisas do mundo que tem te trazido confiança? Pensa nisso. Deus quer abençoar a sua vida.
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3: Nosso Deus e nosso Pai, estamos aqui na Tua presença e na direção do Teu Espírito Santo. Nós queremos apresentar cada ouvinte, cada pessoa que está nos ouvindo agora, que recebam no seu coração uma paz, a presença do Espírito Santo, que tira tudo que não provém do Senhor. Pai, repreendemos toda a enfermidade, toda a perturbação, tribulação, tudo aquilo que afasta os teus filhos da tua presença seja anulado, mas que as suas misericórdias, o teu amor e a tua bondade sejam presentes na vida de cada um e nós abençoamos a cada pessoa, no poderoso nome de Jesus.
1: Nós concordamos com o teu milagre, nós concordamos com a tua cura e nós liberamos uma palavra de restauração. Que Deus haja pela sua misericórdia em seu favor. Que você encontre força e fé para vencer na vida. Entregue tudo ao Senhor. Confia nele, porque ele vai fazer com que os desejos do teu coração sejam realizados. Tome posse do teu milagre, da tua bênção, em nome de Jesus, o nosso Senhor. Amém.
3: Uma boa tarde a todos, que tenham um final de semana guardado pelo Divino Mestre Jesus. E na segunda-feira, ao meio-dia, estaremos aqui, se Deus quiser. Uma boa tarde a todos.
1: Muito bem, obrigado pela tua sintonia. Que Deus guarde você, Deus te dê um abençoado final de semana. Que Cristo viva em teu coração. Fica com essa canção aí e nós voltamos segunda, se Deus nos permitir. E lembrando, às 3 agora, daqui a pouquinho, estaremos orando por você, recebendo você ali no santuário, em nome de Jesus. Fique com Cristo e que Ele viva em teu coração.
0: Essa história é muito linda. Uma certa vez Jesus curou 10 leprosos de uma vez. Mas sabe o que acontece? Só um voltou. Só um voltou para agradecer. Quantos são agradecidos? Porque Jesus entrou.

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0: 13h06, boa tarde. Está começando agora pela Rádio Sentinela Pampeana, mais uma edição do programa informativo Sentinela. Sexta-feira, 21 de agosto de 2026. A partir de agora, até as 14h, eu faço companhia para você, trazendo muita informação e também a boa música do Rio Grande na programação da Rádio Sentinela Pampeana. Temperatura neste momento em São Francisco de Assis, 17 graus. 17 graus é a temperatura. Vamos conferir como fica a previsão do tempo para este final de semana. Chegando à previsão do tempo, segundo a Metsul Meteorologia, que marca para hoje. Hoje, sexta-feira, sol com muitas nuvens, mínima 7, máxima 16 graus. Amanhã, sábado, sol com algumas nuvens, mínima 4, máxima 13 graus. Domingo, sol com algumas nuvens, mínima 4, máxima 14 graus. Esta é a previsão do tempo, segundo a Metsul Meteorologia. Treze horas, 8 minutos, 1 e 8. 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Neste domingo, dia 23 de agosto, tem risoto beneficente em prol da Associação de Pais e Mães Atípicos. Vai acontecer ali na Associação do Bairro Assis Brasil. Participe e colabore. 1h09, vamos agora com o nosso giro de notícias.
1: Sexta-feira, 21 de agosto de 2026, este é o Giro de Notícias. Eu sou Norberto Notari e você acompanha os destaques do momento. O Supremo Tribunal Federal retoma hoje a discussão sobre imposto sobre a renda da pessoa jurídica e contribuição social sobre o lucro líquido em relação aos lucros obtidos por empresas brasileiras no exterior. O caso trata de empresas controladas pela Vale em três países. O impacto às contas públicas pode chegar a R$ 22 bilhões. O Tribunal Superior Eleitoral definiu os tempos que cada candidato à presidência vai ter na TV e no rádio. Luiz Inácio Lula da Silva terá o maior espaço no horário eleitoral com 5 minutos e 31 segundos. Flávio Bolsonaro aparece em seguida com 4 minutos e 20 segundos. Ronaldo Caiado vai ter 2 minutos e 2 segundos, enquanto Augusto Cury vai ter 35 segundos. Romeu Zema e Renan Santos não terão tempo de propaganda. A distribuição leva em consideração a representação dos partidos na Câmara dos Deputados. Propaganda eleitoral gratuita no rádio e na TV terá início no dia 28 de agosto. A Polícia Militar iniciou na madrugada de hoje uma operação no Complexo de Israel, na zona norte do Rio de Janeiro. Houve tiroteio entre os agentes e os criminosos e no início da manhã, um motorista de ônibus foi atingido por uma bala perdida. Cerca de 200 militares atuam nos trabalhos. O vice-chanceler russo afirmou que o país quer colocar em prática planos para estabelecer a paz com a Ucrânia, mas com o compromisso de que eventuais acordos considerem a realidade estabelecida no momento. De acordo com a imprensa internacional, Sergei Ryabkov afirmou que os Estados Unidos demonstraram disposição para diálogo construtivo e compreensivo. Corinthians avançou para as quartas de final da Libertadores ao vencer o Rosário Central por 1-0 em casa. Agora, Timão encara o Estudiantes. Mirassol foi eliminado nos pênaltis pela LDU após empatar no tempo normal por 0-0. A equipe equatoriana é a próxima adversária do Palmeiras. Pela Sul-Americana, o Vasco goleou o Olímpia fora de casa e seguiu para as quartas de final do torneio. O time carioca venceu por 4-1. Quem também está classificado é o Santos, que ficou no empate sem gols com o Macará. O Botafogo venceu o Cienciano por 1-0, mas foi eliminado na competição mesmo assim. O Giro de Notícias é uma produção da agência Rádio Web.
2: É rapaziada, sabe? A nega

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0: Agora são 13h19, 1h19. Vamos seguindo o programa informativo Sentinela no seu rádio, aqui pela Sentinela Pampeana. E nós vamos agora com as informações para o homem do campo. São os indicadores agropecuários.
1: Indicadores agropecuários com Diego Brião. Soja.
2: Os contratos futuros com vencimento em setembro registraram queda nos Estados Unidos na quinta-feira. Na Bolsa de Chicago, a cotação era de US$ 12,20 por bushel. Valores no mercado físico no Brasil por saca de 60 quilos. Estado do Mato Grosso, cidade de Rondonópolis, R$ 142,40. Bahia, região oeste, R$ 137,50. E Rio Grande do Sul, não me toque, R$ 128.
1: Boi gordo.
2: Em São Paulo, na B3, os contratos com vencimento em agosto eram negociados ao final da quinta a R$ 344,65 por arroba. Houve queda de 1,08% no dia. Boi à vista, no Mato Grosso, em Cuiabá, R$ 323,25 por arroba.
1: Café.
2: Os contratos futuros de café arábica com entrega prevista para setembro terminarão a quinta em Nova York, nos Estados Unidos, em elevação. A cotação era de R$ 2.496,23 por saca de 60 quilos. No Brasil, no mercado físico, valores do café arábica tipo 6 por saca de 60 quilos. Minas Gerais, Varginha, R$ 1.920 e São Paulo, Franca, R$ 1.860.
1: Milho.
2: Valores no mercado físico, por saca de 60 quilos. Paraná, Marechal Cândido Rondon, R$ 58,00. Valor em estabilidade na comparação com a cotação anterior. E Goiás, Rio Verde, R$ 56,00 em elevação.
1: Trigo.
2: Valores no mercado físico, por saca. Rio Grande do Sul, Nonoais, R$ 70,00 em estabilidade. E Paraná, Marechal Cândido Rondon, R$ 75,00 também em estabilidade.
1: Cana-de-açúcar.
2: Os contratos futuros de açúcar com entrega prevista para outubro terminaram a quinta em Nova York em queda. A cotação era de 17,52 centes de dólar por libra peso. No Brasil, em São Paulo, a saca de 50 quilos de açúcar cristal fechou o dia cotada a R$ 104,37 em elevação.
1: Feijão.
2: Preço médio por saca no atacado no Paraná. Feijão carioca tipo 1, R$ 266,70 em elevação. E feijão preto tipo 1, R$ 195,14 em estabilidade.
1: Arroz.
2: Valores no mercado físico, por saca de 50 quilos, Rio Grande do Sul, média estadual, R$ 79,00 em estabilidade, e Santa Catarina, Rio do Sul, R$ 66,00 em estabilidade.
1: Indicadores agropecuários, um conteúdo do Grupo Rádio Web, informação que amplifica conexões.

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0: 13 horas 29 minutos, 1h29. 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Programa Informativo Sentinela. Vamos seguindo trazendo mais informações em parceria com a agência Rádio Web.
1: O Conselho Nacional de Trânsito aprovou nesta semana novas regras para a fiscalização da chamada Lei Seca, que inibe o consumo de bebidas alcoólicas por motoristas no Brasil. Além do etilômetro, que é o conhecido bafômetro, que verifica com precisão se a quantidade de álcool no sangue excede a permitida, os agentes de trânsito passarão a contar com uma fase anterior de triagem. No pré-teste ou teste passivo, será verificado se o condutor apresenta algum sinal de alteração da capacidade psicomotora. Para a doutora em gestão urbana Rafaela de Almeida, professora da Uninter, o procedimento adicional amplia a capacidade de verificação dos agentes.
2: Existem situações em que o equipamento pode não estar disponível, ou pode haver uma recusa ao teste, ou até mesmo uma alteração da capacidade do condutor por estar relacionada a outras substâncias que não é o álcool propriamente dito. Então, nesses casos, a observação dos sinais de alteração psicomotora, ele amplia essa capacidade de fiscalização por parte do agente de trânsito.
1: A novidade foi pensada para situações em que o condutor relata ter consumido algum produto que pode ter deixado resíduos de álcool na boca, como pão de forma ou bombom de licor, ou mesmo usado produtos como enxaguante bucal, o que pode exigir o chamado reteste.
2: Então, nessa situação, pode existir um álcool residual aí, capaz de interferir momentaneamente nessa leitura. Por isso que o reteste após um determinado intervalo de tempo pode ser adequado para ajudar a diferenciar, então, essa primeira situação de uma possível ingestão de bebida alcoólica.
1: Outra novidade será o uso de equipamentos para identificar outras substâncias psicoativas além do álcool. De acordo com a Rafaela, o trânsito no Brasil também tem sido ameaçado pelo uso de maconha, cocaína, anfetamina e mesmo por medicamentos de uso controlado, como ansiolíticos, sedativos, antidepressivos e indutores de sono.
2: Um avanço bem importante porque acompanha uma realidade que é observada pelos órgãos de trânsito, né? Então, parte dos casos de direção sobre influência de drogas ilícitas ou medicamentos que afetam o sistema nervoso central acabam não sendo detectadas, por exemplo, em um teste de bafômetro.
1: A professora da Uninter acrescenta que as novas regras foram importantes para padronizar a fiscalização em todo o território brasileiro. Essas normas já vinham sendo usadas em operações da Polícia Rodoviária Federal e em estados como Espírito Santo, Mato Grosso do Sul, Rio Grande do Sul e Rio de Janeiro. As mudanças passam a valer no dia 18 de outubro, 60 dias depois da publicação no Diário Oficial da União, na última terça-feira. Agência Rádio Web, produção e reportagem, Breno Zonta.
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0: Muito bem, são 13 horas 42 minutos, 1h42. Vamos seguindo com o informativo Sentinela, chegando mais informações em parceria com a agência Rádio Web.
1: Foi definida nesta quinta-feira a distribuição do tempo do programa de rádio e televisão nas campanhas eleitorais. A coligação que apoia a reeleição do presidente...

0: Luiz Inácio Lula da PSB, PCdoB, PV, PSOL e Rede, além do próprio PT. A campanha presidencial terá um tempo total de 5 minutos e 31 segundos no rádio e na televisão. Já o senador Flávio Bolsonaro fará uma campanha com a chamada Chapa Puro Sangue. Mesmo assim, o grande número de parlamentares eleitos ainda em 2022 pelo PL garantiu ao candidato o segundo maior tempo de rádio e TV. Bolsonaro terá 4 minutos e 20 segundos de programa. Entre os demais candidatos, Ronaldo Caiado, do PSD, terá 2 minutos e 2 segundos de tempo de propaganda, enquanto Augusto Cury, do Avante, terá um tempo de 35 segundos para a campanha eleitoral. Por não terem cumprido as exigências legais, Renan Santos, do Missão, Romeu Zema, do Novo, Clariana Brandão, do Democracia Cristã, Edmilson Costa, do PCB, Hertz Dias, do PSTU, Rui Costa Pimenta, do PCO, Samara Martins, da UP, e Wilson Grassi, do Democrata, não terão tempo de rádio e televisão. O Avante foi sorteado para ocupar a primeira posição, seguido de PSD, pelo PL e pela coligação Brasil Pronto para Mais, no primeiro dia de exibição. Durante a audiência pública, que tratou sobre o plano de mídia para as eleições, também foram apresentadas as sugestões para o processo eleitoral. Representando o PL, Maria Cláudia Buchianeri Pinheiro defendeu a criação de um relatório sobre os downloads de programas eleitorais como uma forma de garantir a veiculação dos mesmos.
1: O que a gente sugere é o seguinte, que sem prejuízo do caput, que já está na resolução, o grupo de emissoras, ou seja, o pool, manterá um registro eletrônico do download dos mapas de mídia e das mídias disponibilizadas para veiculação em bloco e inserção. E esse relatório de download, e eu acho que isso não deve ser difícil de implementar, porque as rádios vão até o pool para puxar esse material.
0: Já o representante da Associação Brasileira de Empresas de Emissoras de Rádio e Televisão, ABERT, Rodolfo Fernandes Salema, apontou que as propostas do PL encontram uma limitação técnica para serem efetivadas.
2: Existe uma impossibilidade técnica operacional. A captação do sinal, ela não funciona como um sistema individualizado, tá, ou autenticado de download, né, capaz de gerar um log que identifique que qual emissor acessou determinado conteúdo. E também não existe no nosso sistema de radiodifusão de TV aberta um canal de retorno que permita ao pool de emissoras saber se cada emissora recebeu determinado sinal e colocou efetivamente no ar. Então, portanto, exigir esse relatório significaria criar uma obrigação que tecnicamente seria impossível de ser cumprida.
0: A campanha de rádio e televisão começa neste domingo em todo o país. Além do tempo de programa, também foram distribuídas nesta quinta-feira as inserções durante a programação normal das emissoras de rádio e televisão. Grupo Rádio Web 25 anos, áudio que amplifica conexões. Produção e reportagem, Eduardo Amaral.
3: Uma e 46, vamos agora com o Giro Internacional.
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5: Paris, 21 de agosto de 2026, vamos aos destaques do noticiário internacional desta sexta-feira. Teherã acusa Washington de terrorismo econômico e de crimes contra a humanidade. A declaração é uma resposta à ameaça de Washington a aliados americanos que não aderirem à guerra econômica dos Estados Unidos contra o Irã. Os países que mantiverem relações comerciais com Teherã, por exemplo, poderão ser alvo de sanções, ameaçou o secretário do Tesouro dos Estados Unidos. O governo Trump defende as pressões econômicas como uma forma de provocar a queda do regime iraniano sem retomar as operações militares. A China afirmou nesta sexta-feira que as sanções e pressões americanas não são uma solução para o conflito no Oriente Médio. O bloqueio iraniano do Estreito de Hormuz não seria tão hermético quanto o anunciado. Segundo o site de notícias americano Axios, os Estados Unidos organizariam secretamente a passagem de 15 a 20 petroleiros pelo local todas as noites e há várias semanas. Dessa forma, cerca de 10 milhões de barris de petróleo estariam deixando diariamente a região, o equivalente a quase metade do volume exportado antes do conflito. A informação, contudo, contradiz os dados de uma empresa especializada no monitoramento em tempo real dos fluxos globais de petróleo. Segundo a companhia, o número de embarcações que atravessam o Estreito de Hormuz continua em queda. Alemanha, França, Itália e Reino Unido pedem que Israel pare a expansão de assentamentos na Cisjordânia. O apelo dos quatro países europeus se soma à crescente condenação internacional após as autoridades israelenses abrirem uma licitação para a construção de mais de 1.200 moradias na área. A expansão integra o polêmico plano E1, aprovado pelo governo de Israel no ano passado, que separaria ainda mais Jerusalém Oriental, ocupada e anexada por Israel, do restante da Cisjordânia. Os assentamentos israelenses na Cisjordânia são ilegais, martela o comunicado conjunto dos quatro países europeus. O Conselho de Segurança realiza nova votação para escolher o próximo chefe da ONU. A segunda rodada será realizada nesta sexta-feira em Nova York. A escolha do futuro secretário-geral acontece em meio a profundas divisões na organização, confrontada pelo enfraquecimento do multilateralismo e graves dificuldades financeiras. 5 mulheres e 3 homens disputam a sucessão do português António Guterres. O mandato de 5 anos do atual secretário-geral da ONU termina em 31 de dezembro. De Paris, Adriana Brandão, da Rádio França Internacional, em parceria com a agência Rádio Web.
3: Muito bem, são 13 horas 49 minutos, já no finalzinho do Informativo Sentinela. Você fica agora com o programa da Emater. Eu volto a partir das 2 horas, trazendo o programa Sim Tocam as Bandas. Música.

0: Olá, gente amiga! 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
1: Muitas vezes, o acesso a um direito começa com informação e orientação. O acolhimento e o acompanhamento das famílias podem facilitar o acesso a serviços básicos e à rede socioassistencial, ajudando a identificar situações de vulnerabilidade e encaminhar demandas relacionadas à saúde, educação, assistência social, documentação e inclusão produtiva. Também atuam como uma ponte entre as famílias e os serviços disponíveis. Quando as pessoas conhecem seus direitos e sabem onde buscar atendimento, ampliam sua autonomia e suas oportunidades. Promover acesso a direitos também significa construir comunidades mais inclusivas, solidárias e com melhor qualidade de vida.
0: Um inverno mais chuvoso, influenciado pelo fenômeno El Niño, exige atenção especial dos produtores de hortaliças. Nos cultivos a céu aberto, práticas como a construção de canteiros elevados e a manutenção da cobertura permanente do solo facilitam a drenagem da água e reduzem problemas provocados pelo encharcamento. O sistema de plantio direto de hortaliças também é uma alternativa eficiente para conservar o solo e melhorar as condições de cultivo. Outra recomendação é observar cuidadosamente a escolha das variedades e acompanhar o desenvolvimento das plantas para ajustar o manejo nutricional conforme as condições climáticas. Planejamento e adoção de boas práticas são fundamentais para reduzir perdas e manter a produtividade, mesmo em períodos de maior umidade. Acompanhe agora o panorama agropecuário. A elevação das temperaturas acelerou o crescimento da cevada no Rio Grande do Sul, levando uma parcela expressiva das áreas para as fases de elongação do colmo e emissão das espigas. Até o final da semana passada, os cultivos estavam predominantemente em desenvolvimento vegetativo com 91%, em floração eram 8% e em enchimento de grãos aproximadamente 1%. A condição geral está satisfatória, mas o avanço fenológico ocorre sob elevada umidade, o que favorece a ocorrência de ferrugens e manchas foliares e aumenta a demanda por acompanhamento fitossanitário. Em algumas áreas também se verificou necessidade de reforço da adubação nitrogenada em cobertura. Na região administrativa da Emater Ascar de Ijuí, a cultura apresenta bom desenvolvimento e se aproxima do encerramento do estágio vegetativo. Aproximadamente 70% das lavouras estavam entre as fases de elongação do colmo e emissão das espigas, indicando avanço fenológico associado à elevação das temperaturas. Na região de Soledade, o aumento das temperaturas acelerou o crescimento e conduziu grande parte das lavouras à elongação do colmo. O espigamento inicia em algumas áreas que representam 5%. Cerca de 50% se encontravam em perfilhamento e 45% em elongação do colmo. É efetuado o controle de ferrugens e de manchas foliares.
1: Práticas sustentáveis, produção de alimentos saudáveis e tecnologias que ajudam as propriedades a enfrentar as adversidades climáticas serão destaques na 40ª Expo Inter, de 30 de agosto a 6 de setembro. Em entrevista ao jornalista João Vicente Ribas, o extensionista rural Marcelo Biasuzzi traz mais detalhes.
2: Esse ano, qual é o enfoque dessas parcelas que tratam dessas temáticas?
3: Nós trabalhamos desde a parte da certificação orgânica participativa. Junto com essa parcela, nós também temos um pessoal que trabalha a questão da agricultura urbana, que é o Fórum da Agricultura Urbana Estadual, que vai estar também é parceiro, dividindo o espaço, e que trabalha toda essa questão da organização a nível de Estado da agricultura urbana, que é um segmento que vem crescendo muito na região metropolitana e no estado todo. Tem vários focos, na verdade, né? É o consumo do alimento saudável, é a produção, é a questão também de trabalhar o solo, questão até de cabeça, psíquica, né? Assim, o bem-estar que dá tu ter esse contato novamente com o solo, a questão também de tu ter laços com a vizinhança, né? Tu criar esse ambiente, tem a questão ambiental também que é importante, porque tu tá melhorando a questão da infiltração da água no solo, criando ambientes que diminui aquela bolha de calor no meio urbano, com áreas verdes, produtivas. Então, tudo isso é muito bom, né, para as cidades, para a população no modo geral. Então, tem esse pessoal, onde nós temos a participação também de Cachoeirinha, que tem um trabalho muito interessante de agricultura, aproveitando o espaço embaixo dos fios de alta tensão do município. É uma área que pode ser trabalhada nesse sentido, sendo um exemplo para outros municípios que possam ter essa mesma iniciativa. E que eles também têm um trabalho muito interessante de destino do resíduo das podas urbanas através de um processo de trituração, um equipamento que tritura isso, esse material, todos os galhos, reduzindo em bastante a quantidade de transporte de galhos. Tu tem 20 caminhões de galhos, se reduz a um caminhão de material picado. E isso é um excelente material para se colocar nas hortas urbanas. Então eles distribuem isso para esse pessoal das hortas e nós vamos ter esse material lá, participação deles também, no nosso espaço, cobrindo nossos canteiros. Vocês vão ver o benefício que isso traz para as plantas urbanas. Seguindo, nós temos daí espaço do SPDH, que é o Sistema de Plantio Direto de Hortaliças, que já é um sistema que a gente trabalha muito com hortas comerciais, com agricultores daí na região. Osório, Viamão, já tem vários, né? Sapiranga, exemplo desse sistema de cultivo, aonde se trabalha uma planta de cobertura, né, um planejamento com uma planta de cobertura que depois é deitado em cima do canteiro e se faz o plantio direto da hortaliça sem revolver o solo, tentando diminuir a movimentação do solo. Porque essa movimentação do solo tem uma série de explicações que não é benéfico para a planta, para a estrutura do solo. Então, tem o desenvolvimento de equipamentos específicos para fazer esse manejo dessa palhada, que a gente chama, né, que é essa planta de cobertura. Então, tem um equipamento que já está sendo desenvolvido e esse equipamento vai estar à exposição lá também para nós observar, né, tanto o tipo de plantio, como ele é feito, como o equipamento. Ao lado desse espaço, nós temos também os bioinsumos. Daí, os bioinsumos hoje, nós trabalhamos em duas formas, né? Nós temos os bioinsumos que são os isolados, que são aqueles comprados com empresas, que ela trabalha o tricoderma, bacillus subtilis, bacillus megatherium, né? Vários micro-organismos isolados com efeito positivo em cima dos cultivos, no controle de doenças, de insetos, na melhoria da indução à resistência de plantas. Tudo isso de forma isolada, eles têm. Então a gente também trabalha esse sentido. E também tem aqueles micro-organismos que são feitos dentro da própria propriedade, que é o cultivo de micro-organismos em comunidade, que a gente chama. Não trabalha com um micro-organismo isolado, mas é uma diversidade, com aqueles micro-organismos que a gente coleta lá no meio do mato. Pega o mato mais virgem possível, né, mais bem preservado possível, e faz a multiplicação de toda a comunidade daquele ambiente e coloca no... Então a gente vai ter também um reator, que é um equipamento que oxigena esses micro-organismos com alguns insumos que a gente coloca para aumentar a fermentação, açúcares, né, farinhas e algumas coisas assim, e a gente consegue produzir, replicar aquilo que ocorre no mato no nosso ambiente de cultivo. Então também trazendo uma grande benefício para as plantas.
1: Certificação orgânica, agricultura urbana, plantio direto de hortaliças foram os assuntos abordados pelo extensionista rural Marcelo Biasuzzi. As tecnologias e experiências poderão ser conhecidas pelo público durante a 49ª Expo Inter, de 30 de agosto a 6 de setembro. Para o programa da Imater, Taline Schneider.
0: E assim encerramos mais um programa da Emater. Um bom final de semana a todos vocês e até a próxima segunda-feira neste mesmo horário.
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Boa tarde, 2:04, está começando agora pela Rádio Sentinela Pampeana, mais uma edição do programa Assim Tocam as Bandas. Sexta-feira, 21 de agosto de 2026. E a partir de agora, nós vamos até às 15h, destacando as melhores bandas do sul do Brasil em mais um programa Assim Tocam as Bandas. Temperatura neste momento na marca dos 17 graus. 17 graus é a temperatura. 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

Vamos lá então, vamos começar o nosso programa. Por enquanto vamos fazendo aqui a nossa programação normalmente, né? Daqui a pouquinho provavelmente vou me retirar, pois tem uma reunião relacionada ao horário eleitoral gratuito, né? Mas daqui a pouquinho a gente vai aí participar desta reunião. Por enquanto vamos fazendo companhia para você. Começando o programa de hoje, banda Atração, Ainda Te Amo. Logo depois, banda Destaque Nacional, Para.

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0: Faz barulho pro Luciano Passarella aí, gente!
1: Obrigado, rainha! Obrigado, gente! Top demais!

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1: 15 horas e 1 minuto.
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Maravilha, 15 horas, 6 minutos, 3 da tarde, mais 6 minutos. 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O programa Show da Tarde no ar. Estamos chegando na 87.9, é o programa Show da Tarde nesta sexta-feira. Sexta-feira, dia 21 de agosto de 2026. Sexta-feira bonita, de sol, né? Céu azul, sol brilhando na querência do bugio. Coisa boa, né? Coisa bom, solzinho aí pra esquentar aqui essa tarde gelada, né? 17 graus, né? 17 graus aqui nos estúdios da 87.9. Contra alguém, dividido entre dois mundos, sei que estou amando, mas ainda... 17 graus, temperatura bem agradável em São Francisco de Assis, querência do bugio. Muito prazer, eu sou o Gil Neymar, te faço companhia ao vivo agora até as 17 horas, até as 5 da tarde. Levanta! Contando com a sua audiência, com a sua participação, 3252-3445. É o telefone mais tocado da cidade, 3252-3445. Numa noite estranha, gente... Abrindo o nosso programa de hoje, Borboletas, Victor e Léo, na versão remix do Jeffer Music. Programa Show da Tarde começando, entrando no ar na 87,9 FM, há 28 anos no ar. É a Sentinela Pompeiro, rua aos 29, né? 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Rede Conexul Telecom, nesta primeira hora. 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Com borboletas de um jardim, agora você volta e balanço que eu senti. Liga pra cá então, 3252-3445, 3252-3445. Peça sua música, 10, 17 horas, Gil Neymar vai com você. E abrindo nosso bloco musical com Alex e Ronaldo, Sexta-feira Sua Linda, na sequência Indústria Musical, Aviãozinho. Isso aqui tá bombando nas redes sociais, né? 15 horas, 8 minutos, 13 e 8. 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É o Show da Tarde, ao vivo aqui na Sentinela Pompeira, até as 17 horas. Gil Neymar com você.

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1: 15 horas e 16 minutos.
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8: Eu sou apenas o Pedro Pecado.
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4: 15 horas e 23 minutos.

Maravilha, 15 horas 24 minutinhos, agora 3 da tarde, mais 24 minutos, hora certa, Sicredi, gente que coopera, cresce. Voltamos ao vivo aqui no programa Show da Tarde desta sexta-feira, dia 21 de agosto de 2026, sextou, né? Pessoal louco, né, que chegasse sexta-feira, né? 17 graus aqui em São Francisco de Assis, solzinho brilhando, algumas nuvens no céu aqui de São Chico. Logo mais, vamos com a previsão do tempo para você que está sintonizando aqui na 87.9. Temperatura oscilando entre 17 e 18 graus aqui nos nossos estúdios. São 15 horas 24 minutinhos, 13h24. Vamos falando aqui dos nossos apoiadores culturais, o melhor do comércio assisense com a gente aqui no Show da Tarde, nesta primeira hora. Nesta primeira hora com a gente, a Rede Conisul Telecom e atenção, corredores, a etapa São Francisco de Assis do circuito, né, de corridas Conisul foi adiada, a nova data já está confirmada, dia 18 de outubro. As inscrições já realizadas continuam válidas e a entrega do kit atleta acontece no dia 17 de outubro, no mesmo local, na 13 de janeiro, 1315 no centro, né, na Rede Conisul de São Chico. É, ali no horário, né, também no horário divulgado já, né? A Rede Conisul agradece, né, a compreensão de todos. Em outubro, a gente se encontra lá. Então tá aí na etapa São Francisco de Assis do Circuito de Corridas Conisul foi adiada para o dia 18 de outubro. 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Vamos lá. Deixa eu achar aqui. Onde é que tá, né? Perdi aqui, né?

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Muito bem, essas são as empresas, o melhor do comércio assisense com a gente na primeira hora aqui do Show da Tarde. 15 horas 29 minutinhos, 13 29, vamos com o nosso horóscopo, vamos com os três primeiros signos, vamos trazendo aqui os três primeiros signos do Show da Tarde. Atenção Áries, alô você de Áries, Touro e Gêmeos, alô então Áries, alô Ariano, atenção Ariano. Alargue os horizontes. Uma conversa, convite ou ideia diferente reacenderá o entusiasmo e mostrará um caminho mais interessante do

0: Touro, alô Taurino, alô Dona Neuza, alô Silvana, alô você de Touro. Assuntos que exigiam confiança, divisão de responsabilidades ou uma conversa mais delicada entram em um terreno mais simples e cooperativo. O dia também traz soluções práticas que deixam tudo mais confortável e reduzem pequenas tensões. Resolva uma pendência financeira ou da casa e combine melhor as tarefas, gastos e compromissos com a família, viu, Touro? Alô, Gêmeos, alô, Geminiano, parcerias, encontros e boas conversas darão sabor ao dia, com espaço para entendimento, humor e aproximações muito agradáveis. Sua criatividade também ganhará força. Uma ideia apresentada no momento certo terá ótima recepção, especialmente no amor, em projetos autorais ou em uma negociação, Gêmeos. Respostas de hoje virão positivas. Casamento em alta para você de Gêmeos. Maravilha, então, esses foram os três primeiros signos. Fique ligadinho, logo mais, daqui a pouco a gente traz para você de Câncer, Leão e Virgem. Então, fique ligado, já tem mais signos, tem mais horóscopo. 15 horas 31 minutinhos, 13h31. É o show da tarde aqui na Sentinela Pompeana 87.9. Vamos com mais um som, vem chegando mais uma, vem chegando eles. Guilherme Santiago canta, e daí? E daí, é o som que chega para você que está sintonizando aqui na 87.9. 15 horas mais 31 minutinhos, 13h31.
1: E daí?
0: 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Sextou, hein? Sextou, 21 de agosto de 2026. É o show da tarde no ar.

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maravilha, 15 horas 35 minutinhos, 15 com 35, é o Show da Tarde no ar aqui na Sentinela Pompeia, 87.9. Um abraço para você que está sintonizando aqui na Sentinela Pompeiana. É o Show da Tarde nesta sexta-feira, sextou, né? Sexta-feira, dia 21 de agosto, né? 20

21 de agosto do ano 2026, é 21 de agosto. Então, sexta-feira, né? Sextou, e você ligadinho, ligadinha aqui na 87.9. Garotinha Solange, o pessoal em Manuel Viana, o pessoal ligadinho na 87.9 através do Radiosnet. Também no site sentinelapampianfm.blogspot.com, no acizenses.blogspot.com. Também, pessoal, acessa a rádio sentinelasanchico.top. 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Vamos mais signos, vamos com mais três horóscopos, vamos lá com mais signos. Atenção para você de Câncer, Alô Câncer, Leão e Virgem, atenção Câncer. O cotidiano fluirá melhor se você organizar prioridades e simplificar o que vinha ocupando espaço demais na agenda. Uma questão de trabalho, dinheiro ou de moradia encontrará uma solução inteligente, Câncer. Pequenas melhorias trarão sensação imediata de segurança e bem-estar. Faça primeiro aquilo que deixa sua vida mais funcional. Cuide da saúde, viu, Câncer? Atenção você de Leão, alô Leonino, atenção Leão. Alô Leonino, brilhe com naturalidade. O dia favorece o amor, os filhos, o prazer, a criatividade e tudo o que depende da sua iniciativa pessoal, Leão. Conversas leves aproximarão as pessoas. A semana termina com convites, elogios ou uma oportunidade divertida de mostrar seu talento. Planeje uma viagem com antecedência e evite imprevistos, viu? Leão, palavras doces inspirarão o amor para você, Leonino. Alô virginiano, você de virgem. O dia traz uma sensação gostosa de acolhimento. Coloque em ordem assuntos da casa, família e dinheiro, sem transformar tudo em obrigação, viu, virgem? Uma decisão discreta ou uma conversa reservada esclarecerá prioridades e mostrará onde vale investir tempo, atenção e recursos. Cuide do que sustenta sua tranquilidade, virgem. Conclua o que estava consumindo sua energia, viu, virginiano? Maravilha, 15 horas 38 minutinhos, 13h38, é o show da tarde aqui na Sentinela Pampiana. Fique ligadinho, já já tem pra nós de Libra, Escorpião e Sagitário. Fique ligadinho, já já tem mais signos, já já tem mais horóscopo. Tarde parcialmente nublada, parcialmente nublada na querência do Bugio, 17 graus aqui em São Chico, hora certa 15 horas 38 minutinhos, hora certa Sicredi. 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Vamos com mais músicas, olha aí, 18 graus, temperatura oscilando entre 17 e 18 graus. Vem chegando mais som, vem chegando, deixa eu preparar aqui, vem chegando ele, Zé Vaqueiro canta coladinho, simbora, vamos que vamos, coladinho até as 17 horas, aqui na Sentinela Pampiana 87.9. Zé Vaqueiro, o original. Junior Mayer com você ao vivo no show da tarde até as 17, simbora.

0: Coladinho com o Zé Vaqueiro, aqui na Sentinela Pampiana, né? Sentinela Pampiana 87.9, o show da tarde. É o show da tarde na Sentinela Pampiana nesta sexta-feira, sextou, né? 21 de agosto de 2026. 18 graus aqui em São Francisco de Assis, Deus aí nos abençoando com um dia lindo, né? As donas de casa lavando roupa, né? Lavando os forros de cama, né? Lavando aí os forros, né? Limpando a casa, né? Tá bom, né? Tá bom demais pra limpar a casa, né?
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0: É isso aí, né? Tá bom demais pra lavar, né? Lavar roupa, lavar a casa, né? É isso aí, né?
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0: Lavar, né? Lavar os calçados, os tênis, né?
1: Tá gostoso, tá? Tá gostoso, tá?
0: Aproveita o solzinho, né? Logo mais tem a previsão do tempo, né? 15 horas 43 minutinhos. Vamos com informação. Deixa eu ver aqui o que a gente traz de informação, né? Pra você que tá sintonizado na 87.9 no nosso show da tarde. Vamos ver aqui. Deixa eu ver o que a gente vai trazer de informação.

0: temos informações, notícias, 15 horas 44 minutinhos, 13h44, é a programação da Sentinela Pompeana, né? 87.9, o Gil Neymaier com você ao vivo, aqui na 87.9, é a Sentinela Pompeana, né? Música e informação, né? Fernandinho, como é que é, Fernandinho? Fala pra nós aí.
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0: É isso aí, né, Fernandinho? A informação em primeiro lugar é na Sentinela Pampiana. Vamos com notícias. Olha só, casal morre após carro cair em córrego que chegou a 5 metros de profundidade após chuva no Rio Grande do Sul. Vítimas estavam em um veículo branco que afundou. A hipótese é de que o condutor tenha errado caminhos e seguido reto em direção à água. Olha só que coisa, gente, que tragédia, né? Um casal morreu após o carro em que estava cair na Sanga das Piugas, na cidade de Dom Pedrito, no sul do Rio Grande do Sul, na noite de quinta-feira, dia 20. O nível do córrego estava elevado devido à cheia do rio Santa Maria, em consequência da chuva dos últimos dias. No ponto mais fundo, a água chega a 5 metros de profundidade. Olha só. O acidente aconteceu por volta das 22 horas da noite. As vítimas foram identificadas como Josefer da Rosa de Bortoli e Maiandra Machado Grave, ambos de 40 anos. Eles estavam em um veículo branco que caiu em uma via que não tem saída. A hipótese é investigada, né, e que é que o condutor do veículo tem errado o caminho em vez de fazer a curva, seguiu reto em direção à água, né, gente, que coisa séria, né, que tragédia, né, uma verdadeira tragédia, né. Então, casal de 40 anos, né, morrem após o carro cair em uma sanga, né, um córrego, que estava com 5 metros, né, de profundidade devido às cheias, né. Fato é acontecido em Dom Pedrito, no sul do Rio Grande do Sul, né? Que coisa, hein? Que barbaridade. 15 horas 46 minutinhos, 13h46, alô Mano, alô Lidiane, alô Valentina, alô Antônio. Pessoal no Getúlio Vargas, né? O Antônio tá trabalhando, né? Trabalhando na obra, né? Grande amigo pedreiro, né? Um abraço aos pedreiros, né? Um abraço ao Antônio, meu cunhado, né? Grande pedreiro de obra, né, Antônio? Um abraço. A minha sobrinha, né, que tava meia ruinzinha da gripe, né, Valentina? Um beijo do padrinho, viu? Uma hora o padrinho vai aparecer aí, né? Beijo, minha princesa. Vamos com mais signos, vamos com mais horóscopo. Atenção, nós de Libra, alô, nós librianos. Atenção, esbanje beleza, brilho e elegância. Você encontrará mais prazer em circular e encontrar gente interessante, Libra. Amigos, grupos e projetos em parceria trarão estímulo. Boas coincidências e a sensação de estar no lugar certo, além de fortalecer sua confiança, Libra. Olha aí, explore um ambiente diferente e se surpreenda. Interações de hoje darão segurança para nós de Libra. Muito bem, vamos com o Escorpião. Alô, tio Renato, você de Escorpião. Alô, Escorpião. O dia favorece decisões que aumentam sua segurança material e valorizem melhor aquilo que você sabe fazer. Uma ideia profissional amadurecida nos bastidores encontrará uma maneira de avançar positivamente. Conversas reservadas ajudarão a negociar condições e determinar a próxima etapa. Descanse, sucesso e prestígio pela frente para você de Escorpião.

0: maravilha. Vamos com mais signos, Sagitário. Atenção, Sagitariano. Atenção, Sagitariano. Começa o dia com autoconfiança, curiosidade e vontade de movimentar a vida. Essa disposição atrairá boas companhias e respostas estimulantes. Amigos, projetos sociais, estudos ou planos de viagem ganharão impulso, principalmente se você compartilhar ideias em vez de tentar resolver tudo só, viu, Sagitário? Viajar será uma ótima opção para fortalecer vínculos de amizade e o amor, viu, Sagitário? Maravilha, 15 horas e 49 minutinhos, faltando 11 minutinhos para as 4, hora certa, se crente, gente que coopera, cresce. É o nosso show da tarde aqui na Sentinela Pompeira, nesta sexta-feira. Fique ligadinho, já já tem aí, a gente fecha os signos. Já já tem para você de Capricórnio, Aquário e Peixes. Já já tem mais três, né, os últimos três signos. Fique ligadinho na Sentinela Pompeira. 15 horas e 49 minutinhos, vamos com as músicas. Vem chegando mais som para você que está sintonizado aqui na 87.9, né? 87.9, a Sentinela Pompeana, a voz da comunidade, há 28 anos no ar, né? É a Sentinela Pompeana, não tem outro igual. É a Sentinela Pompeana calando a boca da concorrência, né? 15h49, alô pai João Pedro, alô mãe Nedir, pessoal no Mandarino, também os meus vizinhos, alô seu Alvenir, né, a dona Margarida também, é, um abraço Lucas, também um abraço Lucas, Vitório, Bruna, Esther, né, pessoal do Mandarino, né, os meus vizinhos, um abraço, meus amigos. 15h49, hora certa, se crente, gente que coopera, cresce.
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0: Canta Solange Almeida e Lauana Prado, é, Solange Almeida e Lauana Prado, Eclipse do Meu Coração. 15h50.
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0: Hora certa, se crente, gente que coopera, cresce. É o show da tarde, até às 17 horas.

0: música bonita, Solange Almeida e Lauana Prado, Eclipse do Meu Coração, música bonita, né? 15 horas e 53 minutinhos, 15 com 53. É o Show da Tarde aqui na Sentinela Pompeana. Gil Neymar ao vivo, Show da Tarde na Sentinela Pompeana. Quase encerrando nossa primeira hora, né? Vamos com signos, vamos encerrando os nossos três horóscopos. Vamos encerrando com Capricórnio, Aquário e Peixes. Alô, Capricórnio, alô, Capricorniano. Atenção você de Capricórnio, atenção Capricorniano. A semana termina com uma nova decisão profissional importante. Combine a sensibilidade com estratégia e avalie melhor as alianças e recursos disponíveis. Reserve um tempo para organizar informações, acertar uma questão compartilhada ou preparar uma proposta. Respostas existenciais e íntimas orientarão novas escolhas. Aposte em mudanças. Poder em alta para você de Capricórnio.
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0: Alô, Aquário, alô, Aquariano, atenção, Aquário. A semana termina com vida social animada, harmonia com a equipe e entusiasmo nas atividades de grupo. Cuidar da reputação será importante. Elabore melhor uma história antes de postar nas redes e evite reações negativas, Aquário. Tensões no céu animarão a responsabilidade com sua imagem e poder de influência. Amizades de longe farão convites especiais para você de Aquário.
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Alô, peixes, alô, Psiano, alô, peixes, atenção, peixes, você de peixes, atenção. O dia favorece avanços profissionais e deixe mais claro onde concentrar energia para obter os resultados desejados, peixes. Uma conversa sobre trabalho, divisão de tarefas ou recursos compartilhados traz apoio e condições mais equilibradas para seguir adiante. Organize o que está sob sua responsabilidade e peça o que precisa com clareza. Popularidade em alta para você de peixes, viu, Pisciano?

0: música linda, hein? Solange Almeida e Lauana Prado, Eclipse do Meu Coração. Música bonita, hein? Se é sucesso, toca na Sentinela Pompeana, toca na 87. 15 horas, 56 minutinhos, vamos encerrando a nossa primeira hora do Show da Tarde, claro, agradecendo as empresas, o comércio, a assistência com a gente na primeira hora.
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0: Na primeira hora com a gente, encerrando o Rede Conesul Telecom, e atenção, hein, a etapa São Francisco de Assis do Circuito de Corridas Conesul foi adiada. A nova data já foi confirmada, dia 18 de outubro. As inscrições já realizadas continuam válidas e a entrega do kit atleta acontece no dia 17 de outubro, no mesmo local, na 13 de janeiro, 13h15. E o horário também já foi divulgado, é no mesmo horário, viu? A Rede Conesul agradece a compreensão de todos. Em outubro a gente se encontra lá.
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0: Também com a gente aqui na primeira hora do Show da Tarde, Farmácia Agafarma, Erva Mate Santiago. Também com a gente, Laboratório Luiz Fernandes, Pit Stop Auto Center. Também com a gente, Ragem Relogiaria Ótica, Nova Veneza Cereais e Sicredi. Com a gente na primeira hora do Show da Tarde, encerrando a nossa primeira hora.

0: Alô, alô, deixa eu ver aqui, Rosângela Demora. Alô, dona Rosângela, obrigado pela audiência, um abraço, viu? É, tá pedindo música? Qual música quer ouvir, Rosângela? Um abração pra ti e toda a família, viu? Nossa amiga aí, Rosângela Demora, sintonizadinha na Sentinela Pompeu no Show da Tarde com o Gil Neymar. Faça com uma amiga, Rosângela, faça com uma amiga aí, salva o WhatsApp do Gil Neymar, 991018582. É o WhatsApp, o zap do Gil Neymar, é o zap do Gil Neymar, 991018582. Você não vai deixar mais. Agora das 16 às 17 horas é muito sucesso gaúcho, sertanejo romântico, sertanejo dançante. Jamais. É, aumenta o som que agora é muito sucesso gaúcho, é sucesso gaúcho, sertanejo na Sentinela Pompeu. Começa aqui, ó, aqui no nosso Show da Tarde até às 17 horas. É o melhor do sucesso gaúcho, música sertaneja. É o Show da Tarde no ar, hein? Até as 17 horas, Gil Neymar vai com você. Vamos tomar uma aguinha, né? Que a garganta tá seca.
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0: 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Abrimos a nossa segunda hora do show da tarde, alô nossa amiga também, Jane Brasil, alô Jane, tá sintonizadinha, obrigado pela companhia, amiga, um abraço pra ti, tá maravilhoso o programa, ô, coisa boa, nota mil, muito obrigado, minha amiga. A gente agradece os elogios, né, o pessoal elogiando a gente, coisa boa, né, coisa boa a gente fazer um programa bem diferenciado, né, bem animado, para levar, né, o melhor da música, o melhor da informação para os ouvintes, né? A gente agradece, né, os ouvintes, agradece aos apoiadores culturais. É, Gilney Maier, felizaço aqui com você, ao vivo na Sentinela Pampeira. Obrigado, Jane, um abraço para você e toda a família, viu? E a gente abre, então, a nossa segunda hora, 16 horas pontualmente. Que hora é, Horácio? Fala pra gente, Horácio, que hora é? Fala aí.
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2: 16 horas e 1 minuto.
0: Maravilha, obrigado então, obrigado, Horácio Brasil. É, 16 horas, 1 minuto, 4 e 1. 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É o show da tarde na Sentinela Pampeira, 87.9, Gil Neymar ao vivo. E vamos com. Vamos que vamos então, ao vivo até as 17 horas na segunda hora. Na segunda hora com a gente, Farmácia Farmacias, é, Farmácia Farmacias, Luizinho Autopeças, Ferragem dos Guris, também com a gente, Grupo de Campo e Rodeio, alô, seu Jair e toda a equipe, é, com a gente, Grupo de Campo e Rodeio, Hospital Santo Antônio, Loja Criativa, Loja Multi 10, Sicredi e Sims, com a gente na segunda hora do show da tarde.
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0: 16 horas, 1 minuto, 16 horas, 1 minuto, 41, 17 graus, vamos atender o 20, vamos atender o pessoal, 32523445, é o show da tarde na Sentinela Pompeia até as 17 horas, Gil Neymar com você ao vivo, e vamos com música, vamos lá, calma, telefone, aguenta aí que eu já vou, 32523445, ligue pra cá, participe, peça seu som, peça sua música, 32523445, Gil Neymar ao vivo, vamos com música, vamos com música, olha a garganta, né? Vamos trazendo mais som para você que está sintonizado na Sentinela. Eu trago o grupo de Campo Rodeio, né? Vamos trazer, deixa eu preparar aqui, calma aí que eu já vou atender. Vamos preparar aqui o grupo de Campo Rodeio, né? Para cantar aqui na Sentinela Pompeana. Vamos preparar aqui o grande amigo Jair Ramos e toda a equipe, né? Do grupo de Campo Rodeio. Já vou atender, aguenta o coração. Vem chegando essa aqui que eu gosto, né? Essa aqui eu acho linda, né? Razão do meu padecer com os nossos amigos do grupo de Campo Rodeio, ó. 16 horas, 2 minutos, 4 e 2, aumenta aí, aguenta aí, telefone, aguenta aí, ó, telefone, é o final 48, já vou atender, liga aí o final 48, já vou atender, 32523445. É o show da tarde na Sentinela Pompeana, canta então os nossos amigos do Decamp e Rodeio. Razão do meu padecer, vamos atender, simbora até as 17, assim, ó.

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1: 16:06.
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0: Maravilha, 16 horas, 14 minutos, 4 e 14, e voltamos ao vivo na hora certa, Sicredi, gente que coopera, cresce. O show da tarde, né? Você acompanha o melhor do comércio assisense, né? As empresas que estão com a gente. É, farmácias, Grupo de Campo e Rodeio, Luizinho Autopeças, Ferragem dos Guris, Hospital Santo Antônio, Loja Criativa, Multi 10, Sicredi e Sims com a gente na segunda hora do nosso show da tarde. Alô, seu Alcides Gomes, um abraço, meu amigo. Não encontrei a sua música, seu Alcides, não encontrei a música aqui do senhor, mas eu vou tocar outra pro senhor, viu? Eu vou tocar aqui, ó, o Meu Ranchinho, tá bom, seu Alcides? Um abraço. Seu Alcides Gomes está sempre sintonizado aqui na Sentinela Pompeana, né? Eu vou trazer Meu Ranchinho com Adair de Freitas. Isso aqui é bonito, né, seu Alcides? Um abraço pro senhor aí. Não encontrei a sua música, né? Peço perdão aí, né? Mas eu vou tocar outra. Se o senhor quiser pedir outra, né? Mas eu vou tocar o Meu Ranchinho pro senhor, tá bom? Também tá ligadinho, deixa eu ver aqui, mandou um áudio pra nós. Nosso amigo Júlio César. Alô, Júlio César. Tá sintonizado aqui na Sentinela Pompeana. Vamos ver aqui. Vamos ver aqui, né, a mensagem do nosso amigo Júlio César. Tá sintonizando aqui na Sentinela Pompeana? Vamos ver aqui, deixa eu ver a mensagem do Júlio César.
1: Boa tarde, é o Júlio. Roda aí o A Faca Prateada. Zildo de Freitas. Aqui na Vila Nova, ouvindo.
0: Maravilha, então. Muito obrigado, Júlio César, pessoal na Vila Nova, sintonizado com a gente. Obrigado, Júlio César, pessoal na Vila Nova. Um grande abraço, né, aos amigos sintonizados na Vila Nova.

maravilha, então. Alô, seu Alcides Gomes, é, seu Alcides ligou aí, tá pedindo, né, o Costeiro com Pedro Hortaça. Vamos tocar pro seu Alcides, né, vem chegando então, né, vem chegando aí. O pedido aí dos ouvintes, né, claro, né, os amigos ouvintes pedem, a gente tem que tocar, com certeza, né. Também chegando para o seu Alcides Gomes, Costeiro com o grande Pedro Hortaça. Na sequência, o pedido do nosso amigo Júlio César, pessoal na Vila Nova, eu trago os Monarcas, Faca Prateada, 16:17, 4:17, é o Show da Tarde aqui na Sentinela Pompeana, 87.9, é a Sentinela Pompeana, 28 anos no ar, aqui na Querência do Bugio. Canta então para o seu Alcides Gomes, o grande Pedro Hortaça, Costeiro.

música bonita, Os Monarcas, Faca Prateada, é, Faca Prateada, pedido do nosso amigo Júlio César, pessoal no bairro Vila Nova, um abraço meu amigo Júlio César, né, sintonizado com a gente.

0: Maravilha, 16:27, 4:27, hora certa, se grande gente que coopera, cresce. É o show da tarde na Sentinela Pompeia, alô, Dona Neus, um abraço, querida amiga, querido ouvinte. Tá sempre ligadinha aqui na Sentinela no programa Show da Tarde com Gil Neymar, né, Dona Neus? Um abraço pra senhora, e o signo tava bom, né? Tava bom demais, né, Dona Neuza? Espera a sorte logo. Eu vou trazer uma pra senhora aqui que eu sei que a senhora gosta, né? Vou trazer pra senhora o... Deixa eu preparar aqui, né? Deixa eu preparar aqui o som que a senhora pediu, que a senhora quer ouvir, né? Eu vou trazer aqui pra senhora o Amor Distante, né? Eu sei que a senhora gosta, né? A senhora é uma eterna apaixonada, né, Dona Neuza? Vou trazer pra senhora aqui Amor Distante com o Eduardo Costa, né? Vamos preparar aqui, ó. Vamos preparar aqui, vamos colocar no nosso computador aqui, né? 16:28. E também tá ligadinha com a gente, deixa eu ver aqui no WhatsApp, né? Deixa eu ver aqui no Zap, alô, tá ligadinha, né? Tá pedindo uma do Portal Gaúcho, né? Pelo que eu entendi, acho que foi o Portal Gaúcho, né? Rosângela, um abraço. Ela quer ouvir uma do Portal Gaúcho. Eu vou trazer Paredes Pintadas com o Portal Gaúcho. Na sequência eu trago, né, pra Dona Neuza. Pra Dona Neuza eu trago o som. Eu trago, né, o Eduardo Costa. O Eduardo Costa vai cantar aí o som de Amor Distante aqui na Sentinela Pompeana, né, Dona Neuza? Um abraço então, Rosângela de Moura, tá sintonizadinha com a gente, né? E eu trago então pra ela Paredes Pintadas com o Grupo Portal Gaúcho. 4:28, hora certa, se crê de gente que coopera, cresce. É o show da tarde aqui na Sentinela Pompeana, 17 graus. E o solzinho, o astro rei brilhando na querência do bujô, coisa boa, né? Obrigado, Deus. Obrigado, Senhor, né? Ô, coisa boa.
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0: Maravilha, 16 horas 36 minutinhos, 4 da tarde, mais 36, faltando 24 para 5. Você ouviu música bonita, som legal aí do Eduardo Costa, Amor Distante, 16h36, 17 graus aqui em São Chico, e você sintonizado na 87.9, é o show da tarde desta sexta-feira, é sextou, né? Hoje, sexta-feira, dia 21 de agosto de 2026, né? Isso mesmo, 21 de agosto do ano 2026. Vamos com a previsão do tempo, o que que dizem aqui, né, os meteorologistas? Vamos lá, o que que dizem os meteorologistas sobre a previsão do tempo? Essa tarde bonita, de sol brilhando na querência do bugio, 17 graus.
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0: O som do grande João Luiz Correia, China Atrevida, 16 horas 37 minutinhos. É o show da tarde para hoje máxima 18, mínima 8. Para hoje não há previsão de chuva. Amanhã sabadão, fim de semana, amanhã sábado 22, máxima 13, mínima 4. Friozão, ó, máxima 13, mínima 4. Para amanhã, sol com aumento de nuvens. À tarde, muitas nuvens à noite, mas não chove.
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0: No domingo dia 23, domingo máxima 15, mínima 4. Domingo não chove, tempo ensolarado com nevoeiro ao amanhecer. Noite de céu limpo, domingo não chove, máxima 15, mínima 4 graus.
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0: É só coisa boa, toda semana não tem chuva, né? Aliás, até quarta, né? Até quarta não tem chuva. Na quinta e na sexta já marca chuva, ó, mas que bah, hein? Já marca chuva na quinta e na sexta, ó. Mas segunda dia 24, marcando máxima 15, mínima 5, na segunda não chove. Na terça-feira dia 25, máxima 18, mínima 5, não chove.
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0: Na quarta-feira, dia 26, marcando tempo bom, já calor, ó, calor de 27 graus, máxima 27, mínima 11, não chove na quarta-feira.
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0: Na quinta-feira, dia 27, ó, quinta-feira, dia 27, marcando 20 milímetros, aliás, 19.2, né, 19.2 milímetros de chuva na quinta, dia 27, marcando máxima 24, mínima 16 graus.
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0: Sexta-feira, dia 29, aliás, 28, sexta-feira 28, marcando máxima 20, mínima 15. Na sexta, marcando 9.1 milímetros.
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0: Então na sexta, né, no sábado, tempo bom. Na sexta, dia 28, marcando 9.1 milímetros. Na sexta, dia 28, marcando 54%, 9 milímetros. Na quinta, dia 27, marcando 19 milímetros. Na quinta, marcando 44%, 19 milímetros. Informações do clima tempo, é? Segundo o clima tempo, então, a chuva retorna aí, né? Para o dia 31, gente, olha isso, dia 31, segunda-feira, ó, 31 de agosto, marca para São Francisco de Assis, 104.3 milímetros, ó, 104 milímetros de chuva no dia 31 de agosto em São Chico, ó. Vamos ver, né? Vamos ver se vai se concretizar essa previsão, né? Tomara que não, né? Imagina 104 milímetros, né? Aí vai acabar com estrada, vai acabar com bueiro, ponte, né? Aterro, né? Minha nossa, né? Aí sim, né? Mas vamos ver o que, é que acontece, né? Então, chuva. A chuva retorna para São Chico. A chuva retorna na quinta. Na quinta, dia 27, marcando 19 milímetros. E na sexta, marcando 9.1 milímetros.
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0: 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É, música bonita, China Atrevida, com João Luiz Correia, 16 horas 41 minutinhos, 4h41. É a Sentinela, alô, tá ligadinha, Silvana, alô, Silvana. A Silvana tá pedindo Chico Amado e Xodó, eu trago pra ela. Vem chegando Chico Amado e Xodó, tem alguém no seu lugar pra Silvana? Um abraço, Silvana. Deixa eu ver aqui se é a Silvana, se eu não troquei os nomes, né? Deixa eu ver aqui se é a Silvana, né? Onde é que tá aqui a minha anotação? Deixa eu ver, cadê a minha anotação aqui? Que eu anotei, né? Deixa eu ver aqui, gente. Cadê aqui o pedido, né, da Silvana? Eu acho que foi a Silvana. A Silvana pediu Amado e Xodó, né? Vamos tocar pra lá, então. Chico, Amado e Xodó. A música Tem Alguém no Seu Lugar.

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1: Maravilha, 16 horas 45 minutinhos, 4h45, hora certa, se crende, gente, que com o pé na crença. Alô, dona Catarina Demora, tá sintonizadinha com a gente, um abraço, pessoal no Getúlio Vargas, Sangue da Benta, pessoal na região aí, né, dos bairros de São Chico, é, os amigos da, do Getúlio Vargas. Um abraço, dona Catarina Demora, tá sintonizadinha com a gente, coisa boa, dona Catarina, um abraço pra senhora, ela tá pedindo Morena de Santana, deixa eu ver seu encontro aqui rapidinho, né, dona Catarina, já são 15 minutinhos, né? Vamos preparar aqui, deixa eu ver, deixa eu procurar aqui, é, Morena de Santana, é o pedido, né, da dona Catarina, vamos ver aqui, Morena de Santana, né, obrigado, dona Catarina, né, sintonizado com a gente, é o Gildo de Freitas, aqui, ó, Gildo de Freitas, Morena de Santana, vamos preparar aqui para dona Catarina de Moura, um abraço, dona Catarina. 16h46, é o show da tarde, até às 17 horas na Sentinela Pompeia, canta então, canta, canta. Canto Gilda de Freitas com Morena de Santana. Um abraço, dona Catarina de Moura.

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1: Maravilha, 16h49, é o show da tarde, Morena de Santana. Dona Neuza, um abraço, Dona Neuza. Vamos repetir aqui o signo para Dona Neuza, né? Touro, alô, Dona Neuza, também a Silvana, né? O pessoal de Touro. 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O dia também traz soluções práticas que deixam tudo mais confortável e reduzem pequenas tensões. 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Olha aí, tá bom, Dona Neuza, né? 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Então tem pra você, de Touro. 16h50, é o show da tarde. Vamos encerrando quase, né? Quase encerrando a nossa programação de hoje, né? Agradecendo você que ligou, você que participou, né? Você que estava ligadinho, né? Continua ligadinho na sentinela, né? Logo mais, às 17h05, William Paz chega para comandar o fogo de chão e viola aqui na sentinela, né? A gente agradece, né, as empresas, o comércio com a gente aqui na Sentinela Pampiana, né, o melhor do comércio assisense, né, com a gente aqui na primeira hora. Na primeira hora com a gente teve a Rede Conexão Telecom, a Farmácia Gafarma, a Erva Mate Santiago, também teve com a gente o Laboratório Luiz Fernandes, Pit Stop Auto Center, Ragem Relógio Ariótica, Sicredi e a Nova Veneza Cereais na primeira hora com a gente.
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1: Na segunda hora com a gente, claro, a Farmácia Farmacias, o Luizinho Autopeças, a Ferragem dos Guris, o Grupo de Campo e Rodeio, alô, seu Jair e toda a equipe, o pessoal na Boa Vista, alô, Serrinho do Butiá, também o pessoal, né, ligadinho com a gente, né, no Cerro dos Teles. Também com a gente o Hospital Santo Antônio, a Loja Criativa, a Loja Multideias, a Sicredi e o Sims com a gente na segunda hora do nosso show da tarde. Solar. 16h51, agora 16h52, 4h52, é o show da tarde na Sentinela Pompeana, né? 87.9, a mais ouvida da cidade, há 28 anos no ar, né? 28 anos no ar, a nossa Sentinela Pompeana, né? Rumo aos 29 anos, né? É isso aí, Sentinela Pompeana sempre no coração dos assisenses, né? Os assisenses sempre ouvindo a Sentinela Pompeana, né? É coisa boa, né? 17 graus, sexta-feira, né? Sextou, 21 de agosto, né? A gente vai-se embora, né? Vamos para casa, preparar um chimarrão, né? Com erva mate Santiago. E os amigos, né? Sintonizando aqui a Sentinela Pompeana, né? Fique ligado, então, às 17 horas, 5 da tarde. William Paz comanda o fogo de chão e viola aqui na 87.9. Eu encerro o nosso programa de hoje, encerrando, né? Agradecendo as empresas, o comércio, a assistência, você que ligou, você que participou. Fica a última. Grupo Minuano, no calor dos teus abraços. É. No calor dos teus abraços. Música bonita aqui, né? Na Sentinela Pompeana. Na sequência, a anunciação com o Bacudo, Jefferson Gamin. Obrigado pela audiência. A gente volta amanhã. Aliás, a gente volta domingo no nosso Domingo Show. Domingo Show. Estou de volta aí com você no nosso Domingo Show às 16 horas, né? E na segunda-feira também no nosso Show da Tarde às 15 horas. Um abraço, fique com Deus. Até então, domingo, a gente se encontra. Fique ligadinho, então, na Sentinela Pompeana. William Passos está chegando com fogo de chão e viola. Um abraço e até domingo, aqui no Domingo Show. Tchau, tchau, fique com Deus. Curte aí o som, né? Curte aí a música bonita, né, do Grupo Minuano, No Calor dos Teus Abraços. Tchau, tchau, fique com Deus.

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1: 17 horas.
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Maravilha, minha gente. Vamos chegando nessa sexta-feira para fazer a companhia pro nosso ouvinte. Sexta-feira da área. E o clima do final de semana, né? Já toma conta aqui da nossa programação e aí da tua casa, hein? Que dia hoje, que sexta-feira linda, minha produção. Que sexta-feira abençoada, né? Para levar embora essa umidade dos últimos dias. Amanhã vai fazer um dia bonito, um dia abençoado para as nossas amigas donas de casa, para quem já cumpriu a sua jornada de trabalho, né? Poder fazer aquela faxina, limpar aquele mofo que chegou com os últimos dias que a gente teve de chuva e de umidade, né? Vai fazer um final de semana de tempo firme e as donas de casa, né? O pessoal que vai fazer aquela faxina estão de sorriso de orelha a orelha. Por quê? Tão feliz que vão poder deixar tudo organizado, tudo limpinho, cheiroso, mandando todos os ácaros, as coisas ruins embora. Vai colocar aquele vinagre de álcool, aquele álcool bactericida e mandar todas as coisas ruins da tua casa para longe, né? Amanhã vai ter tempo firme, final de semana chegando e nós vamos chegando por aqui para fazer a companhia para o nosso ouvinte. O rádio ligado, o astral lá no alto e você na nossa excelente companhia até às 19 horas, né? O programa Fogo de Chão e Viola tá no ar.

Edição do programa de hoje, 21 de agosto, pessoal. 21 de agosto hoje. Estamos chegando no mês do gaúcho, Semana da Pátria. Pessoal aí das associações, dos CTGs, dos piquetes já se reunindo para a organização de mais uma Semana Farroupilha, né? O charque já tá pronto! O pessoal tá finalizando aí aquele charque gostoso que vai preparar aquele carreteiro maravilhoso para você que vai visitar as associações e as entidades tradicionalistas no mês de setembro. O pessoal tá mil trabalhando, decidindo os cardápios naquela semaninha que a gente ganha uns quilinhos a mais, né? 17 horas e 8 minutos, 21 de agosto, já já nós vamos trazendo o melhor do comércio local. Hoje eu já tô o pó da rabiola, como diz o pessoal, né? Hoje, sexta-feira, bateria no 15. Estamos pedindo bateria, mas chegou a hora da gente desacelerar um pouquinho. E esse final de semana eu vou tirar pra mim, né? Vamos deixar a casa de lado, vamos deixar os compromissos e vamos cuidar um pouquinho da gente. Eu vou tirar esse final de semana pra cuidar de mim. A gente também tem que cuidar da gente. A casa suja a gente limpa depois, né? Os problemas a gente também resolve depois. A gente tem que tirar também um tempinho pra gente, porque a vida tá passando. E a gente olha por essas crianças. Tu olha pra esses pequeninos que estão crescendo rápido e quando a gente vê, sabe o que que acontece? Eles já estão mandando na gente. As crianças, quando a gente menos espera, já estão mandando nos seus pais. Por quê? Porque eles cresceram, né? E isso é sinal de que a gente envelheceu e o tempo passou. Então a gente tem que aproveitar também. O telefone para você participar da nossa programação é o 3445-3252-3445, o telefone mais tocado da cidade. O nosso WhatsApp, anota aí, é o final 18-999-227018. Tu pede a tua moda preferida, tu diz daí aonde tu tá ouvindo o nosso programa e participa aqui com a gente. Lembrando que sexta-feira é o dia de quê? Dia de sortear aquele pão delicioso da padaria Efraim. Sextou com S de sexta-feira e de sorteio. É, porque tem no final do programa o sorteio de 1 quilo de pão da padaria Efraim pra você tomar um cafezão no sábado logo cedo pela manhã. Inclusive o Luiz já me confirmou que tá ouvindo o programa. E quem comprar lá nessa sexta-feira, no final de semana, tá concorrendo à torta doce, né? A torta deliciosa do bens aniversário de 6 anos da padaria Efraim. Tamo junto, meu amigo. 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Vamos com música? Já já eu tô de volta. Não sai daí.

Eu vou viver. É a canção que tá tocando no teu rádio. Estamos de volta. Que música linda. Trabalho. A letra dessa música, né, pessoal? Eu vou viver. Tá tocando no teu rádio. Que maravilha, hein? Essa música top por demais. Que a gente acabou de ouvir aqui, né? Coisa linda. Sexta-feira. Sexta-feira, sextou. O pessoal já tá ouvindo o nosso programa. Que coisa boa saber que vocês estão por aí. Receber essa energia que a gente recebe aqui no nosso programa. Nós estamos há o quê? Mais ou menos 13, 14 minutos no ar e nós temos já 25 mensagens aqui no nosso WhatsApp, né? 25 ouvintes que já estão sintonizados no nosso programa. Daqui a pouco vai aquele alôzão. Daqui a pouco eu vou mandar um abraço especial aí pra vocês, né? Eu já tô vendo cada rostinho aqui, né? Estampado aqui na minha telinha. Olha só que maravilha. Mas agora, gurias e meninos, meninos e meninas, senhores e senhoras, né? Nós vamos trazer aí o melhor do comércio local. Por quê? Porque aqui a gente traz as melhores marcas, né? Os melhores negócios do nosso comércio de São Francisco de Assis. E chegando para encerrar a nossa semana aqui no programa Fogo de Chão e Viola, o Chalé dos Doces de Mana Garcia, a Clínica Cuidar Mais da doutora Carla Cabuziac, o Dino Lanches, a distribuidora Bili Alva, a Erva Mate na Fé, a loja Estação da Moda, a Assistencial Assis Funerária nos acompanhando em mais uma semana. 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

quase, né? Tá quase na hora de desligar e os motores de mais uma semana que a gente tá vencendo, quase, quase na hora da gente desligar os motores da semana. E me conta, qual é a música que não pode faltar na tua playlist de hoje? Qual é a música que não pode faltar na tua sexta-feira? Manda pra cá pra gente, manda no nosso WhatsApp no final 18. Você participa e ainda concorre aqui ao Pão do Café da manhã de manhã, né? Siga firme no trabalho, nos estudos, que a reta final chegou. Um ótimo início de fim de semana para todo mundo, para todos nós. Juízo, se beber não dirija, e vem com a gente, porque aqui o som não para, né?

Olha só que maravilha, eu ouvi hoje cedo pela manhã esse dizer, é um dizer muito lindo, e eu quero compartilhar com vocês. Já compartilhei nas minhas redes sociais, quem me segue no Instagram ali, né, no Facebook, já viu essa mensagem. Hoje, quando eu ouvi, já montei um card e disse, eu mereço compartilhar isso com outras pessoas, porque eu estou sempre compartilhando na rede social coisas boas, né? Eu compartilho mensagens, clientes, fotos, momentos, né? É isso que eu uso a minha rede social. É, não uso a rede social para discutir, para postar minha vida, minhas angústias. Tem gente que vai para a rede social e posta tudo ali, né, na vitrine que todo o mundo vê. O mundo tem acesso à rede social. Então a gente tem que tomar muito cuidado com o que nós postamos. Às vezes tu entra ali na rede social porque fulano me deve, porque eu vou postar aqui, porque eu briguei com meu marido, porque isso, porque aquilo. Gente, cuidado, cuidado com a rede social. A gente tem que tomar cuidado. Fala isso para alguém, fala isso, mas não posta, né? Não posta na rede social, porque o mundo tem acesso à rede social. E depois lá, quando tu for fazer uma seleção de trabalho, quem está começando, né, de emprego, né, a primeira coisa que vão olhar é as tuas redes sociais, né? Uma pessoa vai te contratar para uma empresa, a tua rede social faz parte do teu currículo. Não esqueçam disso. A tua rede social, ela vai fazer parte da tua vida profissional também. Então tem que tomar cuidado com o que posta ali. Mas olha só que maravilha, o segredo para viver bem. Já pensou? Será que existe algum segredo para viver bem? É, existe. De maneira física, dormir bem é um dos segredos. E aí eu te pergunto, tu dorme bem? Se alimentar bem é um dos segredos, tu te alimenta bem? Caminhar, quem é que faz caminhada? Já tá pensando, não caminho muito, né? Caminhar é um dos segredos para viver bem fisicamente e beber muita água. Esses são os 4 segredos para você viver bem fisicamente e espiritualmente. Será que nós precisamos? Hein? Será que nós precisamos? Claro que precisamos. Nós precisamos amar e perdoar. O perdão para a gente viver bem, porque quem não perdoa vive incomodado, né? Então, tem que perdoar. E sabe que hoje eu resolvi perdoar, ouvindo isso? Não tenho muitas pessoas para perdoar, né? Mas eu acho que a gente vive melhor. Achei lindo, eu sempre levanto de manhã e ligo ali a televisão, num salmo, numa mensagem, num palestrante, né? E hoje eu vi o Dave Leonardo falando sobre isso e me marcou. Né? Ele disse que as pessoas que perdoam, elas vivem melhor, porque o rancor, né, aquela coisa de não perdoar o outro, né, o ódio, isso faz mal para as pessoas. Então, se você tem alguém para perdoar, faça a tua parte. Perdoa. Perdoa porque isso vai fazer bem para ti, para o teu organismo, para o teu espírito, para a tua vida, né? Então, espiritualmente, ame, ame muito. Ame as pessoas, ame os teus amigos, ame a tua família, ame o teu vizinho, né? Às vezes brigam por um pedaço de cerca que está passando ali, mais para lá ou mais para cá, e acabam perdendo a paz. A paz de espírito, né? Coisa boa a gente se dar bem com os vizinhos, o vizinho fazer um bolinho, te alcançar uma prova, te alcançar uma provinha disso, te socorrer quando faltar o açúcar, o sal, a erva, não é assim? Coisa boa, né? Então hoje quando eu assisti o David Leonardo falando isso, perdão, amor, né? Pro espírito da gente, isso vai te fazer muito bem. Perdoem, pessoal, viu? São 17 horas e 21 minutos. Vamos com música. E tá um bombardeio de mensagens por aqui. Que coisa boa saber que vocês estão por aí, né? A Sandra me disse que não pode faltar um bailão, uma postagem de bailão. Minha rede social é só bailão. Boa! Bom, é coisa boa. O baile é diversão, né? Vai se divertir, minha querida. Um beijo pra você. Também a Jane me disse que uma cervejinha, né? Tomar uma ceva. É bom também de vez em quando, né? Mas tem que tomar cuidado para não postar muito, senão depois vão dizer, isso aqui é um alcoólatra, passa só bêbado. Como é que eu vou contratar uma pessoa assim para minha empresa que passa só bebendo? Aí fica difícil, né? Oh, coisa boa. 17 horas e 22 minutos e vamos com mais uma chegando aqui na tua playlist. Já já eu tô de volta.

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4: 17 horas e 30 minutos.
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0: Que palavras lindas, maravilhosas, que tu botou do ar aí para nós escutar. Uma reflexão para o nosso final de semana. Para todos que estiverem ouvindo, a aceitarem essas palavras que tu falou aí hoje. Muito bem colocado, muito bem pensado, muito bem falado. É verdade. Se cada um fizer a parte de um cuidar dos outros, o mundo será bem melhor, né? Meu Deus, olha, maravilhoso essas palavras que tu botou no ar aí. Muito lindo, adorei. E que Deus esteja na presença de todos, de São Chico, de todos os lugares do mundo, que Deus esteja cuidando de cada um da sua maneira, né? E que ele venha cuidar, dar muitas coisas boas, muita luz para todos, né? Que é que nós precisamos de luz, né? Muita luz, muita coisas boas, porque nos dias de hoje tá muito braba as coisas que nós estamos vendo, né, Will? É só guerras e tremores de terra por aí, né? Então, eu acho que a gente ouviu umas palavras dessa no final de sexta-feira. É muito maravilhoso a gente ouvir, muito bom. Amei essas palavras. E que Deus esteja sempre te guiando, sempre te botando coisas boas no teu coração. Esse programa de vocês é, olha, é inesquecível, assim, a gente escuta com vontade, com prazer. Porque termina um, começa outro, um melhor do que o outro. Então a gente está muito feliz de estar escutando essas palavras. Que Deus abençoe, tá, Will? Muito, muito obrigado pelas suas palavras maravilhosas que nos colocou aí no ar pra gente escutar, tá? E que Deus esteja sempre com todos nós, tá? Abração, final de semana. Sextou hoje para uns, para outros não. Para mim, pelo menos, eu tô trabalhando final de semana, mas graças a Deus temos que dar graças a tudo, né? Graças a Deus que temos nosso trabalho, nosso ganha-pão de todos os dias, né? Só temos a agradecer a Deus por nós ter nosso trabalho, né? Então tá, um beijão, William, no teu coração.
1: Outro gringa pra você. Muito obrigado por abrilhantar o nosso programa aqui com a tua voz, viu, minha querida? Um abraço aí aos nossos ouvintes, os nossos amigos das redondezas do bairro Getúlio Vargas. Aquele carinho especial pra vocês. A gringa tá por lá, tomando um chimarrão, comendo uma pipoca. E é verdade, né, gringa? É, o mundo já tá cheio de coisas ruins, né? E a gente tem que compartilhar coisas boas. O mal não pode vencer. E aqui nós só temos coisas boas para compartilhar com vocês, viu? Beijão para ti, bom trabalho, os serviços essenciais, eles não param, né, minha querida? Bom trabalho para ti, aqueles que no final de semana vão estar trabalhando, não é mesmo? São 17 horas e 42 minutos, o telefone mais tocado da cidade não para por aqui, daqui a pouco nós voltamos para a linha com os nossos ouvintes, mandando abraço ao Matheus que está nos ouvindo, a Jane ali no Tentacion, né, Jane? Um abraço para ti, minha querida, está nos levando de carona no carro, quem precisar de uma cervejinha, uma bebida gelada no final de semana, ou quente, né? 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A Jane está por lá, é só apertar naquela campainha que a Jane vai estar por lá para atender vocês. Também com a gente aqui, a Marilda está nos ouvindo, minha amiga Zoraia e o Volmir estão nos acompanhando ali na parte baixa da cidade. Ontem eu passei lá retirar os pacotes de erva para fazer a entrega para os nossos ouvintes. 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Um abraço aí, meus amigos Volmir e Zoraia. Não ganhei só dois clientes, como dois amigos, não é mesmo? Pessoas de uma energia indiscutível. Carinho especial para vocês, estão mateando, acompanhando o nosso programa e os nossos ouvintes aí, o Paulo e a Viviane, já estão tomando chimarrão com erva mate na fé. Inclusive, eu estou esperando o feedback da Viviane, que ficou de me mandar um áudio para me contar como que foi tomar o seu chimarrão com a erva mate na fé para a gente compartilhar com os nossos ouvintes, viu? Também nos acompanhando por aqui, Ah, Nadir, Nadir, tu tá aí, Nadir, mas que coisa linda essa mesa, um mate decorado com uma rosa, com uma flor, um pãozinho caseiro, olha só, e escutando o programa. Vamos colocar um coração aqui na mensagem da Nadir, um bom e abençoado final de semana pra nós, viu, Nadir? Um beijo pra você, viu? Também acompanhando o nosso programa, Mari, boa tarde, na escuta e tomando um belo chimarrão com a gringa. Olha só a dupla, gurias, abraço pra vocês. Bom início de final de semana. Também nos ouve aqui o Bruno do Mercado Maciel. Tô na escuta e curtindo as férias. Mas passa só de férias esse guri, mas que coisa séria. É férias atrasadas, né, Bruno? Tá de férias, férias merecidas. Vai aproveitar, viu? 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Um abraço, Bruno, boas férias. A Rosângela também está nos ouvindo. Obrigado pela companhia. Minha amiga Ana, um beijo para você, né, está acompanhando aqui a programação, e conforme os nossos ouvintes vão chegando, vão fazendo contato conosco. Olha só, vejam só, dona Terezinha.
2: Toca o parabéns para o guri da Laine, o Lelei, tá? Que tá fazendo 20 anos amanhã.
1: Um abraço. Um abraço pro Vanderlei aí. Feliz aniversário amanhã, antecipado. Um abraço aí pra dona Terezinha, o seu baú. A Jane tá nos ouvindo, o Orestes está nos acompanhando.
3: 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Ainda tô aqui do hospital ainda. 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
1: Tu tá ouvindo aí no hospital, Orestes, alguns dias, né? O Orestes está ali cuidando da saúde dele, é o bem mais precioso do ser humano, a vida e a saúde, né? E tá nos ouvindo. Um abração pra ti, Orestes. Eu tive no teu quarto ontem, fui aí rapidinho pra te fazer uma visita, pra te dar um oi, mas eu não te encontrei. Eu não sei se tu estava no banho, se tu estava no pátio, não sei onde tu estava. Eu abri a porta e só vi uma manta cinza em cima da tua cama. Pra te ver que eu tive aí, ó, uma manta cinza, quarto 102, tá? É, eu tive aí pra te dar um abraço, mas, né, eu não te encontrei. Mas que Deus continue te protegendo e logo, logo tu vai estar em casa, viu? Também a Ana Jara nos ouve.
4: Oi, William. Achou que eu tinha esquecido de te mandar mensagem? Não esqueci, não. Eu não mandei mensagem, mas eu estive na escuta todo o tempo, tá? Eu e a avó. A avó fica perguntando que horas que vai chegar o programa do William. E a gente tá sempre na escuta. É muito bom te ouvir. Um beijão, meu amigo. Tudo de bom. Bom final de semana. Deus te abençoe. E nos abençoe.
1: Amém, amém, amém, amém. Ele tá sempre nos abençoando. Sabe por quê, Najara? Porque eu, porque tu, porque a avó. Porque pessoas como os nossos ouvintes que se identificam com esse programa, a gente tem gratidão a ele. A gente tem fé. E é isso que nos mantém, né, minha querida? Eu e a minhas vó. Tenho várias vovó aí que ouvem o nosso programa. Que coisa mais linda, né? Um abraço pra vocês, gurias. Bom final de semana. E, Najara, bem breve nós vamos marcar a tua visita aqui no mês que vem pra te contar um pouco da tua história de superação, né? A Najara tem uma história linda pra compartilhar, de muita superação com os nossos ouvintes. No passado ela já esteve aqui contando um pouco da sua história e hoje ela vem contar o lado bom, logo logo, dessa história aqui no nosso programa. Uma história de superação que vai servir de exemplo para muitas pessoas que estão passando por esse problema de saúde, e nós temos sim um final feliz dessa história. Vamos marcar, hein, Najara? Tu vem compartilhar essa história linda aqui com a nossa São Chico e com o mundo, viu? Também a Ilma tá nos ouvindo.
5: Alô, boa noite. Tô na escuta.
1: Boa noite. Tá na escuta? Abraço. E tem chimarrão aí, minha querida? Quero saber se tem mate, porque agora tá chegando essa música linda de dele, Sou Fã. É a música que vai chegar aqui no nosso programa. Sou Fã, essa música é linda. A Rosa também nos ouve. Já já eu tô de volta com mais ouvinte na linha, não sai daí.

0: Fechou.
1: Olá, meu amigo William, boa tarde. Como é que está esse locutor, voz de ouro da nossa querida Sentinela? Sempre na correria, hein? Muito bem, meu amigo. Roda aí para nós a música com Felipe Falcão, Por um Gole a Mais. Né, meu? E não esqueça de divulgar aí e pedir para o pessoal fazer as suas reservas do nosso risoto em prol da Associação de Mães e Pais Atípicos. Agora, domingo, na Associação da CIS Brasil. Estarei lá preparando com muito amor e com carinho e contando com a contribuição por essa boa causa, né? E que a nossa comunidade venha participar e contribuir conosco, tá? Um abraço, tudo de bom.
2: Outro pra você, outro abraço aí, um registro aqui do Carlos Augusto Batista, acompanhando a nossa programação nessa sexta-feira, encerrando a nossa semana. Daqui a alguns minutinhos, nós chegamos à nossa primeira hora de programação no ar, o reloginho correndo, o tempo voando, como sempre, né? Nós lutamos contra o tempo. Ou se a gente pudesse desacelerar esse tempo, se vocês pudessem desacelerar um tempo, vocês fariam esse ajuste aí no relógio? Tem vontade, às vezes, de voltar no tempo? Quem é que tem vontade de voltar no tempo, né? Às vezes eu tenho vontade de voltar em certos momentos, não digo voltar no tempo, mas voltar em certos momentos com a maturidade que eu tenho hoje, para ficar de frente com certas situações que aconteceram, certas percas que a gente teve na vida, né? Não dá vontade, às vezes, de voltar no tempo? Eu, às vezes, tenho vontade de pegar o reloginho e voltar ele para trás, para a gente voltar no calendário, né? E poder viver, fazer coisas que talvez a gente não fez com as pessoas que a gente gostaria de estar hoje. É assim, né? A vida é a vida, e o ser humano continua desperdiçando tempo. E quando ele vê, os sonhos foram embora, o casamento dos sonhos, a faculdade, a casa, enfim. Esse tempo ele não passa mais, ele voa depressa, né, pessoal? E a gente luta contra o tempo. Agora, há poucos minutos, eu sentei aqui nessa cadeira e nós já estamos fechando a nossa primeira hora de programação. Que coisa doida isso, hein? Carlos, um abraço pra ti, Carlinhos. Obrigado pela companhia. Com certeza o pessoal vai aí, né, visitar a estande do risoto da Associação de Pais e Mães Atípicos, né, pra fazer a aderência desse risoto delicioso que é preparado por ti e pela tua equipe e também contribuir com essa causa, né? Daqui a pouco nós estamos trazendo a oração do Pai Nosso, aquele momento de fé, né, da gente fechar os nossos olhos e agradecer por essa sexta-feira maravilhosa e por essa semana sensacional que todos nós tivemos. Quero mandar um abraço a Sandra, que está nos ouvindo, e Elvio, dos Lanches Delivery, né? 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Já tá cansado nada de colocar a barriga no fogão, né?
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2: Já nós temos também trazendo aqui no nosso repertório, né? E também no nosso roteiro de hoje, os briques deixados aqui no balcão da Sentinela. Você que tem aí um carro, uma casa, um terreno, enfim, né, aquele brique para fazer e quer deixar aqui no balcão da Sentinela, a gente anuncia nessa audiência maravilhosa da nossa programação no finalzinho de tarde. Deixa aqui no nosso programa que a gente vai vender o teu peixe também, né? Boa tarde, quase boa noite para você que tá ligado com a gente. Sexta-feira na área, o clima do final de semana toma conta por aqui, com aquele ritmo, né? Reta final de trabalho, de estudos, ou já naquele esquenta. Será que já tem alguém, minha produção, naquele esquenta do final de semana? Eu, às 19 horas, encerro a minha jornada. Eu não sei, faz a conta aí pra mim, minha produção. Faz a conta aí, 12 vezes 5 pra mim, por favor. Vamos ver quantas horas eu trabalho durante a semana. Ainda não fiz essa conta, é 12 horas diárias. Minhas 60 horas semanais, né? Vou encerrar daqui a pouco às 19 horas. 60 horas semanais, mas eu sou um arraso mesmo, né? Eu sou, bom! Olha que eu canso. Hoje eu estava conversando com uns colegas e disse assim, esse final de semana eu preciso tirar para mim renovar as minhas energias para a gente iniciar a semana naquele pique, né? Com aquele atendimento maravilhoso de sempre, mas eu vou ter que descansar um pouquinho. Vou até me ausentar um pouco do celular, das redes sociais, né? Se alguém me mandar mensagem no final de semana e não responder, vocês já sabem, né? Que eu tirei um tempinho pra mim, porque todo mundo precisa de um tempo pra si, né, para cuidar da sua saúde física, mental e até mesmo espiritual. É assim que a gente tem que cuidar: físico, mental e espiritual. Esses três fatores precisam andar lado a lado. Não adianta estar bem fisicamente adoecido, mentalmente ou espiritualmente. Não adianta eu estar bem espiritualmente e mentalmente estar doente fisicamente. Então a gente tem que se cuidar, né? São 18 horas em ponto. Já vamos começar a cumprimentar os nossos ouvintes com boa noite. Um boa noite caloroso aí para todos vocês. Vamos com mais uma canção, a nossa oração do Pai Nosso e um rápido intervalo e eu volto com o nosso ouvinte na linha. Não sai daí.

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3: 18 horas e 9 minutos.
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3: Pai nosso que estás no céu, santificado seja o teu nome. Venha o teu reino. Seja feita a tua vontade, assim na terra como no céu. O pão nosso de cada dia nos dá hoje. E perdoa-nos as nossas dívidas, assim como nós perdoamos aos nossos devedores. Não nos deixes cair em tentação, mas livra-nos do mal. Porque teu é o reino, e o poder, e a glória, para sempre.

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Marília Mendonça, tá aí o sucesso de Rosa Embriagada, tocando no Del Rádio. 18 horas e 21 minutos, 18 e 21, né? E nós estamos de volta por aqui, recebendo várias mensagens de vocês, do nosso ouvinte no WhatsApp, você da cidade do interior, do bairro, do centro. É, mandou avisar aí que a cerveja já tá gelando. Esse sim sabe como curtir uma sexta-feira, hein? E lembrando, se você vai dirigir hoje à noite, nada de álcool, combinado? A gente quer todo mundo aproveitando com segurança para voltar para cá na segunda-feira. Vai sair no final de semana? Pega o Uber, pega o táxi, pega o mototáxi. É, não dirige bêbado, né? Não coloca a tua vida e a vida de outras pessoas em risco. Agora, para dar aquela acalmada no coração e trazer uma lembrança boa, vamos com mais música, né? Aquele som que embalou muitas sextas-feiras no passado e continua eterno. Já tá chegando para você. Já tá chegando aí no teu rádio mais música. São 18 horas e 22 minutos, 18 e 22. Quem mais? Minha produção que tá chegando aqui pelo nosso programa. Quero mandar um abraço aí às gurias ali do Hospital Santo Antônio, as gurias do faturamento. É essa equipe que tá sempre nos ouvindo. A Lisiele, a Suzy, a Karina. É, hoje a Lisiele teve lá e me perguntou se eu tinha conseguido a lenha. E eu disse para ela, não, Lisiele, não consegui a lenha, passei frio. Eu não consegui lenha, mas hoje eu já consegui, eu vou sair daqui e vou pegar a lenha. A hora que eu sair daqui dos estúdios da 87 para mim fazer fogo. Hoje eu vou colocar fogo na minha lareira, coisa boa! É, botar aquela roupa leve, tomar uma taça de vinho. É uma delícia mesmo. Que coisa boa, né? A gente merece. Tu trabalha 60 horas semanais. Vai chegar no final de semana, não vai poder cruzar tua perna e tomar uma taça de vinho. É inadmissível, né? Comer uma comida diferente. A comidinha pode ser a comida mais simples que for, mas se for feita com amor, com carinho, com bom tempero, ela vai ficar uma delícia, né? São 18 horas e 23 minutos, 18 e 23. Quem mais, minha produção, que ouve lá, lá no hospital o programa? A Ana do RH. A Ana sempre sai ali do hospital nos ouvindo, nos levando de carona, né? Beijo, Ana! Profissional maravilhosa, competente, né, no que faz. Ana, tem uma árdua tarefa aí, recursos humanos não é fácil, não. Quem está pensando em cursar um curso de recursos humanos ou está fazendo, sabe que é um desafio. São relações humanas, né? Contrata, demite, essas coisas assim, né? Lida com a folha de pagamento, não é fácil. O contratar é bom, né? Tu dá ali para as pessoas uma oportunidade, às vezes, que ela está esperando, mas e o mandar embora é difícil. Quem ocupa uma posição como essa de liderança, de gerente, né? Enfim, não é fácil, né? Ter que tirar, né, de uma pessoa, muitas vezes, sonhos. Fica complicado. Mas faz parte, né? Quem estuda para isso tem essa tarefa, né? Que nem quando um médico ele vai dar o diagnóstico de uma doença, né? Uma pessoa está com um problema de saúde. O médico, as pessoas até às vezes se surpreendem de que ele dá aquela notícia seca, né? Você está com esse problema. Né? Mas ele estudou, ele foi preparado para isso em várias cadeiras, né? Para ele poder entregar essa notícia da maneira que ele entrega. É assim mesmo, o médico parece que ele não tem sentimento, que ele é durão, né? Enfim, mas ele foi preparado para isso, ele estudou para isso. Né? Ele apresentou um TCC, né? Ele fez uma residência, ele fez um estágio. Foram anos de estudo antes dele chegar ali dentro daquele consultório para te dar um diagnóstico de um problema de doença. E mesmo assim, a gente vê que as coisas mudaram dos anos do século passado, né? Anos 80, 90 para agora. Os médicos são muito humanos, o tratamento é humanizado. A gente que convive nesse meio, a gente observa e vê o quanto as coisas mudaram, né? Mas as pessoas, elas estudam para aquilo, elas têm que estar preparadas para aquilo ali, né? Professor Francisco de Matos, um abraço para você. Muito obrigado pela companhia. Ele e a sua esposa sempre ouvindo a nossa programação ali no centro da cidade. Professor Francisco nos leva de carona, está ouvindo em casa, no carro, na internet. Oh, coisa boa, né, meu amigo? Um bom final de semana para ti, tá certo? Professora Lucy, carinho muito especial para vocês aí, hein? São 18 horas e 25 minutos.
18h25, dá para nós tocar mais uma antes de trazer os BRICS aqui? Dá? Então vamos tocar mais uma. Vamos tocar mais uma canção. Essa aqui que embalou e embala ainda, né? É, essa aqui embalou muitos anos atrás, muitas sextas-feiras no passado, e continua eterno nessa regravação do Total Eclipse do Amor. Essa música é linda e nós vamos ouvir ela agora aqui no Fogo de Chão e Viola com Solange Almeida e Lauana Prado. 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Já já eu estou de volta.

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3: 18 horas e 36 minutos.
0: 18 horas e 36 minutos, 18 e 36. Nós vamos trazer aí para você os nossos brics deixados aqui no balcão da 87 da Rádio Sentinela Pampiana, né, os melhores negócios aqui chegando para você. 21 Siena, ano 2010, com 105 mil quilômetros. 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

0: 27. 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Tem uma chácara à venda dentro da cidade, próximo ao Salão do Gorjeta, com luz, água natural e aceito caminhoneta Saveiro, até o valor de 25 a 30 mil. 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Então, esses são os nossos briques aqui deixados no balcão da 87.9. Mandando abraço aos nossos amigos que estão nos acompanhando. Boa noite, que delícia esse programa. Minha madrinha, a Ana, está ouvindo a programação, né? Que coisa boa saber que está por aí, madrinha, viu? Vai pegar essa, né? É, que delícia, que coisa boa. É, um abração aí para ti e para o padrinho. Estão acompanhando a programação, estão mateando aí? Um abraço para vocês. 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Bom trabalho e um bom final de tarde. O Josiel tá nos ouvindo?
1: Oi, Leo. Manda um olá para nós aí, tô na tua escuta. Manda um abraço para nós. Tô aqui na minha avó. Manda um abraço para minha avó. Vó Zélia.
0: Ó, hoje tu tá na avó Rosélia. Oi. Que coisa boa. Abraço aí para vocês, viu? O Enzo, Josiel, a Indiara. Um carinho especial aí para vocês. Ontem eles me fizeram uma visita aqui nos estúdios da 87. Vamos ouvir mais essa moda? Grupo Geração, quem perde é você.

0: Valeu demais, Guaíba.
1: Valeu, Gabriel. Expressa seu.
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2: 18 horas e 48 minutos.

Muito bem, Gabriel Gava e Nayara Azevedo cantando pra vocês nesse início de noite, né, chegando no finalzinho, né, da nossa programação. E daqui a pouco tá chegando, daqui a pouco tá chegando aqui a minha colega Rose Salbego. Hoje ela não deu ar da graça por aqui, não sei o que que ela anda engenhando, né? Ela não me apareceu por aqui ainda. Quero mandar um abraço aqui ao Marcelo e à família que estão nos ouvindo. Marcelo Lunardi, né? Ele é a turma ali, próxima à pracinha do bairro João 23. Abraço para essa turma querida que mora no meu coração, viu? Bom final de semana para vocês. Também acompanhando a nossa programação aqui a Michele. Beijo, Michele. Obrigado pela companhia. O pessoal do João 23 sintonizado aqui. Diz que o radião está no volume máximo. Minha amiga Maria Manuela e toda a família. Já estão com fogo pronto por aí. Eu vou sair daqui agora. Eu vou buscar lenha, pessoal. Vou chegar em casa e vou fazer um fogaréu. Ninguém vai passar frio quem chegar na minha casa hoje. Vou botar fogo naquela lareira. Coisa boa. Vamos lá, chegou a hora da verdade. Minha amiga Gersei, obrigado pela companhia. Bruna tá nos ouvindo. Beijo pra você, Bruna. Nos levando de carona aí, ó. Nós vamos sortear aqui o pão do café da manhã de sábado. Um dos nossos ouvintes vai garantir. Todo mundo que mandou mensagem tá concorrendo aí a esse pão delicioso da padaria Efraim. Chegou a hora da gente fazer o sorteio. Então vamos rodar esse peão aqui, minha produção. Tu me auxilia aqui no sorteio, temos bastante mensagens e ligações, né? E nós vamos conhecer quem garantiu, quem participou aqui do nosso programa e garantiu ao café no sábado. É, quem sabe vai esse café aí para tua empresa, aí para tua oficina, para o teu salão de beleza, para onde será que vai ir esse cafezão maravilhoso aí da Efraim, esse pão delicioso. Nosso peão tá pronto para rodar? Vamos lá. Boa sorte para vocês e roda, peão.

Para o númerozinho por aqui, nós temos o número 23. Número 23, vamos conferir aqui. Temos um contemplado hoje, nesse início de noite, garantiu o café. Olha aí, ó, já tem o torresmo para complementar. Edson Miller aí, ganhou então o pão da padaria Efrainha. Só passar amanhã lá cedo para retirar, Edson, viu? Que maravilha! Um abraço para ti, garantiu o pão aí do café para a turma. Nós vamos encerrando por aqui, pessoal, deixando a última da programação daqui para sempre. Para dançar vaneira com Matheus Menin, essa música é linda e na vaneira ficou melhor ainda, né? Nós voltamos na segunda-feira a partir das 17 horas, um bom começo de final de semana para todos. A gente se encontra por aí, que Deus te guarde, te rege, te governe e te ilumine. É um excelente final de semana para todos nós, um beijão e até segunda-feira. Tchau, tchau.

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0: 19h11, aí 19h11, no oferecimento de Sicredi, gente que coopera, cresce. A gente vai fazendo companhia para você até as 20 horas aí com o programa Anoitecer Sertanejo, aquele carinho especial aí a você que está sintonizadinho aqui na melhor, na minha, na tua, na nossa rádio Sentinela Pampiana e o programa Anoitecer Sertanejo.
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0: Finalzinho aí de sexta-feira, então finalzinho de sexta-feira, dia 21/8/2026, né? A temperatura aqui em nossos estúdios, 18 graus. 18 graus a temperatura. Tá esfriando um pouquinho, né? Mas 18 graus tá bom, né? Então, assim, não dá pra reclamar. Pra quem disse que, né, não sei, né? Diz que final de semana seria 3 graus. Vamos ver, né?

0: 19h14, 19h14, então programa Anoitecer Sertanejo até as 20 horas. Eu vou fazendo companhia para você com a primeira hora. Segunda hora, Vanderlei Medeiros, aí depois das 20h às 21h. Carinho especial é minha amiguinha Tadiane, tá ligadinha na programação. Alô, Tadiane, boa noite, minha amiguinha. Alô, Carlinhos também, tá curtindo a programação ali, o Lobo Solitário do João 23, né? E reforçando, então, o convite para o risoto, né, em prol da Associação de Pais e Mães Atípicas, então, aí nesse domingo, dia 23. Então, domingo agora, dia 23, a partir das 11h30, será servido já, então, a concha, R$ 6,00 apenas a concha. Participe, sua solidariedade alimenta esperança e inclusão. Então, Associação de Mães e Pais Atípicos, junto. E mais essa, né? Então, aí, os convites para risoto, então, em prol da Associação de Pais e Mães Atípicas, será domingo, agora, dia 23, então, na Associação do Bairro Assis Brasil, ali, perto do posto da Coab, aquele lado ali, então. É, o valor, R$ 6,00, né? E as reservas pelo telefone 992-322826 ou 996-274384. Então, aí, será servido às 11h30, certo? De sua colaboração e contribuição, desde já a diretoria agradece. São 19h15, 19h15. Alô, Tadiane? Toco pra ti, Guilherme Santiago.
1: Guilherme Santiago, canta pra mim, por gentileza. Eu quero tomar uma.

19 horas mais 23 minutinhos, 19h23. Alô, dona Ilma Cortellini, também tá ligadinha na programação. Carinho especial, hein, minha amiguinha? É, tá curtindo aqui a programação da 87.9. O meu mano José também tá curtindo aí a programação aqui do programa Anoitecer Sertanejo. É um carinho especial, meu mano José. Alô, meu pai Antônio, aquele carinho especial. Alô, João Luiz. É, então aí, curtindo aí a programação. Aí, então, vamos tocando aí, a dona Ilma quer ouvir, né? E a gente vai tocar pra ela, então. Ela quer ouvir Pinga em Mim, com Sérgio Reis. Isso aí. Vamos tocando, então, aí. Chega cantando Sérgio Reis lá pra nossa amiguinha dona Ilma, que tá curtindo a programação. Depois, a próxima música vai lá pro meu mano José, meu pai Antônio, hein? Carinho especial e que Deus abençoe a noite de vocês, noite de sexta-feira. Sexta-feira, dia 21, né? 21 já dias do mês de agosto de 2026.

pinga em mim, então aí chegou aí lá pra Dona Ione, aliás, pra Dona Ilma, né, que tá ligadinha na programação. Trocamos por aqui, né, e a Dona Ione lá no Pasto Leão, tá ela e o seu Renê curtindo a programação aí. Alô, Dona Ivone, alô, Milena, alô, Viviane, também tá curtindo a programação aqui da 87.9, aquele carinho especial, minhas amiguinhas. Meu mano José, chega aí então, Teodoro e Sampaio. Alô, minha amiguinha Ana Lúcia, aquele carinho especial, amanhã, das 14 às 16, aí, companhia, então, pra você aí, Ana Lúcia Soares, aqui na programação da 87.9. Então, raízes e lembranças aí pra você.

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1: 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E vamos mandar música pro pessoal aí apaixonado, né? Vamos aí, então, tocando música aí pro pessoal apaixonado. Seresta, Brega de Sofrência. E a todos os românticos aí pra você.

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1: 19h44.
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19 horas mais 47 minutinhos, 19h47. Alô, minha amiguinha, tá ligadinha na programação, a Milena e a Viviane, né? Estão tomando chimarrão, né? Viviane, aquele carinho especial aí, minha amiguinha Viviane, então aí chimarreando com a erva da fé, escutando a programação. Boa noite, meus amiguinhas. Alô, seu Euclides, alô, Simone.

19h52, 19h52. Alô, Carlinhos, tá ligadinho na programação? Ele quer música. Gilberto e Gilmar chega cantando.

Minutinhos aí, faltando então aí 4 minutinhos aí para as 20 horas. Eu vou ficando por aqui, vem a partir das 20 até as 21 aí Vanderlei Medeiros com a segunda hora do Anoitecer Sertanejo. A Luciana tá ligadinha na programação, aí um carinho especial, amiguinha Luciana. Eu vou ficando por aqui, então uma boa noite a todos, fique com Deus, ótimo final de semana e volto somente aí na segunda-feira com o programa Anoitecer Sertanejo.

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Pois bem, são 20 horas e 37 minutos. 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Um abraço aos nossos amigos que estão ligadinhos com a gente, vão trazendo para você a boa música. E eu faço a companhia para você até as 21 horas. Depois vem aí a Voz do Brasil, que ontem deu bastante informações boas, né? A gente escutou, eu escutei a Voz do Brasil ontem. Bastante informações mesmo. Quem gostaria de escutar, fique ligadinho na Sentinela, que nós vamos passando a Voz do Brasil a partir das 21 horas até as 22. E trazer para vocês informações importantes, né? Que é bom a gente estar sabendo de muitas coisas aí que acontecem lá no Congresso, lá na... Nossa, onde manda no Brasil de verdade, né? É. Então, a gente sabe das notícias de lá. Leis aprovadas, leis que ficam esperando aprovação, e tudo que acontece lá no Congresso Nacional. E em Brasília, né? E nós aqui ficamos aí só a aplaudir, né? Quem nós elegemos lá para ser nossos representantes lá, que muitas vezes, muitos de nós não sabem quem que a gente elegeu. Você se lembra quem você elegeu na eleição passada? E hoje está te representando lá? Ou então está te representando na Câmara de Vereadores? Você sabe qual foi a pessoa que você elegeu? Qual o voto que você deu? Para quem que você deu o seu voto? E às vezes passa batido, não é verdade? A gente vota porque tem que votar, porque no Brasil é uma lei assim, meia esgruxa, não é verdade? Ela é democracia.

E a democracia não prevalece na hora do voto. Vota sequer, não, é obrigado a votar. Ou leva multa, né? O voto é obrigatório. Então, já nos Estados Unidos, onde tem a democracia mesmo, lá não é preciso votar, você vota se você quiser. Então, o eleitor tem que conquistar seu voto. E aqui no Brasil, não. Aqui você é obrigado a ir votar, ou então você sofre as penas da lei. Na verdade, a lei te condena a. Se tu não votar. Então, abraço, nossos amigos vão prosseguindo por aqui, então, trazendo para você a boa música, trazendo para você essas músicas bonitas que fazem a nossa noite mais gostosa, né? Essa noite fria, tá esfriando bastante, não é verdade? Esse é um abraço, então. Tá aí para você, então. Você não sabe amar. É o que chega depois de Chitãozinho Xororó, Fio de Cabelo.

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1: Notícias do governo federal que movimentaram o país no dia de hoje.
2: Olá, boa noite.
3: Boa noite para você que nos acompanha em todo o país.
2: Sexta-feira, 21 de agosto de 2026.
3: Vamos ao destaque do dia.
2: Dia D de vacinação.
3: Sábado é dia de levar crianças e adolescentes de até 15 anos aos postos de saúde.
2: Calendário nacional oferece 20 vacinas que protegem contra doenças como meningite, tuberculose e sarampo.
3: Agosto é mês para intensificar a imunização, como disse Éder Gatti, do Ministério da Saúde.
4: O objetivo é resgatar as pessoas que perderam a oportunidade de vacinação. Nesse momento, o Ministério da Saúde aumenta o abastecimento dos municípios e a gente estimula os municípios a também promoverem ações que intensifiquem a vacinação.
2: Mais de 3 milhões de pessoas não podem abrir conta em plataforma de aposta.
3: São beneficiários do programa, dos programas sociais ou de renegociação de dívidas. Raquel Mariano.
5: A medida tem como objetivo proteger recursos destinados à assistência social e à recuperação financeira das famílias.
2: Cidadão pode contar com atendimento presencial para acessar a conta gov.br.
3: Plataforma dá acesso a mais de 5 mil serviços públicos.
2: Vamos saber mais sobre o funcionamento da conta e níveis de segurança.
6: A conta do gov.br funciona como uma espécie de identidade. Ela é gratuita e pode ser feita por qualquer brasileiro.
3: Hoje, na apresentação da Voz do Brasil, Luciano Seixas e Mariana Jungmann.
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3: Sábado é dia D de vacinação.
2: É hora de atualizar a caderneta e levar crianças e adolescentes menores de 15 anos às unidades básicas de saúde e pontos de imunização em todo o país.
3: A campanha segue até 1º de setembro, com a oferta de 20 vacinas do calendário nacional que protegem contra doenças graves, como meningites, tuberculose e cânceres associados ao HPV.
2: O ministro da Saúde, Alexandre Padilha, fala sobre a vacinação.
7: A campanha de atualização é exatamente porque tem muitas crianças que receberam a primeira, a segunda, mas não receberam a terceira dose de uma vacina que precisa de 3 doses, ou não tomaram o reforço. Como cada vez mais a gente tem mais vacinas incorporadas no SUS, muitas vezes os pais têm até uma dificuldade de acompanhar o calendário. Por isso que eu sugiro aos pais entrarem no Meu SUS Digital, baixar a caderneta de vacina do seu filho no Meu SUS Digital, no celular, porque o próprio Meu SUS Digital manda mensagem para o pai, para a mãe, quando está para atualizar a vacina, quando está para vencer aquela vacina, da importância dessa atualização.
3: Para saber mais sobre a campanha de vacinação que ocorre durante todo o mês de agosto, eu e Mariana Jungmann conversamos com Éder Gatti, diretor do Departamento do Programa Nacional de Imunizações. Vamos acompanhar.
2: Diretora Éder Gatti, seja bem-vindo à Voz do Brasil, um prazer falar com o senhor. O senhor pode começar dizendo para a gente quais são as vacinas e quais os grupos prioritários dessa campanha?
4: É um prazer estar aqui falando com vocês. O público-alvo são todas as crianças e adolescentes com menos de 15 anos de idade. Então, todas as vacinas que fazem parte da rotina de vacinação dessa faixa etária, ela faz parte, então, do escopo dessa multivacinação. Então, nós estamos falando aqui de vacinas contra poliomielite, sarampo, difteria, tétano, coqueluche, e também tem as vacinas de adolescente, como, por exemplo, HPV, e também as vacinas de meningite, as vacinas contra o pneumococo, ou seja, são várias vacinas. A gente está falando de cerca de 20 vacinas que vão estar disponíveis nos postos. São vacinas que já estão nos postos, elas já estão ali disponíveis para a população na rotina. Porém, a gente aproveita esse mês para intensificar. O objetivo é resgatar as pessoas que perderam a oportunidade de vacinação. Então, nesse momento, o Ministério da Saúde aumenta o abastecimento dos municípios para que tenha mais vacina nos postos, e a gente estimula os municípios a também promoverem ações que intensifiquem a vacinação, como, por exemplo, o dia D, que está sendo chamado para o dia 22, que é um sábado, e também ações extramuro, ou seja, a sair da unidade de saúde para vacinar em ambiente público, ambiente de alta circulação de pessoas. Então, com isso, a gente espera melhorar ainda mais a cobertura vacinal.
2: Pois é, o senhor mencionou aí o dia D, né, que vai acontecer no dia 22 de agosto, a campanha vai até 1º de setembro, mas por que que é importante a gente ter um dia assim de mobilização, né? Por que que o dia D, todo ano o governo faz a campanha e tem sempre um dia D? Por quê?
4: Olha, as pessoas, elas têm uma rotina muito intensa, né? Hoje em dia as famílias, tanto os pais quanto as mães, normalmente trabalham, muitas vezes não têm condições de levar seus filhos durante a semana nos postos. Então, a multivacinação é meio que para alertar os pais de que é importante pensar na vacinação e colocar a vacinação em dia. E o dia D, essa ação no sábado, ela serve para aumentar a oportunidade das famílias em colocar a vacinação dos filhos em dia. Então, o dia D tem essa importância. É um esforço a mais que a gente faz para ampliar o acesso e aumentar, consequentemente, a oportunidade das famílias